0: da Rede Sustentabilidade.
1: E hoje, vamos ouvir. A gente recebe a deputada federal, pré-candidata ao Senado, agora na Rede Sustentabilidade, Luiziane Lins. Seja muito bem-vinda, deputada.
2: Obrigada, obrigada, Jéssica, obrigada, Wagner, obrigada aqui a todos que estão também nos assistindo e nos ouvindo, né? É um prazer estar de volta e conversando aí sobre a política no estado do Ceará e no Brasil.
1: E essa é a primeira entrevista, nosso primeiro encontro, agora em que a senhora está afiliada à Rede Sustentabilidade. Tem aí menos de 2 meses, desde que a senhora deixou o PT após quase 4 décadas, 37 anos de filiação. E eu acho que é uma pergunta que compartilhamos aqui com a nossa audiência, que é: como foi essa decisão de deixar o partido após tanto tempo e uma história tão longa, que inclui tantos cargos, Prefeitura de Fortaleza, né? Como foi essa decisão?
2: Bom, Jéssica, foi muito difícil, muito difícil, muito dolorosa. Eu passei 3 anos numa situação de reflexão sobre tudo isso, né? Foram 37 anos, 37 anos no PT. Eu me filio no partido depois da primeira campanha do presidente Lula, em 89. Eu sou de uma geração, a juventude, que sonhava com um torneiro mecânico ligado à luta sindical na presidência da República. Então, assim, eu e vários outros assim, da minha geração, que inclusive hoje estão tem alguns cargos no governo, essa coisa toda, a gente, de vez em quando, a gente se encontra para lembrar disso. Então, essa geração embalou esse sonho. E que ele vai se confirmar 13 anos depois da primeira eleição, que foi a primeira eleição do Lula em 2002. Então, assim, além dos cargos públicos, digamos assim, eu posso dizer que o partido, para mim, sempre foi uma vivência coletiva e uma vivência política muito forte. Foi uma escola política. Então, para o PT, eu tenho sempre as melhores referências do ponto de vista político, porque foi uma formação política na minha vida toda, né, ter essa vivência partidária do partido como um instrumento político da luta do povo. E não como uma legenda que hoje em dia, muitas vezes, as pessoas só recorrem para poder no período eleitoral, vendo as facilidades de onde é que se elege melhor. Infelizmente, a gente tem hoje uma vida partidária no Brasil muito, muito apequenada, na minha opinião. Muito, assim, porque o partido parte dos princípios que é uma parte da sociedade que pensa, que tem postura, que tem posição. É como se fosse uma lente que você vê o mundo. O partido era para ser isso. Então, assim, no momento que o partido vira uma legenda, apenas para onde é mais fácil você se eleger, ou ainda uma coisa que é só para ter acesso a fundo eleitoral ou a fundo partidário, então isso se apequena mesmo. Então posso dizer para você assim, eu sempre falo, porque eu tenho muito orgulho da minha trajetória dentro do PT, e eu desafio qualquer um que tenha essa vida dessa forma, porque eu sou da segunda geração do partido. Então, tinha a primeira geração dos fundadores, aí eu chego, então eu sou a primeira, né? Eu junto com tantos companheiros, mas sou a primeira geração de juventude do PT. Então, eu construí a secretaria estadual do partido e fui a primeira secretária de juventude eleita em congresso pelo PT. Eu organizei logo em seguida a secretaria de mulheres, fui a primeira secretária estadual de mulheres do partido. Fui presidente do PT de Fortaleza, tive a honra de, inclusive, quando o Inácio foi candidato a prefeito por 2 vezes, uma das vezes eu era presidente do PT de Fortaleza. Fui presidente do PT do Estado do Ceará, quando eu fui prefeita, eu assumi a presidência do PT do Estado do Ceará. Fui 30 anos de diretório nacional do partido. E fui da Executiva Nacional durante 4 anos, inclusive pegando o período que o Lula teve lá, como preso político lá em Curitiba, eu estava na Executiva Nacional. Então, eu vivi aquilo ali tudo muito, muito fortemente, né? Muito, sem falar dos cargos, que você falou, dos cargos públicos, né? Fui vereadora, fui eleita 2 vezes vereadora pelo Partido dos Trabalhadores, fui a mais votada, fui a primeira mulher eleita vereadora do PT em Fortaleza, né? Fui deputada estadual, eleita também pelo partido, fui a mulher mais votada do Ceará, naquele momento que eu fui candidata a deputada estadual. Fui prefeita eleita e reeleita. Foi a única vez que teve reeleição no primeiro turno em Fortaleza, de todos os tempos, de toda a história. Nossa eleição em 2008, com 11 candidatos, eram 12 candidatos, a gente conseguiu ganhar no primeiro turno em 2008. E deputada federal, né? Agora no partido. Então, assim, é muita história, muita vivência, né? Isso eu estou falando da minha vida partidária e de cargo público pelo PT. Mas, assim, poderia falar um monte de coisa aqui relativa, por exemplo, a minha participação nos movimentos sociais, porque eu venho disso, né? Eu fui presidente do Centro Acadêmico de Comunicação Social do Tristão de Ataíde, não é mais Tristão de Ataíde, mas era o Tristão de Ataíde, que é da UFC. Foi meu primeiro cargo público eletivo, foi presidente do CEA de Comunicação Social da UFC. Fui vice-presidente, depois presidente do Diretório Central dos Estudantes, num momento de muito acirramento da luta pela universidade pública gratuita. Fui coordenador estadual da Associação Brasileira de Vídeo Popular, porque na época a gente tinha toda uma militância nisso aí. Fui da Inlurb, tive meu primeiro emprego de carteira assinada. Eu fiz o concurso, tinha 19

0: na Subcom20, que foi na Enlube, fiscal da Enlube, né? Então lá eu tive uma relação muito forte sindical, fui até presidente da CIPA da Enlube, com os garis, né? A gente sempre teve uma relação muito forte nessa questão sindical, né? Aí passei também por vários outros momentos de estar envolvida diretamente, movimento sindical, participei do movimento sindical como professora também da UFC. Então tem muitas coisas, né, que foram vividas nesse processo político que o PT, de uma certa forma, me propiciou. Então, assim, foi muito difícil. Eu disse, inclusive, Jéssica, que teve... Eu lembro de três decisões na minha vida que, do ponto de vista político, né, não pessoal, mas pessoal também, porque não tem descolada política, mas eu digo que foram três decisões que me marcaram profundamente e três decisões muito difíceis. Então, eu coloco essa como uma das três, né? A primeira foi decidir ser candidata a prefeita em 2004, quando a gente tinha uma candidatura que tinha muitas possibilidades de ser eleita, que era do nosso companheiro Inácio Arruda, do qual eu tenho o maior respeito, tanto é que, inclusive, como prefeita, fui uma das que mais atuou para eleger o Inácio senador, e ele se elegeu senador. Mas a gente tinha muita, tinha uma concepção, ninguém tinha uma questão assim, tipo, ai, nós vamos... Era que a gente achava que a eleição não ia se dar por conta de uma série de coisas que tinha acontecido naquele momento, a eleição do Inácio, no caso, e a gente já podia ter inaugurado ali, aqui no Ceará, a primeira vez a extrema-direita aqui, que já era o deputado Moroni, que era o candidato que ia para o segundo turno. Tanto é que foi comigo para o segundo turno. Então, essa foi a primeira decisão, que não foi simples. Muito jovem e muita coisa em jogo, muita responsabilidade, né? A segunda foi ir para Gaza, ir para aquela linha de frente, aquela missão humanitária, navegar por 22 dias, presa pelo exército sionista de Israel, por uma semana no presídio de segurança máxima e tal, mas assim, porque a decisão foi difícil? Porque a gente não sabia se a gente ia voltar. Nós viemos para uma zona de guerra. E eu tinha convicção disso, porque em nenhum momento a gente é enganado. As pessoas, era muito claro isso. Mas assim, eu não conseguia, me doía muito. Eu sou membro do comitê executivo de uma Liga Internacional de Parlamentares pró-Palestina. Então, nos últimos anos, são 17 membros no mundo inteiro. Só tem duas da América Latina. Sou eu e uma senadora da Colômbia, que é a Clara Lopes. Então, assim, eu me senti convocada, moralmente convocada para aquele momento ali, de não recuar. E fui, né? Então foi a segunda decisão. E a terceira foi essa. Foi a que eu tive exatamente a decisão de deixar o Partido dos Trabalhadores, assim. E eu digo muito assim, deixar para não mudar minha coerência e minha posição. Não é porque eu mudei de posição, ao contrário. Exatamente para fazer jus ao que eu penso sobre o que é um partido, ao que eu penso sobre o que é uma luta de trabalhadores, uma luta do povo mais simples desse estado, né? Do povo que é um povo muito guerreiro e tal, bem claramente, até é difícil elaborar, porque sempre é muito doído falar disso. Mas assim, para não mudar minhas concepções, porque imagina eu estar num partido onde eu não estou me reconhecendo, depois de 37 anos, entende? Em 3 anos, então, eu tenho muitas críticas, já vim aqui, já fiz, vou repetir, né? Não é razoável quase 40 mil pessoas serem filiadas no partido em 4 meses. Não é razoável 20 mil pessoas, quase 20 mil em Fortaleza serem filiadas. Nem sei de onde vieram essas pessoas. Aliás, eu sei, mas eu estou querendo dizer assim, tipo, não tem identidade. Foi feito, o partido ainda era uma trincheira, e eu fiquei nessa trincheira muitas vezes para cumprir uma tarefa histórica, que era o Partido dos Trabalhadores ter a sua missão histórica, que é um instrumento de luta da classe trabalhadora brasileira. Foi por isso que o PT foi formado, foi consolidado. O presidente Lula fundou com esse objetivo, porque os partidos todos se identificavam com os setores populares, do setor da burguesia. Então precisava de um partido que se identificasse. O PT vem por causa disso. E ele veio disso. Então, eu sempre coloquei isso, não, isso aqui, enquanto for, eu digo assim, nós temos concepções. Nós somos socialistas, nós queremos a igualdade, nós lutamos por bandeiras relativas aos trabalhadores, à população que tem menos condição financeira, a gente é desse lado. E o partido é o instrumento de luta para isso. No dia que o partido de luta, se você acreditar que o partido não é mais esse instrumento de luta que você imagina, o que é que uma pessoa, um socialista, o que é que um revolucionário vai fazer? Vai buscar um instrumento de luta, porque o sentimento e o que eu sou e o que eu penso ideologicamente continua a mesma coisa. Mas se eu não tenho mais um instrumento, eu tenho que procurar outro, né?
1: Esse instrumento foi a rede, Luiziane. Em que momento a rede chegou para que você pudesse fazer essa transição, né? Deixar o PT e ingressar na rede?
0: Bom, foram muitas... Parecia assim uma coisa meu destino, sabe? Parecia assim uma coisa que... Acho que lá de cima tinha gente me dizendo, o caminho é esse aqui. Eu imagino, pensando assim, lá de cima que eu digo, gente, é do céu, tá? Eu tô falando nesse sentido. Por quê? Algumas questões, assim. Primeiro, eu assim, ultimamente, principalmente depois da participação na missão humanitária,

0: área de Gaza, eu e sempre tive essa concepção, desde quando fui vereadora, a gente lutou muito por questões ambientais aqui na cidade. Como prefeita, mesmo toda a dificuldade de você organizar uma cidade como essa, nós também fomos muito rigorosos nessa questão ambiental. Então, eu sou ambientalista, nunca foi a bandeira principal da minha participação na política, mas eu nasci nos matos, né? Eu nasci na periferia de Fortaleza, no Mudubim, quando era. Mudubim ainda tinha vacaria. Então, assim, ali era a zona rural de Fortaleza. Então, assim, eu. Então, eu sou um pouco mato mesmo, sabe? Mato, bicho, gosto disso. Então, essa questão ambiental, para mim, ela é muito. Hoje, ela é muito forte, porque, para mim, é a principal. É a principal revelação do que estão fazendo com o mundo. A destruição. Porque qualquer coisa, a gente está vendo os impactos aí. O mundo está, né? Essa desumanização do mundo, essa guerra, essa confusão toda, tem muito a ver com como é que a gente lida também com a natureza. Então, essa questão da rede tem esse viés, a rede nesse, principalmente no último congresso deles. Eles que houve determinação que a rede, lá para a fundação da rede, a rede não se definia nem de esquerda nem de direita. A rede queria ser uma coisa lá atrás, quando se fundou. Mas agora a rede já aprova uma resolução, que é um partido de esquerda, ecossocialista e com uma ideia de socialismo ambiental. Ou seja, eles começam a se definir um pouco a partir desse último congresso por essa questão de forma muito mais concreta. Uma questão. Segundo, o Pedro Ivo foi meu secretário, foi meu primeiro secretário de meio ambiente. É um grande amigo, um querido. E ele foi para a direção da rede, inclusive ele saiu do PT para ir para a rede, para ajudar a Marina a construir a rede. Então, é uma pessoa que eu quero muito bem, a gente conversa muito, a gente tem muita afinidade política, então eu conversava muito sobre ele, me falava muito sobre essa questão da rede de sustentabilidade. Depois é a Luísa Helena. A Luísa, a gente era amiga lá atrás, né? A gente foi muito amiga, a gente se afastou um pouco, porque ela foi expulsa do PT naquele momento, naquele processo todo, né? Que foi muito desgastante, muito doído para todo mundo. E logo em seguida foi eleita prefeita pelo PT. Então a gente ficou distante do ponto de vista político, os rumos tinham sido diferentes naquele momento em relação ao partido, né? Mas assim, uma pessoa que eu tenho muita admiração, eu sei que assim, uma coisa. Hoje eu busco, sabe, Jéssica? Eu busco uma coisa na política que para mim ela é fundamental. A verdade. Então, assim, a Heloísa. Tem as posições dela, muito firme. A Heloísa é exatamente daquele jeito. Ela é verdadeira. Então, tudo que ela coloca, do jeito que ela fala, as posições que ela tem, é de verdade. Então, hoje eu busco também verdade, sabe? Porque isso, para mim, hoje faz toda a diferença. Porque conviver com... Eu não consigo. Tenho muita dificuldade. Eu até digo muito. Eu não sei como é que a política até hoje me aguentou. Porque eu disse... É muito ruim essa coisa de você se sentir enganado, de você saber que a pessoa não está falando a verdade. É que é o mínimo que você espera, né? Então, assim, então a Heloísa. Então, teve a Heloísa. E só para terminar, que eu acabei perdendo aqui o foco em relação à rede. Então, eu acho que hoje é um partido que dialoga com essa questão ambiental. É um partido que se posicionou pela esquerda e tem se posicionado no Congresso Nacional, faz uma federação com o PSOL, que é um outro partido também que poderia ter sido, né, poderia ter muita, muita apreço, muito carinho pelas pessoas do PSOL e pelas posições do PSOL. E, ao mesmo tempo, o partido, na minha opinião, aqui no Ceará, está em construção. Está em construção. Inclusive, nós vamos ter agora, no dia 23 de maio, né, vai ser uma filiação coletiva. Nossa meta era 180, que o número da rede é 18, né? Nossa meta eram 180 filiados, já tem muito mais, um monte de gente, que até me surpreendi, porque assim, eu não saí chamando ninguém para sair junto, assim, tipo, vamos, não, ninguém me viu aqui fazer, evitei tudo, mas eu entendi também que tem muita gente insatisfeita com o que está acontecendo com o partido. Então, assim, naturalmente, teve uma movimentação, alguns vereadores já vieram para a rede, só me comunico, então, assim, não saber todo mundo, ó, gente, não é a responsabilidade, não é minha, as pessoas estão insatisfeitas e as pessoas buscaram, né, e, inclusive, quem vai assumir a presidência, que, na verdade, a rede trabalha com porta-vozes, sempre é um homem ou uma mulher, né, e os porta-vozes vão ser exatamente a Michelle Meira, que ela é secretária da diversidade, saiu também para cumprir uma tarefa, e o Deodato Ramalho, que também tinha um cargo, que era o superintendente estadual do IBAMA, ambos de forma desprendida, de forma muito militante, deixaram os cargos, né, que estavam ocupando, para desincompatibilizar, para poderem fazer frente a esse momento que a gente está vivendo na rede. Então, assim, nós vamos ter dois porta-vozes que vão estar dirigindo o partido aqui em Fortaleza. Então, isso, para mim, poder sonhar de novo, poder chamar a juventude para conversar em algo que eu sei o que é que está acontecendo, estava com um jeito que eu chegava. Eu parei de ir nas últimas. nos últimos 2 anos para as coisas do PT, porque eu não consegui mais me reconhecer, não sabia nem direito quem estava lá.
1: E deputada, a gente já tem aqui algumas perguntas.

0: perguntas também, tô vendo os comentários de todo mundo que tá chegando. À medida que a gente for conversando, eu vou tentar encaixar aqui as perguntas de vocês também. Agora, eu vou voltar um pouquinho para a saída do PT novamente. Em que sentido? A senhora já trouxe a pontuação de que não se reconhecia mais dentro da lógica partidária, como ela estava acontecendo, mas tem nisso algumas questões que são inclusíveis de um aspecto até bem mais pragmático. A gente está falando de quantidade de votos, a senhora era recordista de votos na capital, o partido teve dificuldades nas eleições recentes aqui na capital. Em 2024, a vitória do atual prefeito Evandro Leitão foi por uma diferença mínima de votos. Para 2026, o partido, o PT, já não vai ter para a disputa de deputado federal nem a senhora, nem o deputado José Guimarães, que era outro líder de votos também, a gente está falando em termos de Estado, de mais de 100 mil votos, que é muita coisa. E eu queria saber como foi a conversa do PT. Houve tentativa de que a senhora continuasse? De que modo o partido se dedicou ou não se dedicou para mantê-la no partido? Assim, como foi essa tratativa? Foi fácil sair em relação a essa conversa?
1: Olha, é muito, assim, dado ao que tem acontecido, assim, o que aconteceu no último período aqui, eu falo especificamente nos últimos 3 anos no partido aqui, acho que as pessoas nacionalmente ficaram muito mais à vontade para mim, para chegar para coisa. Eu tive pelo menos 3 conversas com o presidente nacional que me procurou, o Edinho Silva, presidente nacional do partido, que me procurou para evitar a saída, essa questão toda. Mas aqui eu acho o seguinte, eu acho que as pessoas estavam entendendo, as pessoas me conhecem um pouco, sabe que eu não faria uma até porque já vinha no processo de descontentamento. O Wagner, inclusive, acompanhou um momento também que já vinha nesse processo, só piorou.
0: Mas, assim, em algumas eleições já se vê, vez ou outra numa eleição, já se diz, olha, ele pode deixar o PT, mas isso não tinha se concretizado até então.
1: Porque é um processo, imagina, eu digo até assim, digo, é um casamento de 37 anos. Eu nunca fui casado 37 anos, só com partido. Então, imagino que assim, não é uma coisa simples. Outra coisa, você se vê no que você construiu. Você se vê. Cada passo que dá, você chegou na juventude, você já foi da juventude, você aquilo para você enche seus olhos, porque assim, também foi dedicação sua de anos e anos.
2: Vamos para o intervalo e na volta seguimos conversando com a deputada federal Luiziane Lins. Até já.
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1: Estamos de volta com o Ponto Poder Contexto, continuamos ouvindo a transmissão da live Ponto Poder com a ex-prefeita de Fortaleza, Luiziane Lins. Vamos acompanhar.
2: Então, daqui, governador Amano de Freitas, senador Camilo Santana, eu acho que está aí trazendo os nomes que hoje são colocados como as principais lideranças, pelos cargos que ocupam. Houve essa conversa com eles?
3: Não. Nunca falamos sobre isso. Sobre isso, não. Acho até que para alguns, talvez tenha sido até, estava até querendo mesmo que eu saísse, porque assim, a movimentação que estava acontecendo, do jeito que estava acontecendo, não era uma movimentação de diálogo. O povo adora, eu estou vendo aqui, estava vendo as entrevistas, que está meio engraçado aqui, as coisas aqui no Ceará. Aí o povo vai, não, eu não tenho nada contra, já escutei algumas vezes, né, vocês imaginam quem seja, não vou falar, mas, eu não tenho nada contra a Luiziane, não sei o quê, não queria que tivesse saído. Isso é o que diz, né? Daqui para fora, a palavra, né, na fala cabe tudo, né? Mas objetivamente, na prática... algumas pessoas que chegaram agora no partido, mesmo filiados há mais tempo, mas que se resolveram tomar conta da estrutura do partido agora, essas pessoas, toda a movimentação era para destruir, para me destruir, assim. Isso foi uma coisa muito, para mim, muito clara. Muito clara, e não foi uma vez, nem foi duas, nem foi três, não. Foi uma coisa assim. E como é que faz? Uma pessoa que tem uma história partidária, que foi prefeita dessa cidade, reeleita no primeiro turno, fizemos um trabalho que eu tenho muito orgulho que a gente fez em Fortaleza, porque a gente fez o que tinha que ser feito, independente do preço que a gente pagou por isso, e até hoje o povo se lembra. Porque foi tão de verdade o governo, que até hoje não tem quem consiga tirar do coração do povo fortalezense a memória do nosso governo. Mesmo nós estamos a 2004, fez 20 anos agora, da primeira eleição, né? Então, assim, mesmo com tudo isso, não conseguiram. Por quê? Porque foi um governo que eu entendi a Fortaleza, indo e voltando, sou filha da cidade, tá, completa e absoluta. Então, eu sabia o que estava acontecendo com a cidade. E eu sabia por onde eu tinha que começar. E sabia que algumas coisas iam dar tempo, outras não iam dar. Então, priorizei. Vai reformar a Beira-Mar, ficou por último. Aí os oportunistas tomam conta e dizem que foi... fulano disse que é Beltrano, disse que é não sei o que é dele. Mas eu sei que foi nós. Os dois projetos foram feitos juntos. Mas eu fui atrás de captar recursos primeiro, quando o Jeco chegou. O Vila do Mar, no Pirambu, e a Beira-Mar. Eu tinha que começar por algum. Todos os projetos foram feitos concomitantemente. Só que, quem estava precisando mais? Quem estava esperando há 30 anos, debaixo do lixo, na beira da praia, sem conseguir ter acesso à praia, aquela situação, 300 mil pessoas num lugar, num espaço, né, muito confinado. O Pirambu, né, o que a gente chama de a Grande Barra do Ceará, o Grande Pirambu. Então, tinha que fazer por lá. Eu tive que tomar essa decisão. O dinheiro chega, se eu tenho, não dá para fazer tudo. Não, vamos priorizar isso aqui e vamos captar para lá. Tanto é que eu deixei. Nós deixamos gente aqui sem correção, que eu não vou saber corrigir agora, economia, temos que saber, mas. Sem corrigir, eu deixei, quando eu saí do governo, 3 bilhões de reais. Em 2012, 3 bilhões de reais. Em 2013, o prefeito que assumiu logo em seguida, o Roberto Cláudio. 3 bilhões de reais de recursos captados. O que significa isso? Você faz o projeto, você aprova, briga, confusão, licitação, não sei o que, maior confusão. É um processo. Aí você apresenta para as instituições multilaterais, que foi o BID, a CAF e o Banco Mundial. Então, vários projetos. Vários, mas vários projetos. 3 bilhões lá, eu não sei como é que eu consigo calcular isso esse tempo todo depois, mas significa que tinha dinheiro. Tinha projeto aprovado, era só fazer e receber o dinheiro. Fazer, prestar conta, fazer e prestar conta. E foi o que foi feito. Mas nunca foi sequer. O cinismo era tão grande naquela época que nem sequer isso foi dito. Ao contrário, era o tempo inteiro a tentativa de invisibilizar o que nós tínhamos feito. Como se fosse assim, uma coisa que incomodava profundamente. Então, assim, foi muito claro para mim isso o tempo inteiro. Tanto é que hoje em dia o que é que se fala de políticas públicas inovadoras nessa cidade? Dos Cucas, do Hospital da Mulher, da Vila do Mar, das Praças do Povo, das Praças da Juventude. E isso eu estou falando de obra. Porque não fiz obra. Fiz muitas. Não fiz o que nós estávamos, não concordávamos e que queríamos uma solução diferenciada. O que é que eu estou falando de que especificamente? Vou falar aqui porque isso é uma coisa que o povo fala tanto, né? Viadutos. O povo pode achar, algumas pessoas podem ter achado lindo, viaduto, está fazendo viaduto, porque um viaduto é uma coisa que você não tem como você não ver. Aquela coisa horrorosa na sua frente, não tem como não ver. Viaduto, eu sou uma pessoa que gosta de ler, gosto de estudar. Então, viaduto, não existe mais essa solução, viaduto, em relação à questão da política urbana mundial. Os viadutos que existem no mundo estão querendo tirar. Por quê? Porque ele feia. Tem uma questão que chama de direito visual à cidade. É um direito relativamente novo e que pararam de fazer viaduto.

0: Doce por quê? Porque ele deprime o entorno, deprime a parte de baixo todinha, porque ele evita, por exemplo, o primeiro viaduto que ia ser construído, que era do Dr. Juraci de época, lá de trás era do que o nome era Bidifó, que a gente chamou de Transfó, era aquele, exatamente aquele da Antônio Salles que desce pro Parque do Cocó. Você perdeu a vista do Parque do Cocó, a gente tem tão pouco isso. O que é que se faz no lugar disso? Ah, Luziane, vai deixar o trânsito totalmente caótico? Não, se faz uma coisa que tecnicamente se chama de túnel, mergulhão. Então o que é que eu fiz pra minha equipe, porque assim, quando eu recebo a prefeitura, já tinha 10 anos desse projeto de mobilidade urbana que era do Dr. Juraci. Eles não conseguiram fazer. Tinha uma dívida na prefeitura, pequena inclusive, mas por conta dessa dívida que nunca foi saneada, tipo assim, não era 20 mil reais, me lembro. Era uma coisa, não se conseguia destravar esse dinheiro em relação a essas instituições. Mas aí quando, se eu pego com 10 anos de, o projeto já estava defasado em relação à cidade, imagina alguém que pega 18 anos depois ou 19 anos depois. Aí é o que é mais fácil? O dinheiro tá lá, é vocês fazerem de morto e você tocar a obra do jeito que tá. Então esses começaram a surgir por quê? Porque eu disse assim, gente, a última coisa que vamos fazer do Transfor são os viadutos, porque eu espero que meus engenheiros, eles tragam soluções viáveis, legais e alternativas. Onde foi podido trocar, substituir o viaduto por um mergulhão, por um túnel, a gente fez. O que ainda estávamos, ainda a engenharia estava tratando disso, ficou, mas porque não era para ser feito mesmo, daquele jeito, certo? Então, é, assim...
1: É, só seguindo aqui no nosso roteiro, né? Para a gente conseguir fazer todas as perguntas.
0: Não, imagino que deve estar aí um monte de gente. Aqui já tem muitas. Eu já sei como vou tentar não perdê-las.
1: Só para a gente recapitular um pouco, ano passado, o campo de esquerda, naquele movimento dentro do PT, acabou lançando o seu nome aí para... como pré-candidato ao Senado, iniciou-se esse movimento a partir dali. Em meio a essa transição, né, de partido, a saída do PT e a chegada na rede, como é que está essa discussão no seu novo partido? A sua pré-candidatura, ela permanece? Ela é encarada como prioridade? Como é que está esse debate interno e essa sua definição?
0: Eu tenho dito, Wagner, já disse algumas vezes aí, porque assim, as pessoas perguntam, candidato ao Senado, hoje está, inclusive está chegando, hoje o deputado Janones está chegando, ele vem para prestigiar o ato de filiação, a deputada Luísa Helena e o Paulo Lamac, que é o porta-voz nacional da rede. Eles estão vindo aí, então a gente vai cada vez mais tá discutindo essa questão. Então assim, eu costumo dizer o seguinte, eu não saí do PT para ser candidata a senadora, entendeu? Tipo assim, porque eu costumo dizer assim, não faz parte de mim. Porque eu podia ter saído candidata, eu podia ter sido lá atrás ter saído quando eu vi que iam tentar me invisibilizar no partido, né? A turma nova que chegou e tal, iam tentar invisibilizar o trabalho, a luta, essa coisa toda, eu podia ter ali ter despedido de sair, né? Porque as janelas são equivalentes muitas vezes à eleição que você tem, a chamada janela. Mas assim, não era de mim fazer isso. Então assim, mas existe um movimento, o presidente nacional quer que eu seja candidata a senadora. Eu acho que o povo também está querendo, eu sinto um sentimento.
2: Tem perguntas aqui, inclusive, sobre isso, se já é mesmo perguntando se a senhora é pré-candidata
0: ao Senado. Eu estou pré-candidata, vamos dizer assim, eu estou pré-candidata ao Senado. Eu quero dizer assim, se eu não faria com parte dos outros que fizeram com o meu, agora não é mais, agora o meu é outro, mas assim, eu não faria de dizer assim, eu vou para ali porque eu quero ser candidata e essa coisa toda. Então não foi. Várias vezes eu me resignei no próprio partido, né? É assim, então... Não foi essa questão. É porque chega um momento de esgotamento que você. Eu não quero um partido. Eu digo muito assim, eu não quero um partido para constar. Eu quero alguma coisa que me envolva e que eu realmente me sinta ajudando o povo. E eu acho que é isso que nós estamos agora querendo fazer, falar. Eu estou muito empolgada com essa possibilidade da gente construir um partido de esquerda, ambientalista, sintonizado com o povo aqui do Ceará, com a nossa Fortaleza, que é tão sofrida, tão difícil. Então, assim, não sair para isso. Agora, existe uma movimentação da sociedade bastante efetiva, com as mulheres que estão, mulheres de luta, mulheres ativistas, estão fazendo plenário, me chamaram até para um plenário enorme, assim, de mulheres pela candidatura ao Senado. Então, assim, o que eu acho é que eu estou ouvindo e estou conversando com as pessoas, né? Com o povo principalmente, né? Então não foi para isso. Eu dizia até assim, eu vou para a rede, posso ser candidata a deputada federal, posso ser candidata a senadora, posso ser candidata a nada, né? Posso não ser candidata, né? Tipo, já cumpri uma tarefa também importante, essa coisa toda. Mas assim, o que eu não posso é deixar de não ouvir o povo e de não ouvir esse momento político. Se eu puder colaborar com ele, para que ele seja menos árido, para que a juventude possa acreditar na política, que isso me preocupa muito, porque o pessoal diz assim, porque eu jovem, não quero saber da política. Mas quem é que gosta dessa confusão que está aí?
1: Essa definição, Luiziane, ela deve sair em meado de quê, assim?
0: Eu acho que até meado de junho, acho mais ou menos até meado de junho, nós devemos bater o martelo em relação a essa questão, né? Dialogando com nacionalmente, que assim, a rede também está num processo de vencer a cláusula de barreira, porque precisa ter um número de candidatos, tem a federação, então de uma certa forma a federação ajuda, porque tem um pessoal também, mas eles estão

0: apostando em candidaturas a deputado federal, porque até para os nossos ouvintes eles entenderem, toda a conta, tanto de fundo eleitoral, de fundo partidário, de tempo de TV, tudo é feito baseado na representação da Câmara Federal.
1: E tem um processo também, deputada, que é comunicar para o eleitorado que o seu número mudou de partido, que são outras cores, é um trabalho que, quando a gente pensa, tal hora parece longe a eleição, mas para você reconstruir uma comunicação, a eleição está bem ali também.
0: Mas é uma coisa muito interessante, Jéssica. A gente também fez pesquisa, a gente fez uma pesquisa, né, fez uma pesquisa interna grande, no Ceará, então, meio para entender esse processo, para saber como é que é. Mas uma coisa que me surpreendeu muito, outros momentos, no momento que eu estava mais atritada, assim, estava chateada com o que estava acontecendo, eu achava que as pessoas tinham um clamor maior. Agora, eu ouvi muita generosidade das pessoas, muita energia, muita força e tal. Não vi esse clamor dessa vez, dessa forma, entende? A sensação que eu tive, assim, tem muita gente que estava passando essa insatisfação que eu estava vivendo aqui em Fortaleza em outros lugares do interior. Porque, infelizmente, o processo foi muito duro no interior. Muitos militantes, nosso, militante histórico, militante não sei quanto tempo, foram atropelados pelo fisiologismo que aconteceu em muitos lugares aqui. Então, assim, eu acho que é um pouco isso. Então, eu acho até... a gente pensa também, a própria pesquisa diz, sabe quantas pessoas aqui acompanham o número de partido? É muito pequeno.
1: Um processo bem...
0: 7,9% que o sabe, conhece, né?
1: Deputada, temos aqui, eu vou trazer aqui algumas das perguntas. Umas eram sobre o Senado, sobre ver a viabilidade. Era uma pergunta do Mikael aqui sobre isso. Tem uma pergunta do Rodrigo Parente. Vou juntá-la até quando o Mikael, uma segunda dele, que tem um... semelhante. O Rodrigo Parente pergunta o seguinte: a senhora se sente traída pelo governador, já que ele escolheu para a Prefeitura de Fortaleza em 2024 o Evandro e não a senhora? E o Mikael, ele pergunta se a senhora considera que, no fim das contas, a opção pelo Evandro pode ser considerada um acerto do PT, já que ele foi eleito.
0: É tão difícil falar sobre isso, sabe? Porque são pessoas de muito... A convivência é muito recente, partidariamente falando, de uma certa forma.
1: Já fazer essa avaliação.
0: Eu não tenho como fazer uma avaliação, porque, assim, era uma coisa improvável. Se você dissesse que isso ia acontecer em 22, era muito improvável, porque essas pessoas todas estavam contra o PT até 22. As pessoas, assim, por exemplo, vamos dar nome, né? Por exemplo, você tinha aí toda... O Evandro, o Camilo e outros, eles eram todos do grupo dos... Ciro Gomes, era do grupo do Ciro Gomes, eles eram. É só analisar. A primeira vez que o Camilo objetivamente veio apoiar o Lula no sentido de para fazer campanha e tudo, foi em 22. Até então, ele apoiava o Ciro. Eu digo isso porque eu estava aqui sendo candidata. Em 2014, na primeira eleição do Camilo, eu fui tirada do ar da TV. O programa de TV, eu não tive acesso a ter. Eu tive que judicializar. Aí ligava para o Rui Falcão, liguei para a Lula, liguei para tudo, para dizer, gente, me tiraram da televisão. Me tiraram do meu programa eleitoral para ser candidata federal pela primeira vez. Eu não tive programa eleitoral, se vocês lembrarem, para lembrar. E um dia que eu consegui, depois de muita briga, consegui colocar, eu saí sem voz. Gente, que é isso? Que foi 2014, né? Então, assim, e fomos lá firme e forte, né? Eu tinha acabado de ser prefeito, tinha saído em 2012, com um governo, na minha concepção, assim, extraordinário, um governo popular, essa coisa toda. Em 14, eu fui vetada do tempo de televisão do meu partido. Então, assim, é muita coisa, gente. Lá pra cá, muita coisa já aconteceu. Então, já começou logo aí. Então, objetivamente, o Evandro, não me lembro do Evandro apoiando Lula até 22. Eu me lembro, o Evandro apoiava o Ciro. O Camila apoiava o Ciro. Essa turma toda tava apoiando o Ciro para presidente da República. Então, assim, eu acho que as pessoas têm essa memória também, sabe? As pessoas também, a gente pensa que o povo é muito sábio, o povo é muito atento a essas coisas. Então, eu, de uma certa forma, então eu não quero julgar, fazer um julgamento de A, B, C ou D, mas era uma situação muito improvável. Eu acho que faltou esse diálogo franco dentro do partido, entendeu? Sobre o que é que estava posto.
1: E a relação com o governador? Que aí, nesse caso, a gente está falando de alguém que esteve no seu lado durante a sua gestão na prefeitura e foi o seu candidato à sucessão.
0: Sim. Olha, eu quero bem ao Mano, é uma pessoa que não tem jeito, nós tivemos 30 anos de militância junto, essa coisa toda do mesmo grupo político, não era nem só do mesmo partido, do mesmo grupo político, essa questão toda. Mas eu acho que de uma forma ou de outra, né, esses novos rumos, essa aproximação, essa relação mais efetiva aí com o governo, eu não sei. E eu também, assim, então eu acho que o Manu é uma pessoa bem intencionada, eu acho que ele tem muitos valores, assim, muitas qualidades importantes, sim. E não é o Elmano, né? Não foi o Elmano, digamos assim, foi toda uma. Porque o Elmano tá no PT há muito tempo, o Elmano é filiado do PT desde 16 anos, antes mesmo de ter filiação. Era filiação interna que a gente chamava, que era com menos de 18 anos. Então, ele já tá. Esse estreamento não veio por causa dele, Elmano. A gente já tá, a gente no PT mesmo, nós lutamos muito.
2: O governador tem citado o seu nome em algumas entrevistas, sempre que perguntado sobre a chapa majoritária para o Senado. Ele tem citado alguns nomes, inclusive tem citado

0: o nome da senhora como um nome aí da Federação Rede Pessoal. Como é que a senhora recebe essa fala dele após esse afastamento? A senhora acredita ainda na possibilidade de uma aliança com o governador oficial, caso o seu nome de fato seja concretizado como candidato ao Senado?
1: Olha, eu tenho a intenção de apoiar o candidato do PT para o governo do Estado. É humano, especificamente o Elmano, né? Então, assim, porque assim, não é um distanciamento, não é do Elmano, assim, tipo, meio que o meu choque foi com a política do nosso município, do nosso Estado. Então, assim, eu acho que assim, porque se você for analisar os índices do governo, todos os índices do Estado têm sido superados, de forma objetiva, prática, né? Então, assim, não tenho o que falar do ponto de vista mesmo da minha vida partidária, eleitoral, essa coisa toda. Não, mano, eu espero poder colaborar com esse momento político, que não será um momento fácil. Não vai ser um momento fácil. Por quê? Porque eu tava assim, se a gente parar para pensar hoje, a disputa não é só racional. Nesse mundo de polarizado, a disputa vira quase como se virasse uma partida de futebol, que é muito grave para o Brasil. As pessoas, assim, não, elas deixam para se posicionar muito a partir dessa dualidade que a gente chama de polarização, como se tivesse em jogo várias coisas. Eu digo assim, a disputa não é só racional, ela é semiótica também. Aí eu pego, aproveitar meus conhecimentos semióticos para entender, porque é isso. Hoje você fala por valor, você fala por símbolo. Quem que imaginava, gente? A gente está vendo, quem é que imaginava nesse Brasil, nesse Ceará, os homens de bem ser os pior possível? Ele se dizia um homem de bem, de família. Ainda vê, assim, porque eu digo muito assim, que essa questão do bolsonarismo é um combo. Normalmente é um agressor, aí junta também o cara é rouba, aí também não sei o que. É um combo, sempre é um combo. Ou ele é homofóbico, ou ele é LGBTfóbico, ou seja, é uma coisa muito esquisita. Então, assim, eu tenho lido isso, inclusive, esse movimento da extrema-direita mundialmente, para a gente também entender o que é isso. Então, eu acho que diante disso que a gente está vendo aí, nós precisamos fazer um apelo ao povo. Porque no final das contas, é o povo que vai ter o discernimento para votar em quem ele acha que vai. Então, assim, para terminar, né? Só para terminar essa resposta, só para dizer o seguinte, eu gostaria muito, né? Se fosse a candidata do governo, assim, da chapa do governo, digamos assim. Né? Mas nunca, em nenhum momento, isso é uma. Quem colocou, inclusive, isso foi. Só para deixar claro, não foi eu que lancei minha candidatura, a Adriana e a Mariana, candidatas a presidente naquele momento do PT estadual e municipal, lançaram isso. E isso pegou, pegou que as pessoas estão comprando essa ideia como se fosse ideia. Porque eu digo assim, uma coisa boa que o povo me deu, e que eu tenho muita gratidão por isso, é que o povo me deu o direito de defender os interesses deles, do povo, sem precisar ficar pedindo licença a ninguém, nem baixando a cabeça para ninguém, e nem ficar sendo monitorada por ninguém. Porque eu só dependi do povo a vida toda, até hoje.
2: Vamos para um intervalo e na volta a gente segue batendo um papo com a pré-candidata ao Senado, Luiziane Lins. Até já.
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1: Estamos de volta com o Ponto Poder Contexto. Seguimos acompanhando a live Ponto Poder.
2: Nesse cenário, então, a candidatura avulsa seria considerada, tá colocada na mesa também essa possibilidade?
3: Sim, tá sim. Porque enquanto federação, ela pode viabilizar uma candidatura. Pode se viabilizar uma candidatura, que a gente chama avulsa, mas assim, apoiaríamos sem uma aliança formal, existe essa possibilidade, e a candidatura ela se estabeleceria.

0: Porque o que acontece? Infelizmente, não sei exatamente quem, mas prometeram bem umas 8 pessoas. O Senado. E é por isso que está essa confusão que está. As pessoas... Não vou dizer por quem que for, mas as pessoas foram enganadas.
1: Mas, gente,
0: não dá para ter 8, se só tem 2 vagas, né?
1: Entre esses 8 nomes, um deles ali, que era o nome do José Guimarães, deputado federal, hoje ministro da Secretaria de Relações Institucionais do presidente Lula, acabou deixando aí essa corrida eleitoral para o Senado, que era desejo dele, para assumir o ministério. Com a saída dele, né, dessa rota aí, como é que você avalia esse cenário, inclusive, de eleitores da esquerda, entre esses nomes, esses pré-candidatos aí ao Senado?
0: Ele, Guimarães, você fala como...
1: Essa saída dele, você vê um cenário mais propício para você lançar o seu nome?
0: Olha, eu acho que independente disso, porque assim, a questão do Guimarães, assim, eu só lamento, porque assim, a minha situação e a situação do Guimarães, ela meio que são uma situação referente à situação que eu falo aqui. Então assim, quem foi que historicamente, nos últimos 30 e tantos anos, construiu o PT no Ceará? O Guimarães, a gente, e nós. Então assim, objetivamente era isso que estava, e como é que de uma hora para outra, o que foi que aconteceu? O cara passou a vida toda construindo partido, se preparando para ser candidato ao Senado, entendeu? Tipo assim, eu passei a vida toda, eu me lembro demais, eu amamentando meu filho e tal, e eu era presidente do PT de Fortaleza nessa época, e eu lembro o seu cheio de leite, o menino querendo mamar, eu me lembro de leite, então coisas que marcam, né, a gente? Então assim, o Guimarães sai também num momento que não foi também simples para ele abrir mão desse candidato ao Senado, não foi. Agora, supostamente, né, assim, existe essa concepção de que que o governador já é do PT, tem que ser outras pessoas de outros partidos, essa coisa toda. Sempre é bom compor, gente. Eu fui prefeita de Fortaleza e eu tinha na Câmara Municipal, eu tinha uma base de 35 vereadores. Eu sei o que é dialogar com o diferente. Eu não tenho problema nenhum. Se existe uma pessoa que não nasceu para julgar a humanidade, sou eu. Se existe uma pessoa que, eu digo assim, eu quero transformar, quero mudar para melhor, eu não quero julgar. Eu não sou uma pessoa de ficar julgando ninguém, nem. Até porque esse negócio de julgamento é uma coisa tão complicada, mas, embora não deixei de ser julgada a vida toda, mas não é do meu feitio. Mas assim, então, o que eu acho é que a pergunta é que PT que vai sair depois dessa minha saída e, de uma certa forma, da saída desse processo eleitoral do Guimarães. Por que representar? Porque assim, eu não saí do PT, eu até comentei isso nacionalmente. Eu até falei para o Edinho isso, eu digo, Edinho, eu não estou saindo no PT, não estou saindo do PT porque eu sou minoria. Eu sempre fui minoria no PT. Eu entrei no PT já minoritária. Mas eu tinha consciência das minhas posições, entendeu? Do que eu pensava e tudo. Então eu sempre fui minoria. Nosso grupo sempre foi minoria do PT. Por uma reviravolta da história, eu viro candidata a prefeita pelo partido, a revelia, você lembra disso, né? Mas é isso em 2004. Ai, gente, 2024 ser queimada na mesma fogueira, muda menos na fogueira, né? Assim, muda menos na fogueira, né? Tipo, assim, então, assim, foi muita, então eu tô muito tranquila, porque assim, com a consciência de que eu dei o melhor de mim a vida toda para construir isso, eu dei o melhor de mim quando o Lula estava preso, todo mês eu tava lá, eu passei um ano novo lá, só tinha eu e a Gleisi, que a Gleisi era presidente do PT na época. Só tínhamos de deputados, eu e ela, passando a noite na porta da Polícia Federal, lá em Curitiba. Sei que eu dei o melhor de mim, então não me arrependo, porque quando a gente faz as coisas com amor, com acreditando, a gente fez o que era de melhor. Então, assim, não tem como lamentar. Eu lamento nada que eu fiz, não, acho. Eu lamento para onde é que se vai levando o maior partido de esquerda da América Latina. Isso me preocupa, porque isso aí interfere em todos nós. Todos nós, qualquer liderança, gente, de esquerda, de verdade e tal, que se desconstitua, é uma perda para todo mundo. Objetivamente é isso. Ninguém pode ficar feliz quando um companheiro saiu, nem que você não discorde, mas pelo menos tá no campo histórico, tá do lado da sua luta, né? A gente diz do lado certo da história, pronto. Né? Nós já não somos muito, ainda já ficar. Então, assim, a gente sofre com isso, não tem como sofrer. Então, eu acho que só liga digamos assim, uma pisca-alerta aí para o que é que vai vir daqui para frente. Porque, sinceramente, eu digo com muita fraqueza para vocês, muita gente que entrou no PT agora, na primeira oportunidade, na hora que o PT perdeu o governo, municipal, estadual, sai. Sai porque já saíram outras vezes. O PT, quando o Lula foi eleito em 2002, teve um processo de filiação de inchaço gigante, que é natural que um governo tenha, porque é enraizamento social, essa coisa toda. Mas era muita gente que queria estar perto do poder. E eu acho que muita gente veio de novo para estar perto do poder. O Ceará é o único estado que hoje tem governo federal, governo estadual e prefeitura alinhado. Único da federação inteira. Isso é porque, na minha opinião, e eu acho que me deveria colaborar com isso, é a presença forte e clara socialmente do PT. Era, né? Tipo isso.
2: Deputada,
0: as pessoas sabiam o que era, do que se tratava. Porque não estava, como é que a gente diz, não estava misturado, digamos assim, ideologicamente com outras coisas que estavam postas. Eu mesmo lutei muito pro PT, não ia pro governo na época do Roberto Cláudio. Por isso fui candidata. Não fui candidata só porque eu queria, porque eu sabia da dificuldade, fui sozinha. O Camilo era governador, 2016. tinha tido impeachment da Dilma, o PT estava

0: São os piores momentos da vida dele. Ninguém queria ser candidato. 2020, mais ou menos a mesma coisa. Porque tinha tido a prisão do Lula. Então fui cumprir tarefa. Por quê? Porque naquela época, 2016, ninguém queria ir, mas o pessoal queria que a gente fosse apoiar a chapa do Roberto Cláudio. E eu sabia que ali o PT já estava comprometido. Do mesmo jeito aconteceu em 2020. Quem me pediu em 2020 para ser candidata foi o Lula. Lá de dentro da Polícia Federal, ele mandava o recado. Ele sabia que eu estava lá sempre. Ele mandava o recado para mim. Diga ela que ela vá, diga ela que ela vá. Porque ali muita gente não queria botar a cara a tapa. Um momento de muita dificuldade. Lula preso. A gente foi chorar, dizer que ia sair do partido, não sei o que. Isso é, é verdade. E um dos principais atritos que eu tive com essa turma foi para defender o Lula. Porque eu não me conformava de que tinha gente, governador, não sei quem, não ia lá e não ajudava. E não fazia nada. E ameaçado foi sair do partido na época. Então, assim, eu acho que é uma boa turma que entrou. Entrou como legenda mesmo. Entrou porque não tem afinidade ideológica. E na primeira oportunidade vai sair. E vai buscar outros caminhos.
1: Deputada, puxando esse ponto que a senhora trouxe aqui, desse alinhamento, né, governo federal, governo estadual, prefeitura, a gente sempre está comentando esse ponto na live, no sentido de que o Ceará, ele se torna um foco dessa estratégia de 2026 por essa particularidade. Agora a gente está falando também de um cenário pré-eleitoral com a oposição articulada, como não antes, encabeçada por um nome que ao longo da trajetória da senhora, a senhora conhece também, que é ex-governador, ex-ministro Ciro Gomes. E as pesquisas, nós trouxemos os dados da pesquisa Quest, inclusive, elas colocam um cenário muito disputado para uma disputa de reeleição do atual governador. Então, eu gostaria muito de saber que leitura a senhora tem feito dessa oposição e desse enfrentamento que a esquerda deve fazer em relação à oposição com a pré-candidatura do Ciro aqui no Ceará para 2026.
0: É que essa questão do Ciro foi uma coisa para nós, cearenses, assim, muito inusitada, né? Uma coisa muito, assim, essa frente que se formou. Porque assim, até um tempo atrás, né, o Ciro era uma pessoa que se colocava fortemente contra o dito chamado bolsonarismo, né? Então, assim, houve uma meio que uma frente contra o governo que se colocou aí. Eu na verdade, assim, então, acho que não vai ser uma eleição simples, não vai ser uma eleição simples, porque supostamente a extrema-direita, não falo da direita, falo da extrema-direita, ela tem um percentual devido à polarização que vai, digamos, ela tem um piso, ela sai dali. Entendeu? E agrega talvez outras coisas, né? O próprio Ciro já foi governador, foi ministro, foi candidato a presidente várias vezes, essa questão toda. É um nome que fala pro Ceará, porque na verdade a vida política dele aqui em geral foi aqui mesmo e tal. Agora, muito mal acompanhado, né, gente? Muito mal acompanhado. Então, assim, meio que completamente a gente. Até um processo de estranhamento, porque assim, eu não consigo ver, imaginar. É como se a gente olhasse pra eleição de 24. Imagina a gente tá hoje sendo governado pelo PL, aqui em Fortaleza. Gente, ia ser o fim do mundo para nós aqui. Porque Fortaleza é libertária. Fortaleza é uma cidade à frente do tempo, da política. A gente chega ali no ali pro lado sul, sudeste, o pessoal fica impressionado como nós somos politizados. Nós do Nordeste, né? Assim, santa politização. Porque, assim, teve coisa, gente, que são esses fenômenos das redes, são fenômenos da coisa. Isso tem que dizer pro povo todo dia, um processo educativo, que não é assim. Porque não pode uma pessoa que não deu um dia de serviço para a humanidade, não deu um dia de serviço para Fortaleza. Não deu. Vai ser prefeito. Tem uma coisa errada. Eu acho que é esse vácuo que se coloca na sociedade, na juventude, essa ausência de sonhos e de perspectivas, de possibilidades, entende? Então, assim, isso a gente tem que estar muito atento. Então, infelizmente, assim, eu vejo, não vai ser uma eleição fácil, mas eu acho que o Elmano tem todas as condições de vencer essa eleição, eu acho, acredito. Não vai ser fácil, vai ser uma eleição dura. Vai ser uma eleição, ninguém sabe também o que é que vem de lá, porque todo dia é uma surpresa nova. Tava aí esse Flávio Bolsonaro aí, o tempo inteiro empate, até aquela confusão toda, já tava nos preocupando. Aí vem uma confusão dessa que tá aí, ninguém sabe como vai ser o desdobramento dessa 9 celulares, ainda acho que ainda estão no primeiro. Diz que tem umas 10 mil vídeos, não sei de quê, tem um monte de coisa. Então, uma boa parte da República vai estar, infelizmente, envolvida num monte de confusão que ninguém sabe o que vai acontecer. Objetivamente é isso, né? Porque. É o que eu estou dizendo, quando a política vira esse palco de qualquer coisa, não de moral, não de valores, né, sabe? Vira isso. Então fica também muito vulnerável uma pessoa dessa com esse valor caro. Ele tinha o dolo de querer comprar as pessoas. Tá claro pra gente. É uma coisa muito. E aí deixa-se cair também quem quer. Porque as pessoas sabem disso. Se chegasse uma pessoa, pra mim, como muitas, vamos imaginar, vocês imaginam que a prefeita da quarta, hoje terceira, bem dizer, terceira cidade de população do país, quando eu fui prefeita, que teve muitas propostas indecorosas, né? Certamente que chegavam, né? Você tá. Mas você também tem que tomar o discernimento se você vai ou não quer aquilo ali pra você. Se você acredita ou não naquilo. E dizer, não, sai de perto de mim que não, minha história aqui é outra. Então, assim, vai ter muita coisa pela frente, eu acho, na minha opinião. E então, assim, e essa questão do por isso que eu falei da história do pombo. Então, hoje, por exemplo, a gente o Lula já passou nas pesquisas na frente, né? Mas mesmo assim não é uma eleição fácil. Por que não é uma eleição fácil? O Brasil está melhor, nós estamos praticamente com o emprego, nós estamos com

0: o que a gente chama de empregabilidade praticamente em pleno emprego. Nós temos um país que está se reconstruindo. Gente, reconstruir ministério não é uma coisa fácil, né? Tinham acabado com tudo, não tinha mais Ministério da Cultura, não tinha mais Ministério das Mulheres. Várias coisas se acabaram, meio ambiente, não tinha nada disso. Hoje você tem uma reconstrução. E eu acho que para tão pouco tempo, eu acho que o Brasil está no rumo bom, importante, sabe? As pessoas voltaram a ter minimamente alguma renda. Por isso que nós temos um processo de endividamento, mas antes não podia nem se endividar porque não tinha dinheiro nem emprego. Então, assim, eu acho que está tudo muito, muito melhor. Acho que o Brasil está se reencontrando. Agora, vai ser fácil? Não, por quê? Porque não é só racional. Porque existe o que a gente está dizendo. Existe a questão da polarização, eu gosto ou não gosto, ou então é isso ou é aquilo, ou então é tipo é o fla-flu que às vezes a gente imagina. E não é isso. E aí precisa dizer para as pessoas que não é isso. A política não é isso. No outro dia, você acorda eleger alguém. Rede, só que eu esqueci de dizer isso. O presidente nacional da rede esteve com o governador. Uhum. E naquela ocasião, eles colocaram essa questão. Eles colocaram a minha candidatura como uma candidatura que poderia ser uma candidatura ao Senado da base do governo. Então, para você, assim, que eu acabei não dizendo isso, que eu acho que isso é importante. Porque a rede quer essa candidatura. O presidente da rede quer que essa candidatura, porque acha que é uma candidatura potente e que ele está impressionado com, digamos, o bem-querer das pessoas para esta candidatura. Então, tem sido isso muito interessante. Ele tem conversado, dialogado muito comigo. Então, eu estou aqui muito para cumprir tarefa. Como eu cumpri no PT durante 37 anos, eu estou muito nessa de cumprir tarefa nesse momento.
1: Do mesmo modo que houve essa conversa com o governador, a federação, rede pessoal, tem mantido diálogos com outros partidos da base do governador, justamente para haver essa aproximação e a possibilidade desse diálogo? Como
0: é que tá isso? Mas é porque passa muito por quem está no poder, né? Então, assim, não adianta a gente conversar com outro partido, porque qualquer partido que for constituir fora da base do governo vai ter que ficar fora de tudo. Do tempo, do que a gente chama de legenda, vai ficar no outro patamar. Então, assim, mas, de fato, objetivamente, isso é uma questão que é considerada. Tanto é que quando eles foram conversar com a Mano, com o governador, foi colocar exatamente isso. Olha, tem a possibilidade, nós queremos estar na base do governo, continuar na base do governo, porque o pessoal faz parte do governo, né? Tem dois secretários, né? Tinha a secretária Adelita, né? Que foi pro PT, que era secretária de juventude, e tem o João Alfredo, né? Que é o presidente do IDAS, é o superintendente do IDAS, que também é do pessoal. Então o pessoal já estava no governo, né? Então, assim, continuar na base do governo, né? A federação continuar, eles colocaram isso de forma muito clara e colocaram a perspectiva da candidatura ao Senado. Então, assim, estou para cumprir a tarefa, né? Estou muito tranquila, muito de boa com isso. Estou num momento importante na minha vida também, fazendo muita coisa que eu considero importante. Eu sou hoje presidente da Comissão de Combate à Violência contra a Mulher do Congresso Nacional, que é Câmara e Senado, que é uma comissão que reveza um ano, é uma deputada que preside, outro ano é uma senadora, e assim, eu assumi essa presidência. Tem um trabalho muito nobre, assim, a gente está vendo aqui o que está acontecendo. Inclusive, aprovamos agora uma diligência aqui no estado do Ceará devido ao número de feminicídios absurdo, aquela jovem de Xiramubim que teve as mãos decepadas, assim, uma coisa muito grave o que está acontecendo. Então, assim, é uma tarefa para mim muito nobre. Eu tenho muitos projetos aprovados, que é uma coisa também que não é fácil aprovar projeto na Câmara Federal, porque você tem projeto, passa 10 anos, 15 anos, quando o projeto é aprovado, a pessoa que apresenta o projeto nem está mais lá. Então, eu tenho essa alegria, tenho muitos projetos aprovados e projetos que fazem a diferença na vida do povo. Vou dar um exemplo. Nós aprovamos um projeto que estabelece que 45% da merenda escolar das crianças, principalmente que sejam contratadas pelo governo das escolas públicas, elas venham da agricultura familiar orgânica. Então, assim, isso foi um projeto nosso, né? Que é o cuidado com isso que a gente teve aqui na prefeitura e a gente quer que isso se estabeleça. Tem a Lei Lola, que a gente chama, que é a lei que estabelece que a Polícia Federal que investiga os crimes de ódio contra as mulheres na internet. É um projeto também de nossa autoria. E muitos tantos que são projetos, uns estão tramitando, mas já temos projetos aprovados. Então, assim, eu tenho, assim, uma relação com esse mandato, assim, tem muitas possibilidades. Então, eu estou muito bem com isso, assim, estou muito tranquila, porque eu estou conseguindo fazer o que eu gosto de fazer, que é tá cumprindo essa missão pro Ceará, sabe? Isso para mim é muito tranquilo, porque não é fácil. Olha, você ser mulher, a política é um espaço muito ainda, muito masculino. Você briga para chegar, assim, e quando você chega, você ainda é questionado, quase dizendo assim, o que é que você tá fazendo aqui. Então, é difícil. Então, as pessoas querem o quê? Mulheres na política que não se posicionam, ou que elas simplesmente não têm, ou elas estão, muitas vezes, acuadas, ou então, muitas vezes, elas não têm muita possibilidade de liderar, porque eu digo assim, é tão interessante, as pessoas têm dificuldade de aceitar, as pessoas que eu digo o machismo na política, de aceitar a liderança de uma mulher. Então, assim, é difícil, então não é simples, eu vou fazer de conta que eu não penso sobre aquilo, eu vou me fazer de

0: assim, como é que eu chego num canto e não tenho opinião sobre ela? Eu nem vou. Eu vou a reunião que eu não tenho a posição, porque tem coisa que eu não vou. Eu também sou. Eu tenho coisa que eu não participo, porque não me interessa. Então, se eu vou para algum lugar, eu não tenho mais. Eu não vou mais em lugar nenhum para constar. Não vou. Para constar, para isso o quê? Não vou. Não vou porque não tenho tempo. Eu não tenho tempo. Eu faço muita coisa. A minha vida é muito puxada, é muito. Eu trabalho muito, a minha vida é muito intensa. Então, assim, hoje em dia, para eu ir para um canto, que eu não vou poder falar. Que se eu falar, eu estou ameaçando alguém. Se eu der minha opinião, o fulaninho vai ficar chateado. Eu não vou. Então, eu comecei
1: a... vai continuar intensa, porque os próximos meses prometem muito. Deputada, a gente já está chegando ao finalzinho do nosso tempo aqui. Ficaram algumas perguntas, né? Assuntos também, assim, poderíamos passar mais tempo. Mas acredito que muito aquilo que vocês perguntaram também, né, foi respondido ao longo da conversa. Eu começo agradecendo, deputada, pela presença, pelos esclarecimentos, pela franqueza em fazer essa leitura do cenário. Muito obrigada por estar conosco.
0: Eu que agradeço, Jéssica. Wagner, que agradeço todas as pessoas aqui, gente. Muito obrigada pela generosidade, pela torcida. Muito obrigada pelo amor, né? Que eu me sentindo amada, né? Tava num processo de baixa estima política e tal. E eu senti muita energia e muito amor do povo. Isso daí me deixou muito feliz. Muito, muito feliz. Sempre foi. Eu não vou dizer, assim, tem que ser justa, que sempre foi muita generosidade e muito amor. Mas essa, quando a saída do PT, a solidariedade das pessoas foi muito impressionante. Então eu quero agradecer de coração, viu, gente? Muito obrigada por tudo. As pessoas que acompanharam isso. E é por isso que eu chamo todo mundo a sonhar. E dia 23, nós vamos estar fazendo um grande ato de filiação da Rede Sustentabilidade aqui em Fortaleza. Vai ser um ato aberto no Hotel Luzeiros, às 9 horas da manhã, onde está vindo aí essa turma nacional da rede, está vindo para cá. Chamar vocês para sonharem sobre a questão da ambiental. Sim, outra coisa, nós já estamos conversando várias coisas na rede. Por exemplo, eu sou da área de comunicação, então, por exemplo, nós estamos conversando sobre as cores, nós estamos conversando sobre os símbolos. É bom, né?
2: Moraes e Samuel Macedo. Até o próximo sábado.
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gente, chegamos, é o nosso programa Clube do Brega Especial de Valdir Soriano e de Genival Santos. Eita, rapaz, o negócio é bom. Hoje o dia foi puxado, né? Tivemos a tarde aqui, agora já estamos à noite no programa Clube do Brega Especial Valdir Soriano e Genival Santos. Só música boa, até mais tarde com você. Eu tô aqui, e aí na técnica, o meu amigo Samuel Macedo, velho Samuca. E aí você vai pedindo a sua música, o Samuel vai só botando a música aí no seu rádio, tá bom? Bora lá, Samuel, tudo preparado para mais um programa? Vamos trazer a primeira rodada musical.

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1: Isso. É o nosso programa Clube do Brega Especial de Valdir Soriano e Genival Santos. Tocando só as boas, tocando só as melhores. Você liga 8887306, vem ajudar a fazer a playlist, vem fazer também a sua reserva musical. Você liga, você pede e a gente atende na hora, tá bom? Logo mais, às 4h30 da manhã, o nosso programa Forrozão da Verdinha, eu e o Cícero Paulo com você. Prego batido e ponta virada, tá certo assim? Pois é, rapaz, nosso programa tá aqui com você, porque você nos acompanha, você

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8: Aqui sim, aqui tem música da boa, aqui tem Valdir Sarene e Genival Santos, todos os dias de 10 à meia-noite. Agora vai com o futebol, não, aqui vai mudar um pouco, né? Os horários, tem dia que não vai ter programa, tem dia que vai ter só metade, mas padrão mesmo aqui há 25 anos é o Clube do Brega de 10 à meia-noite. Eu sou feliz por a sua audiência. Falar em Clube do Brega, lembrar que amanhã, domingo, ao meio-dia, o nosso programa Clube do Brega na TV Diário, viu? Tá uma beleza. Certo assim? Tá combinado? Então tá bom demais. Você liga, você participa, pede a sua música aqui na rádio e a gente atende. Alô, alô, Juazeiro do Norte, pessoal daí dos bairros, pessoal da Timbaúba, pessoal do Tiradentes, pessoal que nos escuta aí no bairro do Aeroporto, Vila São Francisco, Vila Pedrinha, meu amigo Zé Caipira. Alô, Zé Caipira, um abraço. Meu amigo Chico Abreu do São Luís do Curu, um abraço, obrigado pela audiência. Obrigado também ao pessoal daí de Sobral, pessoal que nos escuta na 103.7. Para vocês, eu trago outra rodada musical. 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

Ou a gente termina mais cedo, né? Tira o time de campo mais cedo. Então, quando não tem programa, quando não tem futebol, a gente vai até às 4. E assim vai. Dá tudo certo, meu filho. Dá tudo certo. Mando um alô pros meus amigos aí de Massapê. Eita, a audiência é boa em Massapê. Eu tô sabendo, viu? De Sobral, ali bem pertinho de Massapê, é colado. Peço meu amigo Valtinho aí de Massapê, um abraço. Quero mandar um alô também pro meu amigo Firmeza, da Chácara Firmeza, lá em Carnaubal, Caba Bom, nota 10. Obrigado aí pela audiência, o pessoal da região toda, região Centro-Norte, Canindé, Caridade, Paramoti, Madalena, aquela região toda. Um abraço a vocês, obrigado pela atenção e mais outra rodada musical. 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

Tá bom demais, tá bom demais. É o nosso programa Clube do Brega. Clube do Brega especial de Valdir Soriano e Genival Santos. Conto com a sua audiência todos os dias nesse horário. E no sábado, não esqueça, hein? No sábado é o nosso programa Clássicos do Brega. Começa geralmente 1 hora da tarde. Agora, para terminar, quando tem futebol,

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1: Opa! Vai ligando, vai participando, pedindo a sua música. Só não sai a sua voz no ar, mas a sua música sai, viu? E nós estamos aqui para lhe atender. Você liga, você pede a sua música e a gente vai atendendo da melhor maneira possível. Sou feliz com a sua audiência, sou feliz com a sua atenção, tá bom? Você pede, a gente atende. Lembrando que amanhã, de 4 às 6, tem o nosso programa Forrozão da Verdinha. Eu e o Cícero Paulo, de bigode emendado, ali, duas cobras cascavel. Eu digo uma coisa, ele diz outra, ele diz, eu arremato, tem adivinhação, tem a curiosidade, tem a história da música. Então você sabe, né? Na manhã, de madrugada, de 4 às 6, o programa Forrozão da Verdinha, com a nossa adivinhação e tudo. Conto com a sua audiência. Bora lá, Garga, trazer mais outra rodada musical. Lubi.

o nosso programa especial Clube do Brega de Valdir Soriano de Genival Santos. Foi muito bom estar com vocês. Lembrando que vou estar de volta, se Deus quiser, logo mais às 4 da madrugada, agora, daqui a pouco, no programa Forrozão da Verdinha. Valdir Soriano e Genival Santos, só no próximo sábado, se Deus quiser. Até lá!

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1: Ah. Opa, chegamos! Eu só começo quando você servar. Se você não servar, agora me lembrei do poetinha. Ah, é, puxa o fole, aí eles, e precisa mandar puxar esse fole, senão ele não vai. Bom dia, Cícero Paulo.
2: Alô, Silvino de Neves, muito good morning.
1: Mais um domingo, estamos aqui no pedaço, no pé da conversa. Vamos fazer o nosso programa Forrozão da Verdinha com aquele pique de sempre. Botando pra derreter, fazendo bonito pra nega ver, descascando abacaxi, armando forja e desarmando a arataca.
2: E hoje é dia 24 do mês, mas tá acabando esse vinho.
1: Eu tô dizendo.
2: Mas ainda tem mais ainda o domingo, viu?
1: Tem o domingo esse... e agora com o negócio da seleção, esse mês vai ser o mês de junho. Vai ser um fuá só.
2: Pois é, porque esse mês é de 31, né?
1: Mês de 31.
2: Você viu a convocação do Neymar,
1: Cicinho? Sim, rapaz, eu tava lá.
2: Você tava torcendo a favor ou contra?
1: Eu tava torcendo... eu tava no meio. Eu sou em cima do muro toda a vida. Mas foi boa a convocação.
2: É, eu acho que vai. Vamos, vai prejudicar, não.
1: Vamos voltar à nossa realidade e dizer que aqui esse programa é uma página aberta do livro da cultura nordestina, porque quem tem de tudo...
2: Tem.
1: Acaba me perguntando, você ouvindo aquela história dos passarinhos que você contou do Luiz Gonzaga, é pura verdade. Ainda faltou um. Eu digo, qual foi? O passarinho carão. Pássaro carão cantou, chorou também.
2: Ainda tem esse pássaro carão?
1: Na consequência você vai botar.
2: Na consequência?
1: É, tá tem, bom, tem então. De tudo um pouquinho, até o quê?
2: Tem a boa música nordestina, da nordestinesa.

0: rapaz, você gostou da história dos passarinhos, que a gente disse que adivinha a chuva, né?
1: Pois é, agora Silvino, eu tô vendo aqui, o nome dessa música é Pássaro Carão. Deixa eu ver quem é o compositeiro.
0: É, deve ser Zé Danta. É por aí assim.
1: Não, é Luiz Gonzaga em parceria com José Marcolino.
0: Zé Marcolino, outro grande Zé Marcolino.
1: Outro compositor mesmo.
0: O camarada, pra fazer uma música dessa, tem que conhecer o sertão. Que o Pássaro Carão cantou, o Anum chorou também. É o Anum, quando ele vai. Rapaz, não adianta nem, porque o povo não vai ver. O Anum. O Anum Branco, quando ele dá uma cantiga assim, tipo meio chorada, sabe? É sinal que vai chover.
1: Esse menino, eu tô vendo aqui, ele é grandão, viu?
0: O
1: pássaro carão.
0: É carão grande.
1: 70 centímetros de comprimento, viu?
0: É.
1: E ele tem um bicozão grande, viu?
0: Carão!
1: Agora a perguntinha, ele é carão porque é muito caro?
0: Não, porque a cantiga dele, é a cantiga dele chama-se Carão.
1: Carão. Aí,
0: carão, é.
1: Olha aí, mas...
0: Pois é, ele é um pássaro, ele geralmente ele fica ao redor das lagoas.
1: É, eu tô vendo aqui.
0: É, diga aí.
1: Tô vendo aqui na foto aqui, perto das lagoas.
0: Pois é.
1: Inclusive, acho que até da Lagoa da Messejana, essa foto.
0: Se não for da Messejana, é da Paraná.
1: É isso mesmo, Silvino, ele é um animal que gosta de lagoas, etc. Isso, e
0: é porque
1: tal.
0: Ele chama chuva, ele sente quando vai chover. E no outra sequência, vamos falar de outro animal que adivinha a chuva também, viu? Mas por falar em chuva, o nosso enigma tem tudo a ver com água também, com água. É, o que é que quanto mais você enxuga, mais molhado fica, vi?
1: Como é, mano? É o gelo?
0: Não. Faz sentido, mas não é não.
1: É o gelo.
0: Quanto mais você enxuga, mais molhado fica.
1: O que será?

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0: Eita, Cícero Paulo, pra fazer música dessa tem que conhecer o sertão de cabo a rabo, meu filho.
1: O nome da música é Marimbondo.
0: É, mas tu sabe, não é um marimbondo qualquer, não.
1: Não?
0: Tu já viu nessas casas, principalmente no interior, aquele marimbondo que chega e faz uma casinha bem pequenininha lá no canto?
1: Sim, tá? de argila.
0: De argila.
1: É.
0: Já. Você sabia que aquela argila, ela é medicinal?
1: É?
0: É, sim.
1: Sabia? Não,
0: se é, pra curar papeira, garganta inflamada.
1: Papeira é o novo.
0: É o novo. Você quebra a casinha e vai, bota com qualquer tipo de óleo, ou de mamona, ou de piqui, você passa em cima do hematoma, desinflama.
1: É mesmo?
0: É altamente
1: medicinal.
0: Olha aí. Esse marimbondo que vindo peneirando a asa pra entrar em nossa casa, chega a chuva no sertão. Ele é um marimbondo solitário. E ele entra dentro da sua casa e ele vem peneirando a asinha, vem. Com o torrãozinho, né? A lama, a gente vai
1: fazer. Você já viu, né? Já.
0: Muita gente do interior conhece exatamente.
1: Ei, e a ferroada dele?
0: É da febre, da febre.
1: Calafrio
0: e caganeira, viu?
1: É mesmo, é trifásico. Mas... Febre, calafrio e caganeira.
0: Da febre fica calafrio, né?
1: Não, porque é bem com ferroada de marimbondo.
0: Depende do marimbondo, né?
1: É.
0: Tu sabe quantos tipos de marimbondo tem? O que eu conheço tem uns 5 ou 6.
1: É?
0: Tem o boca torta, tem o cafifim, tem o capuchu, tem o marimbondo de chapéu. Já viu o marimbondo de chapéu?
1: Não.
0: E a casa dele parece um chapéu, mano. Do mesmo jeito, ele é amarelo.
1: Ah,
0: é
1: um marimbondo
0: amarelo, viu?
1: Sim.
0: Ele é cego.
1: Ele ferrou, não tá nem vendo.
0: Rapaz, ele não tá nem vendo. Agora ele só ferrou se você for mexer com ele.
1: Aí você se ferra.
0: Aí você se ferra todinho. Isso é uma aula altamente nordestinada.
1: Não é doido, macho?
0: Tem que conhecer as coisas do sertão, mano.
1: De marimbondo.
0: É, e depois eu vou já dizer uma tema que eu tive com minha esposa. Que minha esposa, ela nasceu no interior, mas já na cidade. Ela não conhece das coisas, não. Eu disse a ela, que eu vi na internet.
1: Olha aí.
0: Não vá na internet, não, que a internet tem muita mentira.
1: O Google não morou no interior, não.
0: Morou coisa nenhuma, rapaz.
1: Não é.
0: Cícero de Paula.
1: Silvino de Neves.
0: Vai a nossa pergunta.
1: A rocha daí.
0: Quem não quer calar?
1: A rocha.
0: Que é o que é? Quanto mais se enxuga, mais molhado fica.
1: Se você souber, nos diga-nos.

0: Bora, seu Vitor Neves.
1: Bora, Cícero Paulo.
0: Gerson Filho é o nome dele.
1: É.
0: Coralzinho, né? Aqui do Brasil.
1: Ela canta, canta.

0: ano.
1: Olha aí.
2: Não acha. Antigamente, São Paulo, rapaz, marido, quando existia uma escassez muito grande de moças e rapazes no interior. Quando um rapaz está fazendo rapazinho, o sonho dele era arranjar uma namoradinha. E a mocinha também, a Maria, era um negócio interessante, só que os pais vigiavam, né?
1: Só podia pegar na mão.
2: Podia pegar na mão, viu? Podia fazer outra coisa.
1: Seguindo, você foi da época de namorar de cadeirinha?
2: Sim. E quando tava perto, eu ia embora. Qual era o sinal? O velho temperava a goela.
1: E quando tocava os pais pastorando, mandava quem?
2: O irmão. O irmão.
1: Fica pastorando sua irmã, viu? Qualquer coisa. Tem uma história de uma menina que ela só namorava de cadeirinha.
2: Sei.
1: Né? Duas cadeirinhas lá. Ele...
2: Em Pareado, você namorava ali.
1: Em Pareado e tal e tal. Mas aí a menina engravidou.
2: Oxi.
1: Foi.
2: Não pode, Cícero.
1: Foi.
2: E daí?
1: Aí a mãe explicação. Chegou na minha filha.

0: Como é que você engravidou se você só namorava de cadeirinha? Aí ela diz, mamãe, você se lembra do dia que só tinha uma cadeira? Ela foi sentar.
1: Pois é, rapaz.
0: Sentou no canto errado.
1: Fizeram, mas tem outra coisa interessante, negócio de namoro do interior, rapaz, que eu ia se esquecendo também. Ah, sim! E quando o camarada vai temperava a garganta que o... A maquilha era cedo, era 8 horas da noite, viu? E desce ali mais uns 10 minutos, o camarada não vai. Aí o caba sai de ciflaninha. Pergunta se ele vai dormir mesmo, vem pra amarrer.
0: Ela foi direto,
1: é? Era. Fala direto pro fulano, não, sabe? A minha pergunta se ele vai dormir.
0: Ele vai dormir, que vai preparar a rede.
1: Preparar a rede.
0: Cilindro Neves.
1: Cícero de Paulo, o nosso programa Forró Zona Verdinha, abraçando toda essa gente boa com o nosso primeiro bom dia, pra aqueles nossos amigos ouvintes que acordam cedo, assim, Poscado Caravelo, Zé do Egito, Chico Abreu, Padre Luiz Herdé Júnior aí no São Luís do Curu, o bem da sua oficina, o bem, o Joãozinho aí do Bar dos Papudim, meus cadeiras cativas, receba o meu abraço.
0: O pessoal das padarias, Silvinho de Neves.
1: Das padarias,
0: os motoristas de ônibus.
1: Não dormiram à noite, por isso que não queimaram a rosca,
0: isso,
1: né?
0: Isso.
1: E se botar a rosca lá no forno e agarrar no sono, queima.
0: Pessoal das feiras livres.
1: Todos os motoristas de táxi, de aplicativo, aqueles que estavam mais...
0: De ônibus.
1: De ônibus também.
0: Os caminhoneiros.
1: Os caminhoneiros.
0: Topiqueiros, os vaneiros,
1: os carroceiros.
0: Todo mundo na escuta.
1: Olha
0: do programa.
1: Olha só quem veio na minha frente, rapaz.
0: Diretamente de Brasília.
1: Acordou foi cedo a minha nossa amiga Leila Diógenes, gente boa, não
0: é? Verdade.
1: Cícero Paulo.
0: Mulher do programa Mistura Boa da TV Verdes Mares.
1: Certo. Por falar em TV Verdes Mares, da TV Diário também, todo domingo mais tarde, meio dia, o que é que tem?
0: O Clube do Berega.
1: Sim, o Clube do Brega, meio dia. Show de bola, número 7.
0: Faça a perguntinha rapidamente.
1: Cícero Paulo, que é que quanto mais enxuga, mais molhado fica.
0: É, se você souber, é porque você sabe.

0: Peraí, Cícero Nipa, deixa eu mudar aqui de posição pra ficar mais no clarão aqui, porque não é da Catilogência hoje não, viu?
1: É não? É JB de Caldas?
0: JB, porque tem, ele escreveu dois livros, Cícero Paulo.
1: Foi?
0: Só nessa linha matuta, linha só nordestina.
1: Foi mesmo.
0: Foi.
1: Tem alguma de linha de ônibus? Não,
0: não, né? Sei se você já passou por essa situação. Eu, as poucas vezes aqui, você dormindo e a mulher roncando de lado.
1: Tu é doido, é? Ainda bem que a minha mulher não ronca.
0: Ronca não.
1: Ela diz que eu ronco.
0: Pois é.
1: Mas eu não sei porque eu tô dormindo, eu não
0: pois
1: sei.
0: É.
1: Eu nunca me ouvi roncando.
0: Uma vez um amigo meu foi gravar, homem.
1: Foi, não.
0: Foi. Tu ronca demais. Você, que, geralmente quem ronca não vê.
1: Não, aí deu as provas, aí pegou deu. Foi.
0: Ele tá aqui. Você gravou todo canto. Aí o JB de Calda disse: é preciso homem ter resistência de pedreira, paciência de boi manso, puxando carro em ladeira, ser quadrado, ser redondo, pra suportar os estrondos de uma mulher roncadeira. O homem que traz a sorte nesse mundo casar com uma mulher roncadeira na hora de se deitar, é preciso ser ligeiro, pegar no sono primeiro pra ela começar a roncar. Uma mulher roncadeira é um animal atrevido, fecha os olhos, abre a boca, ringe os dentes, dá gemido. Amolece que nem lama, toma 3/4 da cama e lasca o ronco do marido. Se a roncadeira for gordo, o ronco ainda é mais forte. Não tem cama que aguente, não tem rede que suporte. Ela roncando e gemendo e o marido dizendo: ah, casamento sem sorte. E se ela adivinhar que o homem é namorador, de noite pra se vingar, aumenta o tom do motor, com raiva dele e da moça, aí é que bota força no lugar do roncador. Não tem homem que aguente mulher roncadeira assim. Um ronco feio no começo, no meio outro ronco ruim, mas esse ronco do meio, até não é muito feio, infeliz é o do fim. Não tem vivente no mundo que sofra tanta canseira, que tenha tanto desgosto de uma vida tão grosseira, que não protege ninguém, igual o homem que tem uma mulher roncadeira. Só se todos os dois roncar, um mais alto, outro mais baixo. O ronco fino é o da fêmea, o ronco grosso é o do macho. Roncando os dois de uma vez, quando for no fim do mês, a cama tá só o facho. Moça que for roncadeira, tenha dó dos namorados. Avise antes de casar, não traga ele enganado. Conta a história do tronco, diga pra ele: eu dou ronco que morto corra assombrado.

0: Meu Deus,
1: meu desejo criou asas e foi morar no coração, seu Vindemann.
0: Não é, rapaz, isso é altamente capilogênese e aguçado.
1: O desejo saiu voando.
0: É. Pois bem, Cícero Paulo, é o nosso programa Fausa da Verdinha. Todo domingo, nesse horário de 4 às 6 da manhã, despertando a cidade, alegrando o sertão, fazendo o maior foá. E eu vou dizer novamente e outra vez repetir.
1: Diga-me.
0: Hoje, meio-dia, tem o programa Clube do Brega na TV Diário. Tá uma beleza, viu?
1: É?
0: Pois é.
1: Qual é a atração que tem hoje lá?
0: A atração tem um meninozinho de 5 anos de idade tocando e cantando ao mesmo tempo.
1: É não, mano.
0: De tamanho,
1: cara. Se garante mesmo, pivete?
0: Se garante. Ele olha, com o tamborzinho e...
1: Por falar em criança, você viu o vídeo da criancinha, parece que tem uns 3 anos, que tava na igreja. Aí ele foi orar, né? É uma igreja evangélica, né? Ele foi orar. Aí ele pediu oração pelo pastor, pela igreja e pro Neymar ser convocado.
0: Foi não.
1: O menino é bom de oração, viu? Foi, cara, viralizou. Chegou no Neymar. O vídeo chegou no Neymar, foi.
0: Aí diga aí que esse menino vai ser estrela da seleção brasileira.
1: Não é não?
0: Aí foi, não. Foi 3 anos.
1: 3 anos.
0: Ah, lá pra esse Neymar é fora de série. Ele pode até nem jogar mais como jogou antigamente.
1: Mas ele é querido, ele é querido.
0: Meu nome.
1: Ele é querido. Ele é uma grife.
0: Não, Cristo,
1: deu valor? Aí,
0: deu valor. Eu acho que ele foi convidado não tanto pelo futebol, mas pelo nome, o potencial econômico que ele carreta para tudo que é campo.
1: Segundo, você disse tudo. Porque, infelizmente, nos últimos anos, o interesse por seleção brasileira diminuiu muito.
0: Verdade.
1: Se o Neymar não fosse, aí é que não ia ter tanto interesse. Então teve muito peso do lado comercial. Futebolisticamente falando, nem tanto. Mas o nome Neymar é forte.
0: Mas pode haver uma surpresa boa.
1: Eu acho que ele vai comer grama.
0: E eu acho que também. E vai virar burro?
1: Não, macho, não. Ele vai comer grama. Ele vai dar o gás.
0: Dá o gás, aí tá certo.
1: Entendeu?
0: Esse programa, Cícero Paulo, só não é melhor porque... a gente não leva as coisas a sério.
1: É mesmo, vai. Vocês ficam só falando. Arruma de besteira.
0: Pois é. Ah, o pior de tudo isso é que o povo gosta.
1: Mano. Não é, não. Vem quando eu não encontro o povo no meio da rua, não. Ei, macho, vamos olhar lá aquele lereado teu e do Silvio Neves, ó, mano.
0: Pois é.
1: É muito legal aquilo ali, aquelas conversas de vocês dois, ó.
0: Não é porque nós estamos na nossa frente, não, mas nós somos fuleiros, viu?
1: Nós somos bons também.
0: Ei, e além de nós...
1: E humilde, hein?
0: Humilde. Além de nós, a gente ser bom, conhecer a matéria, nós somos muito humildes.
1: Muito humilde, viu? É verdade.
0: Pois me responda o que é que quanto mais enxuga, mais molhado fica.
1: Eu digo, você quer que eu diga?
0: Diga agora, né?

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0: Cícero Paulo, meu livro tá pronto. O livro Viva Meu Padrinho, já falei, né?
1: Silvino Neves já saiu, vai sair.
0: Não,
1: não, não, não, não durou nem seis anos.
0: Não tá pronto, não. Tá escrito, tem que passar por revisão, um bocado de coisinha, mas são 70 contos. Não é de quanto de reais, não. São 70. Aliás, eu pensei em vender R$70, mas vou logo dizer, vai ser dirigida a uma obra assistencial. Casa de idoso, quem fundou foi meu padre Cícero.
1: Ah, é, não lá
0: quero,
1: em Juazeiro?
0: É, não quero nem um tostão. Vou conseguir patrocinador.
1: Isso.
0: São 70 historinhas. Não tá publicada, mas aí já tem gente contando história no Facebook.
1: Mas quando é que sai, homem?
0: Tenha calma, rapaz. Quer comprar 10.
1: Porque é macho, sinceramente.
0: O importante, Cícero de Paula, é porque tá mais perto que longe, viu?
1: É, então pronto, então aguardemos, né?
0: Eu já tô sabendo que você vai querer comprar uns 20 livros.
1: Não exagero, não, vou querer só uns 18.
0: 18?
1: É.
0: Pois é, aí eu dou de graça pra completar os 20.
1: Pronto.
0: Cícero Paulo, depois que eu comecei começou a contar essas histórias aqui, Patrício, coincidência ou não, que antigamente não tinha essas historinhas dele no Facebook.
1: É, eu nunca tinha visto, não.
0: E eu tô achando bom, porque tá me municiando para o segundo livro que eu já tô pensando.
1: Ah, tá.
0: Essa eu vi no Facebook, eu acreditei perfeitamente. Diz que tinha um senhor que era até gente boa, católico, devoto do meu padre Cícero, mas tinha mania de chamar nome. Não é. Era. Peço desbocar, tinha mais muito nome, né?
1: Sim.
0: Ela dá.
1: Filho de rapa.
0: É, aí. Filho de rapa.
1: Vai tomar.
0: É, exatamente. Né? Qualquer coisa, isso é o Satanás, é o cão lá, ele, é o. Entendeu? Chamar pelo bicho preto de vez em quando.
1: Ixi.
0: É. E tá na, não chame, não, que as palavras têm força. Nunca diga isso.
1: Eu também ouvi falar nisso, viu?
0: Pois
1: que as palavras têm força, viu? Por isso que é bom.
0: Aí diz que uma vez o camarada sentia assim uma catinga de chifre queimado.
1: Estava com febre.
0: É, não tem aquele quarto onde você guarda as tralhas no interior, né? Guarda um saco de milho e tal e tudo.
1: Guarda os famosos breguesos.
0: É, os breguesos. Aí o cara lá foi lá, abriu, tava lá um vulto estranho lá dentro.
1: Ixi!
0: Foi.
1: Não era o negão, não?
0: Tinha chifre, tinha rabo, tinha tudo. Rapaz, ele fechou bem ligeiro, ficou com medo.
1: Ixi.
0: Aí mandou falar pro meu padre Cícero, aí eu vou lá.

0: devia ser ele na zona rural, né? Aí pegou o carvalho, foi lá e sentiu logo a caatinga de enxofre. Aí, assim tá contado no Facebook. No Facebook.
1: É.
0: Quando ele abriu, viu a marmota, disse, me traga aí um rosário, né? Aí trouxeram o rosário, ele entrou pra lá. Aí daí a pouco ouviu, foi o pipoco. O puf, e a caatinga de chifre queimada. Aí ele saiu e disse, olha, você não chame mais esse irmão por esses... Por esses elementos, aí disse, né?
1: É.
0: Não chame mais por ele, não chame mais, porque ele vem.
1: Deixa de falar palavrão. Deixa de
0: falar palavrão, porque atrai coisa ruim pra sua casa.
1: Pois é.
0: Aí pronto, daí pra cá. Por isso que aqui é tipo uma catequese, né? Não chame pelo encardido, não chame porque ele vem.
1: Ixi.
0: Reze.
1: Reze.
0: Pois é.
1: Ou então fale só coisas boas, né?
0: Boas.
1: Chame por coisas boas. Por
0: coisas boas.
1: É.
0: Em tudo dai graças a Deus. Inclusive é uma parte do Salmo que diz, em tudo dai graças a Deus. Cícero, Paulo, nós estamos dois professores.
1: Não é não?
0: Nós somos muito sabidos, não é? Acima de tudo, humilde.
1: E viva meu padinho!
0: E viva meu padinho!

0: Segura aí o Fole, Cícero de Paulo, o nosso programa Forrozão do Sertão, Forrozão da Verdinha. Estamos chegando bem perto do final, ainda tem um bocado de gente pra gente falar. Abraçar o meu amigo, esse é gente boa demais, o Adair Júnior, ele acorda cedo. Adair, qualquer dia eu vou tomar o seu café adoçado com mel, viu? É, ele é café com mel e alho dentro.
1: Ai, é?
0: Ixi! E tem também o meu amigo Lourival Tavares, aqui em Taitinga, a doutora Nailde, o doutor Fernando, o doutor Paulo Quezado, Chico Lopes, a Rosa Espíndola, o doutor Chico Lopes, Rosa Espíndola, e tanta gente boa que eu me esqueci agora do nome, mas depois eu falo do nome.
1: É, mas todos sintam-se abraçados.
0: Pois é. Cícero Paulo,
1: Divino Neves,
0: vou lhe perguntar pela última vez.
1: Pergunte,
0: se você não souber, eu vou lhe dar uma Maria maluca, viu?
1: Ixi, opa, sabe o que é Maria maluca? Ah, mas não é o.
0: Você tá confundindo com a chulipa, né?
1: Não. Maria maluca, aquele.
0: Mas no interior, Maria maluca, você, doce. E esse que você fechava as duas mãos e dava na cabeça.
1: Chamou iguaria, cearense.
0: Não, Maria
1: maluca. Ah, não é aquele não de comer, não?
0: Não, mas tem a Maria maluca, você.
1: Ah, tá falando isso aqui, macho.
0: Como é que é o nome?
1: Não é Maria maluca, não, macho. É outro nome, isso aqui tem outro nome.
0: O cocoroto, não?
1: Tem chulipa e dá um. Você até assopra dentro.
0: É, exatamente.
1: Aí,
0: pufo.
1: É. Não é Maria maluca, não. Não sei, não. Maria maluca é uma comida.
0: Cruza os dedos, não. Mas no nosso interior chama da Maria maluca, é isso. Só que.
1: Aí é. Sabia, não.
0: Pela última vez, o que é que quanto mais enxuga, mais molhado fica? Você sabe, Cícero?
1: Eu sei e nós vamos saber já, todo mundo.

0: Dia do vestibulando, rapaz, eu já fui vestibulando, estudava de madrugada, compromisso pra passar no vestibular, eita, cobrança, hein? Cobrança própria, não é nem cobrança dos pais, não, a minha cobrança mesmo, pai, tenho que passar vestibular de direito e tal, pronto.
1: E deu certo,
0: deu
1: né?
0: Certo, me formei, sou advogado, não tô advogando há muitos anos, mas sou inscrito na UAB. Uma coisa muito boa que aconteceu na minha vida. Kleber, você gostou da convocação para a Copa do Mundo?
1: Gostei. Gostou? Gostei. Agora vamos assim, né? Esperar que o time fique mais entrosado, né? Que haja essa real identidade com o torcedor brasileiro e que nos traga alegria,
0: você,
1: né?
0: Você, tá na torcida, você né? Tem um nome de grande narrador, Kleber Galvão. Aí Kleber, tem o Galvão Bueno.
1: Né? Kleber Galvão, Galvão Bueno e o Kleber Machado, né? Dois grandes.
0: Pois não é,
1: né?
0: Você, agora mesmo. Né? Você tem o nome dos dois, de dois grandes narradores. Por que que eu trouxe o assunto Copa do Mundo? Porque a Copa do Mundo está aí e eu fui fazer o seguinte, fui buscar músicas que homenagearam a seleção brasileira em Copas passadas. Por exemplo, 1958 o Brasil ganhou o primeiro título mundial. E temos duas músicas gravadas exatamente em homenagem àquela seleção de 1958. Uma música delas, vou chamar de duas aqui. Copa do Mundo é o nome da música. Lida Rodrigues gravou, eu acho que com a orquestra da RCA. Essa música, Copa do Mundo, pouca gente sabe. Né? E foi em homenagem à seleção brasileira. Bellini, de Sordi, Gilmar, Orlando, Newton, Santos e Vavá. Garrincha, Didi, Pelé e Mazola, Zagallo e o nosso grande Fiola. Tua vitória conquistou o mundo inteiro. Brasil, tu és do mundo campeão. Aí vai, é uma música belíssima.
1: Homenagem, né?
0: É homenagem mesmo aos campeões de 58. E depois, também em homenagem aos campeões de 58, a Taça do Mundo é Nossa com os titulares do ritmo.
1: Então, acho que é a mais conhecida,
0: é a
1: né?
0: mais conhecida titulares do ritmo, de 58, porque tem as outras
1: ela
0: que vem
1: tem,
0: depois.
1: Ela tem logo a cena da introdução tem. Dela, né? Aquela, aquele ufanismo, tem toda aquela vibração.
0: Exatamente.
1: Né? E que até hoje, quando toca, é uma música que ainda chama atenção.
0: Agora, a música que marcou mais a seleção brasileira, que é o que vem depois, lá no próximo bloco, só no próximo bloco, que é a Pra Frente Brasil.
1: Ah, sim.
0: Essa daí...
1: A mais midiática, né?
0: Essa daí foi a mais midiática. Então, vamos voltar. Copa de 58, duas músicas. A primeira, Copa do Mundo com Linda Rodrigues. E depois, a Taça do Mundo é Nossa, com titulares do ritmo.
1: Muito bom.

0: Pois é, meus amigos, nós estamos aqui com um programa especial de muitas músicas e de muitas canções, um programa bem diferente. Hoje vamos fazer um pequeno intervalo, a gente volta já já.
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2: E a nossa verdinha querida, aqui com o programa Conversa com o Tom, fazendo homenagem hoje a músicas que homenagearam a seleção brasileira ou as seleções brasileiras que jogaram Copas do Mundo. Como você estava falando, Kleber, a mais midiática foi a Pra Frente Brasil de 1970, gravação original que nós vamos ouvir agora com o Coral Joab.
3: Muito bom,
2: Miguel. Coral Joab. Miguel Gustavo foi o autor dessa música. Coral Joab gravou originalmente. Isso daqui foi gravado, inclusive, para publicidade de uma... para a Copa da Gillette. Então essa música ganhou. Miguel Gustavo foi o compositor. Pra Frente Brasil, para mim, é a mais emblemática e a que marcou esse país, né? Pra Frente Brasil, Coral Joab. E depois, já para a seleção, já bem depois da seleção de 82, se aquela seleção de 82 tem conquistado a Copa do Mundo, essa música também teria sido eternizada. Ficou mais no esquecimento porque a seleção

0: perdeu a Copa do Mundo de 82 para a Itália, que ele foi, não foi nem na final, acho que foi nas quartas de final. O Brasil perdeu uma seleção espetacular com Zico, com Sócrates, com
1: considerada
0: Falcão,
1: hoje é uma das melhores seleções.
0: Ainda considerada, né, uma das melhores seleções, perdeu aquela Copa. E o Luiz Airão, ele gravou uma música chamada Meu Canarinho, Dadali Bola.
1: Essas músicas eu acompanhei.
0: Essa daí é sensacional.
1: Jogava bola também na rua.
0: Dadali Bola, Meu Canarinho, vai deixar a gaiola, vai dar olé a espanhola, enrola, enrola. Muito legal. Então vamos lá, pra frente Brasil, Coral Joab, Meu Canarinho, Luiz Airão.

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3: Muito bem, rodamos, portanto, músicas em homenagem à seleção brasileira. Tá confiante, ô Kleber?
4: Tô confiante.
3: Ah?
4: Esperar que agora a seleção lá entre no
3: treinamento. Tem um treinador europeu aí, né?
4: Ah, o Ancelotti, ele tem história, né? Um dos melhores treinadores do mundo, né?
3: É.
4: E que bom que tá treinando nossa seleção. Vamos ver e vamos se trazer certo. Esse espírito, né? Esse espírito de união para fazer com que a gente possa voltar nos tempos áureos, tempos de alegria. Podemos enfeitar as ruas.
3: É.
4: Pra gente poder estar sempre comemorando com os amigos, né? Essa época da Copa é maravilhosa, ainda mais com São João, né?
3: São João.
4: As festas juninas.
3: Junta tudo.
4: Tudo decorado, verde e amarelo. É maravilhoso.
3: Muito bom. Bom, então fizemos essa homenagem. Agora vamos voltar ao roteiro normal aqui do programa. Longe de ti, Duas Irmãs Celeste. Música linda, Longe de ti. E o Carlos Galhardo com Rapaziada do Brás.

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1: Estou apresentando o programa Conversa com o Tom deste domingo. Eu gosto sempre de fazer uma diversificação muito grande. Por exemplo, nós estamos saindo agora de homenagens à seleção brasileira, depois fomos para a música romântica com Longe de Ti, Rapaziada do Brás, e agora eu vou fazer uma homenagem ao carnaval, principalmente músicas do Recife, com Nelson Ferreira. Minha homenagem ao Nelson Ferreira. O Frevo. Evocação número 1. Com a orquestra de Nelson Ferreira, eu acho uma coisa linda, linda, linda, linda. Número 1, evocação número 1. E tem também, logo depois, a segunda música, evocação número 2. Essas duas músicas foram gravadas pela orquestra Nelson Ferreira. A primeira delas, eu acho que fez mais sucesso. Mas a segunda, evocação número 2, também é linda, em homenagem ao Rio de Janeiro. Recife, neste carnaval, rende homenagem ao sambista brasileiro. E essa música linda. Então vamos lá com duas músicas do mesmo autor, Nelson Ferreira, evocação número 1 e depois evocação número 2.

0: 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Vamos a um rápido intervalo comercial. A gente volta já já.
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2: Muito bem, estamos de volta com o programa Conversa com o Tom, domingo 24 de maio de 2026. Tem mais comemoração aí? Você achou alguma coisa, hein, Kleber?
3: Bom, hoje também tem o Dia do Cigano.
2: Dia do Cigano? Interessante é que eu rodei aqui a música com o Orlando Silva, Zíngaro, que quer dizer cigano, né? Então fiz uma homenagem direta sem saber.
3: Dia Nacional do Cigano.
2: Pois é.
3: Dia do vestibulando, que eu falei, né?
2: Foi.
3: Telegrafista,
2: dia,
3: né?
2: Dia do telegrafista.
3: São as profissões já extintas, né?
2: Extintas, é. Não tem mais não. Já foi, já era.
3: Com o advento da nova tecnologia, né? Mas que foram muito importantes,
2: foram,
3: né?
2: Foram importantes.
3: Durante muito tempo aqui no Brasil, né?
2: Então vamos aqui a duas músicas. Eu quero chamar a atenção de vocês, hein? Porque Francisco Alves é um dos maiores cantores deste país. Era na época o que o Roberto Carlos é hoje. Chico Alves, o rei da voz. Ele gravou Nervos de Aço. Aí, ele gravou Nervos de Aço, é a música que nós vamos ouvir. Aí, ele morreu em 1952, num acidente automobilístico. E depois da morte dele, fizeram uma música em homenagem a ele. O título da música é Chico Viola. E quem gravou essa música, Chico Viola, foi a grande cantora brasileira chamada Linda Batista. Então, na rodada musical de agora, uma homenagem especial ao Francisco Alves. Primeiramente, ele cantando, ele próprio cantando Nervos de Aço. E depois, como houve a morte dele em 52, uma música em homenagem a ele, chamada Chico Viola, que era o apelido dele, ele é chamado de Chico Viola também. Essa música, Chico Viola, foi gravada pela Linda Batista, é a rodada musical de agora.

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3: Eita, meus amigos, não poderia faltar uma homenagem especial ao meu querido e grande amigo sanfoneiro, paraquedista, aviador Valdones, José Valdones Torres de Menezes. Abraço para ele e para toda a família. Meu cenário é a primeira música e depois Luiz Gonzaga, minha irmã doida, minha irmã Nazaré. Nazarezinho, um beijo para você, a minha irmã é doido por essa música, Boiadeiro. Ai, boiadeiro, que o dia já vem, né? É o que a noite já vem, né? Sei lá. Foi bem. Então, meu cenário Valdones, boiadeiro Luiz Gonzaga.

0: 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A gente volta já já.
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2: Verdinha querida, rádio do meu, do seu coração, neste domingo com Conversa com o Tom. Agora, Kleber, Espumas ao Vento com Fábio.
3: Maravilhosa essa música.
2: É música. Nossa, tem mais alguma coisa aí, de algum destaque que você separou?
3: Não, beijo. Tem não, né? 24 de maio já tem, né? Fora o aniversário da Simone Mendes,
2: ai,
3: né?
2: Ai, rapaz, Simone hoje, Mendes, nós, né, vamos homenageá-la daqui a pouco.
3: Daqui a pouco.
2: É hoje também, Pentecoste, data festiva para a Igreja Católica, comemorada hoje essa data de Pentecoste. Os apóstolos estavam reunidos, é a vinda do Espírito Santo. Tem a Santíssima Trindade. Então hoje se comemora na Igreja Católica a vinda do Espírito Santo. A partir daí os apóstolos saem a pregar. Saem a pregar, uma coisa muito importante para a Igreja Católica hoje.
3: É celebrado no domingo 24 de maio.
2: É. Essa data, Kleber, ela varia porque
3: 50 dias após o domingo de Páscoa. Sim,
2: pronto, 50 dias depois. Então ela varia porque é de acordo com o carnaval que muda. É, então nunca vai ser
3: a descida do Espírito Santo sobre os apóstolos, isso, sendo considerado o nascimento da Igreja Cristã.
2: É verdade, exatamente isso. Uma data muito marcante hoje para os cristãos. Então é uma data móvel, maravilha, da Igreja, porque ela não é sempre comemorada no dia 24 de maio.
3: É 50 dias.
2: 50 dias após, né? Então tem essa data
3: domingo
2: aí
3: de Páscoa,
2: comemorativa. E domingo de Páscoa. Bom, então nós vamos agora com Espumas ao Vento, com Raimundo Fagner. Canta, Raimundo!

Eita, eita, eita. Rapaz, vamos pra reta final do programa já. Como passa tudo tão ligeiro. Vilca Hempel e Rose Espíndola. Quem será? Ai, quem será? La que me quiera me. Quem será? Quem será? Eu acho linda essa música, um ritmo bom. E a Vilca e a Rose gravaram muito bem. Vamos lá.

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2: Aqui toca de tudo no Conversa com o Tom. Depois da Roberta Miranda, com dor de cotovelo, veio Luciano Pavarotti. Luciano Pavarotti com Torna Sorriento. Eita, prepare a garganta, Pavarotti. O Kleber, eu ouvi, Tito Skipa, ouvi Caruso, ouvi grandes tenores, como os atuais, né? O Plácido Domingos, sabe, esses grandes cantores que nós temos aí também.
3: Maravilhoso.
2: José Carreira, né? Pois bem, mas nenhum como Pavarotti. Eu sou impressionado com o Pavarotti. O final dessa música Torna Sorriente, que ele vai cantar agora, meu irmão, os outros que eu ouvi, os outros, eles não conseguem alcançar a nota que o Pavarotti alcança. É impressionante. Então, Torna Sorriente com Luciano Pavarotti.

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2: É isso, gente. Música romântica, música romântica. Conde Francis gravou, pra mim, foi a cantora que gravou melhor essa música, Bésame Mucho. Tem muitas gravações, mas na minha preferência, a música Bésame Mucho com Conde Francis foi a música, a melhor interpretação que eu ouvi. Então, vamos lá ouvir com ela, Conde Francis.

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2: Meu querido Kleber, para fechar, nós vamos fazer homenagem a Simone Mendes, que aniversaria hoje.
3: Ela está completando 42 anos hoje.
2: 42 anos?
3: 42 anos.
2: É mesmo, rapaz? Ela Eu pensei que ela era mais nova, hein?
3: Ah, 42 anos.
2: E já? Tu tem certeza?
3: Tenho, estamos aqui. Ela foi 24 de maio de 84.
2: Rapaz, eu pensava...
3: Bahia.
2: É mesmo?
3: É, sim.
2: Ela fez dupla com a irmã dela, Simone?
3: Foi, na verdade elas eram back vocals, né, de estúdio. Ah. Inclusive elas foram back vocals.

0: vocals do cantor Frank Aguiar.
1: Ah.
0: Durante um bom tempo, né? Depois elas se uniram para fazer o Forró do Moído, né? E depois disso elas juntaram para fazer a dupla Simone e Simaro, que tiveram um relativo sucesso. Só que aí depois cada uma resolveu seguir carreira solo. E a Simone tá aí, a Simone Mendes tá aí com várias músicas, tocando nas paradas. Inclusive, ano passado ela teve uma música, Me Amo Me Larga. E ela foi escolhida como a melhor música do ano, naquele Melhores do Ano da Rede Globo.
1: Sei.
0: E é isso.
1: Pois então, a nossa homenagem para Simone Mendes, parabéns pelo aniversário dela, que ela siga a sua carreira brilhando como tem brilhado até agora.

0: Terminou, minha gente, terminou o programa Conversa com o Tom desde domingo. Muito obrigado pelo carinho, muito obrigado pela audiência. Quero agradecer ao meu querido companheiro de trabalho, Kleber Galvão.
1: Muito obrigado,
0: Tom. Excepcionalmente me trouxe tantas informações complementares, de curiosidade, de datas comemorativas, enfim, ilustrou o programa, ilustrou muito bem, meu querido Kleber Galvão.
1: Muito obrigado, Tom.
0: Valeu, hein?
1: Agradeço aí pela oportunidade.
0: Nada,
1: pela
0: prazer. Confiança. Nós estamos juntos.
1: Estamos juntos aqui, né, na produção, fazendo, trazendo o melhor para os nossos ouvintes da Verdinha. Desejar aí um bom domingo para todo mundo, para você, uma boa semana e amanhã, 5 horas, né?
0: Ah, cedinho estaremos aqui, né? Firme e forte, se Deus quiser.
1: Nela de lavar.
0: Valeu. Meu, um abraço para você.
1: Obrigado, um grande abraço. Bom domingo.
0: Obrigado.
1: Valeu.
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0: Hoje, dia 24. 24 do 5 de 2026. 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
0: A sonoplastia do melhor do Brasil, a sonoplastia dele, a sonoplastia de...
2: Diva!
0: Augusto Assunção.

em locução esportiva do Brasil, jornalista, e ainda tem mais, comentarista, produtor, de olho nele que o cara é bom, Leandro Gildo. Com a gente aqui também hoje no programa Domingo Esportivo, a nossa querida comentarista, Ana Karine Furtado.

0: Programa do Amigo Esportivo, nosso querido baterista. Tu, tá. Pedro Rico! Com a gente também hoje aqui no programa Domingo Esportivo, gente boa! Ele é gente boa pra caramba!
1: Como é o nome dele?
0: Olha aí, Aguiar Júnior! Ela é psicóloga, ela é jornalista, ela é assessora de imprensa, a nossa querida Neuza Pires! Com a sonoplastia de Augusto Assunção, atenção para os destaques de hoje do programa Domingo Esportivo.

0: O que você faria por um ídolo seu? Você teria coragem de ir até aonde por uma pessoa que você é ídolo? Que você é fã, né? Que você é fã. Que a pessoa é teu ídolo. Ou tua ídola, tá certo? Tá? Até onde você chegaria por uma pessoa que você é fã? Você tatuaria o nome dessa pessoa no seu, na sua parte íntima?
1: Como é o nome dele?
0: No seu bumbum? Você tatuaria o nome dessa pessoa com a declaração no seu peito? Eu conheço pessoas que têm, que já tem muitos anos. Eu tenho a impressão que foi o rosto do Lisca que ele tatuou no braço dele. Você tatuaria o nome do atleta ou da atleta que você é fã no seu rosto, no lado do seu rosto, praticamente pegando teu rosto inteiro?
1: Não, já não.
0: Pois eu vou lhe dizer, tem uma pessoa que fez isso. Tem uma pessoa que tatuou o nome de uma pessoa que ele é fã na lateral do rosto. Eu acho que é uma tatuagem ali, talvez pelo menos de uns 6 centímetros. Pega uma boa parte do rosto dessa pessoa. Daqui a pouquinho, no programa Domingo Esportivo, nós vamos conversar com essa pessoa.
1: Como é o nome dele?
0: Eu digo já. Mas ainda vou guardar suspense. Ele tatuou o nome de um jogador de futebol no rosto dele.
1: Diga, não me poupe não.
0: Mas eu digo já, macho velho. Será que foi o nome do Lisca? Será que foi o nome do Vina? Ou será que foi o nome do Clodoaldo? Será que foi o nome de um jogador brasileiro? Já vou adiantar, foi. Daqui a pouquinho você vai saber quem é essa pessoa que tatuou o nome do jogador de futebol na face. Aqui é face, né? Na lateral. Na face dele mesmo. Será que foi o nome do João Inácio Júnior?

0: De destaques do programa Domingo Esportivo com a sonoplastia dele, a sonoplastia do melhor do Brasil, a sonoplastia de...
1: Não sei.
0: Ô, tio, pô, eu vou lhe dizer benção, tio, a sonoplastia de Augusto Assunção. Saiu a convocação da seleção brasileira.

0: aperta o coração.
1: Do meu coração, menino, todos juntos vamos.
0: Seleção brasileira não decepcionou, apesar que eu acho que vai decepcionar.

0: chegando o giro de destaques do programa Domingo Esportivo com a sonoplastia dele. A sonoplastia é do melhor do Brasil. A sonoplastia é de Augusto Assunção.
1: Menino. Ei, ei, Ceará. Jesus Cristo. Pelo amor de Deus. Rapaz, que gol. Rapaz, eu já fui goleiro e já levei um bocado de frango na vida. Rapaz, eu acho que já levei até pior do que aquele.
2: Oi.
1: Não, não posso falar não. E eu não quero falar pra não, entre aspas, querer sacrificar o atleta. Faz parte. A bola bateu antes, não conseguiu segurar. Valdir Pérez levou um frango desse jogando pela seleção brasileira, não foi verdade? Lembram disso? E a bola não clicou antes não, eu acho. No caso do Valdir Pérez.
2: Foi direto.
1: Eu acho que foi um tiro direto. No caso do Novo Horizontino, bateu na grama, talvez ganhou força, ganhou... Não é fácil a vida. Aí sabe, mas o goleiro tá ali pra pegar. Eu sei que tá ali pra pegar, mas não é fácil. Então não vou querer sacrificar aqui o goleiro. Eu acho que é um problema geral ali do Ceará. Dentro e fora do campo. Dentro e fora do campo. Infelizmente. Mas isso não quer dizer que o time não vá se recuperar. Mas daqui a pouco a gente fala sobre isso. Ceará perde de 2-1 para o Novo Horizontino. O Ceará é o nono colocado. 13 pontos ganho, 43% de aproveitamento. O próximo jogo do Ceará vai ser no próximo dia 31 contra a equipe do Operário. Já à noite, a equipe do Fortaleza enfrentou a equipe do Londrina e aplicou 3 no Londrina.
3: Vai pro ataque, o time do Fortaleza, o Wellington tá com ela, passou Kaique, o Wellington, no vazio pra Kaique, olhou grande área, Kaique, Brió, balançou.

0: rapaz, como é o nome dele?
1: Liuê.
0: Ele é muito bom, Liuê.
1: É bom, né?
0: É muito
1: rapaz, bom. Mas ele tem uma voz muito parecida com a do Antero.
0: É muito bom narrador.
1: Cara, que trabalho, que narração.
0: É lindo.
1: Como é o nome do homem?
2: Liuê Góes.
1: Repete.
2: Liuê Góes.
1: É o Góes.
0: Baita narrador. Começou rapaz, lá no Pacatuba em Foco.
1: Aí foi, começou foi, lá com vocês?
0: Foi, rapaz, é bom. Começou lá com os meninos lá da Pacatuba.
1: Que vozeirão. Rapaz, você vê, ele narra bem.
0: Demais. Liuê é bom demais.
1: Muito bom narrador. Eu não tinha ouvido ainda, não. Não tinha ouvido ainda, não. Muito bom narrador. Muito boa voz. Parece muito com a voz do Antero Neto. Parabéns. Liuê Góes.
0: Góes.
1: Góes.

0: jogador da Série B. Jogador da Série B foi convocado para a seleção principal que vai disputar a Copa do Mundo. E a emoção na casa dele foi registrada da Série B e foi convocado para ser jogador da seleção que vai disputar a Copa do Mundo.
1: Como é o nome dele?
0: E a família Augusto Assunção, meu tio, e a família fez uma festa quando saiu o nome dele.

Daqui a pouquinho você vai saber quem é o atleta, qual foi o atleta, qual foi a seleção que convocou, que chamou um atleta da segunda divisão e que a família fez uma tremenda de uma festa. Nós vamos já falar da classificação da Série B daqui a pouco e da Série A. Inclusive o Campeonato Brasileiro da Série B na Copa do Mundo continua. Na Série B continua. Agora, quem será que vai ficar sentado à beira do caminho ao término da Série B e da Série A?

0: pelo amor de Deus, cearense. Vamos tudo passarear.
1: Tô sentado à beira de um caminho.
0: Não vamos ficar sentado à beira do caminho esperando o ano que vem. Continuando o giro de destaques do programa Domingo Esportivo com a sonoplastia dele. Ele deixa o programa mais gostoso. Você vê que a abertura do programa já tem a toda a categoria, todo o profissionalismo, toda a qualidade desse operador, desse sonoplasta, que é o melhor do Brasil. Augusto Assunção.
2: De

0: pessoas no Maracanã, leva de 3 da equipe do Palmeiras.
1: Não disseram que era o Felipe Luiz o problema? Mas daqui a pouco a gente fala sobre isso.
2: Ainda bem que foi só de 3.
1: É, podia ter sido demais. Oi. E é porque eu sou flamenguista, viu? Tô puto com o Flamengo. Continuando o giro de destaques do programa Domingo Esportivo, vou ver os destaques dos convidados especiais de hoje. Eu vou começar pelo meu lado esquerdo, com o meu amigo, locutor esportivo, uma das maiores revelações da locução esportiva do Brasil, Leandro Gil. E aí, Leandrão?
3: E aí, Jurani, boa tarde. Boa tarde, nossa audiência aqui do Domingo Esportivo. Olha, deixa eu dar o meu destaque, boa tarde aqui à nossa bancada. No meu destaque sempre vai ser ele. Quando ele jogar, meu destaque sempre vai ser ele. Ferroviário, Atlético.

0: Clube ganhou ontem do Altos do Piauí por 3-1. Está classificado, viu, para a próxima
1: fase. Só falta você dizer que o Ciel fez gol.
0: Fez gol, logicamente. É o maior artilheiro depois dos 40 no mundo, passando Cristiano Ronaldo e companhia. É o
1: Carlão! Amarelinha no Ciel, Carlão!
0: O destaque no meio da semana, a casa aqui, onde estamos trabalhando hoje aqui, fez uma matéria especial, levou o Ciel para as ruas.
1: Eu vi.
0: E lá, os torcedores de Ceará e Fortaleza querendo o Ciel no seu time.
1: Na amarelinha.
0: Na amarelinha também.
1: Já que não levou o Pedro, leva pelo menos o Ciel, macho velho.
0: Vamos torcer. Não, vamos torcer para ninguém se machucar, não, mas o Ciel tá aí, né? O Ciel tá aí sendo desejado por muitos aqui, pelo menos no futebol cearense, ô Jurandir.
1: Continuando o giro de destaques do programa Domingo Esportivo, vou ouvir o destaque dela. Ela é psicóloga. Ainda tem outra.
2: Educação física.
1: É formada em educação física, é assessora de imprensa, comentarista esportiva, a mulher é fera, mamãe, né? Neuza Pires, aí Neuza, um grande abraço, querida, boa tarde.
2: Boa tarde, Jurani, boa tarde, Leandro, boa tarde a todos da bancada e aos nossos ouvintes. O meu destaque de hoje, fugindo aí um pouco do mundo da bola, mas entrando aí na área fitness, infelizmente... um atleta de fisiculturista, um praticante de fisiculturismo, fisiculturista Gabriel Ganley, carioca, faleceu nesse sábado aos 22 anos. É um assunto bem delicado que precisa ser mais abordado, mais discutido. Não se sabe ainda a causa da morte, vai ser ainda analisado. Mas, assim, era público que ele fazia, né, o uso de anabolizantes, de insulina... E a gente sabe os riscos, né, assim, que isso oferece à saúde desses praticantes. E algumas pessoas utilizam, né, desses métodos para um ganho rápido, né, assim, daquele corpo perfeito. Às vezes nem para fins competitivos, como o fisiculturismo, mas que infelizmente acaba atacando aí a saúde de pessoas cada vez mais jovens.
1: Continuando o giro de destaques do programa Domingo Esportivo, nós vamos agora para o intervalo e na volta nós vamos trazer muitos debates, muitas informações aqui dentro do programa Domingo Esportivo.

0: parente.
1: Eu vi uma matéria no Jogada, não sei se foi primeiro tempo ou segundo tempo, mas no Jogada das redes sociais. Você vai lá ver Jogada, tá? Que fala justamente dos elencos e dos jogadores mais valiosos da Série B. E o Alexandre Mota foi o pai da criança. Foi quem fez essa matéria, o Alexandre Mota, que é um grande profissional. Inclusive, ele dá a fonte de onde é a informação, que é muito importante dar a fonte, tá? E aí eu resolvi trazer essa matéria do querido Alexandre Mota, que tá no Jogada,

0: que você vai lá nas redes sociais da Verdinha, vai na rede social do Jogada, que você vai ver essa matéria assinada pelo Alexandre Mota.
1: A seleção dos jogadores mais valiosos, mais caros da Série B do Campeonato Brasileiro de 2026, tem 8 jogadores em atividade no futebol cearense. O time do Fortaleza tem 7 atletas, e ele é realmente dos times o que tem mais jogadores nessa lista, e o Ceará tem 1 atleta. Essa lista foi divulgada pelo Transfer Market, que é uma plataforma especializada em valor de mercado, transferências internacionais. A listagem, inclusive, está com valor em euro, né? O jogador mais caro da Série B, segundo o Transfer Market, é o Zé Lucas. Ele tem 18 anos, é volante do Sport, e tido como uma grande promessa, ele tem ali valor na cotação da casa dos 50 milhões de reais. Essa lista, né, pra gente falar dos jogadores, no caso do Ceará, é o Gustavo Prado, que está sendo mencionado, ele faz trio de ataque nessa lista dos mais valiosos, ele pertence ao Internacional. Está emprestado ao time do Ceará. E no caso do Fortaleza, são 7 jogadores lá na frente, né? Completando o ataque, você tem o Meritelo, atacante argentino, e também o Vitinho, ambos são emprestados ao Fortaleza. No meio campo, você tem o volante Rian, emprestado do Corinthians ao Fortaleza, e você tem o Pochettino, que aí sim é um jogador do Fortaleza. E lá na defesa, você tem do lado esquerdo o Fuentes, emprestado do Fluminense ao Fortaleza, o Maílton, que pertence ao São Paulo e hoje está no Fortaleza, e o Lucas Gasal para fechar o sistema defensivo. Então, essa é a seleção da Série B, e eu entendo que do outro lado você está dizendo, ah, mas muitos jogadores não têm um nível técnico adequado, a qualidade não é boa, mas quando a gente olha para o panorama da competição e a gente entende que basicamente todos os times são muito nivelados, todo mundo é muito igual, e aí nivelado realmente para baixo, nesse contexto a gente ainda se sobressai um pouco. No caso do Fortaleza, nesse quesito, o Ceará com o Gustavo Prado está se estabelecendo. Deixa aí nos comentários se você acha que outros jogadores poderiam estar aí. Se você acha que outros jogadores poderiam valer mais. E você acompanha mais detalhes lá no Diário do Nordeste.
0: É, para deixar nos comentários, tem aqui na rede social, porque aqui não dá, né? Queria ouvir vocês. Começa contigo, Leandro. Tá aí a relação dos jogadores mais valiosos.
2: Tô olhando aqui pra
0: ela. O Fortaleza, rapaz, tem 7, né?
2: É verdade. Tem Pochettino, tem Vitinho, tem o Rian, tem o Ronald, Maílton e o Meritelo. O Meritelo também tá por aí. Tem o GB, que tá um pouco mais abaixo, o Gabriel Fuentes. Enfim, o Fortaleza que mantém aí, pelo menos, traz um pouco da base do ano passado, né? Que já era uma folha. Poderia ser uma folha ainda maior, né? Se não tivesse aí negociado os jogadores que tinham, né? E o Pochettino vem aí encabeçando o top 1 do Fortaleza. É o segundo da lista, atrás do Zé Lucas, que eu vi esse menino jogando no Castelão contra o Fortaleza na Copa do Nordeste. Joga muito. Então faz jus aí esse valor de 8 milhões. De 8 milhões.
0: De euros ou de reais aí?
2: Aqui está em euros. Aqui está, né? Em euros. Aqui está em euros. Na tabela está em euros. E o Tomás Pochettino, que é argentino natural, ele tem dupla nacionalidade, argentino e italiano, ele vale 3,5 milhões de euros para o Fortaleza. Logicamente, né, o valor do Pochettino, apesar do descenso do Fortaleza, ele se mantém ali na casa dos 3 milhões, né, era 4, desceu um pouco para 3,5 milhões.
0: Quanto é que está o euro, hein?
2: O euro, a cotação do euro deve estar uns 6 e alguma coisa.
0: Deixa eu ver aqui. Vai, continue com o teu raciocínio.
2: Então, o Fortaleza ainda tem um ativo muito bom, apesar que Vitinho é emprestado, né? Mas custa muito aí pro Fortaleza. O Rian também vem muito bem para a equipe do Fortaleza. Agora sim, o Fortaleza.
0: Poderia... A Neuza tem aqui o euro. Quanto é?
3: Quanto é o
0: euro?
3: 5,86.
0: Então, se você pegar aí, quanto é o menino do Fortaleza?
2: 3,5 milhões. O Pochettino.
0: E o outro é o... o Pochettino é do Fortaleza.
2: É do Fortaleza mesmo.
0: Então o quê? Vai dar o quê? Vezes quase 6, né? 3 vezes 6.
2: 18 milhões.
0: 18 milhões de reais.
2: 18 milhões de reais para o time do Fortaleza, né? Que pode
0: no
2: negociar
0: o Ceará, quanto
2: o time
0: é o menino do Ceará?
2: Do Pochettino. O do Ceará, o mais caro aqui é o Gustavo Prado, com 2,5 milhões. É que dava para resolver muita coisa da vida do Ceará, né? O Ceará também tem um ativo muito bom chamado Mel.
0: É 10 milhões de reais, 11 milhões de reais.
2: Exatamente. Tem um ativo muito bom lá na sua base, porque base realmente lucra muito. Aqui na venda desse jogador, o Fortaleza não fica com tudo, né? Na venda do Pochettino não vai ficar com tudo, vai ficar com a fatia. Mas quando é da base, ele fica com uma fatia maior, né? O elenco fica com uma fatia maior. E o Ceará tem o Mel à sua disposição, não está entre os 10 primeiros mais cotados aqui na lista do Transfer Market, mas é um ativo muito valioso para o time do Ceará, que está precisando, né? Está precisando de venda. E tá aí, são ativos que estão se mantendo. Agora sim, caso venham a permanecer na segunda divisão, com certeza esses ativos vão diminuir muito,

0: uma coisa é você descer da primeira divisão. O primeiro ano na Série B, ele para quem desce da Série A, ele é um pouco um pouco melhor dos times que permanecem na Série B. Já vem trazendo uma carga ali, dá para economizar, dá para fazer alguma coisa para voltar à Série A. Agora, os times que estão, aí sim, começa a ter uns prejuízos jogando a Série B.
1: E se conseguir negociar,
0: mas consegue, não desse valor, mas consegue. Se manter na Série B, esse valor, por exemplo, do Pochettino, vai descer bastante.
2: Eu acho surreal todos esses números. E aquela questão, vale a pena manter esses jogadores nesses níveis, jogando a Série B? Porque, assim, a receita, ela, né, assim, é diferente da Série A.
1: A receita cai muito.
2: Então, né, assim... A despesa vem aí...
1: Mas o Fortaleza deu uma enxugada grande.
0: Deu uma enxugada
1: Fortaleza grande. Fortaleza saiu de uma folha de 10, 11 milhões para 5 e pouco.
0: Que é a base para subir para a Série A. É um time que tem uma folha entre 4 a 5 milhões.
1: Só que o time tem que jogar, né?
0: O time tem que jogar.
2: E aí a gente vê que... Ah, é a segunda posição? É. Mas todos os times estão muito ali colados. A pontuação, assim, tá muito próxima. Assim, também não é garantia, né?
1: O time ganha uma partida, sobe 4 posições, 5 posições.
0: Assim como sempre foi a Série B, pelo menos nos pontos corridos até agora.
1: Mas
0: a Série B.
1: Mais apertado,
0: mas ano passado, por exemplo, tinha chance até o sexto. Até o sexto lugar tinha
2: Fortaleza é o terceiro.
1: Aí é o terceiro.
0: É, porque o Sport ganhou.
1: Tá
0: né?
1: com som aí, tá Augusto ali. Fala aí.
3: Pronto. Fortaleza é o terceiro. O primeiro é o Náutico, o segundo é o Sport.
1: Eu gostei do beijinho que eu ganhei.
0: O Sport ganhou ontem, né? E aí vai para 19, Fortaleza tem 18 e o Sport está junto com o Náutico aí na liderança.
1: Então o Fortaleza é o terceiro, né?
0: E o que eu tava falando a respeito do Fortaleza...
1: O Ceará é o nono.
0: O Ceará é o nono. Tava
1: mas
0: em décimo,
1: pode mas mudar, tem. Né?
0: Pode mudar se ganhar.
2: Com 13 pontos.
0: E pode mudar se perder também, se os outros ganharem, né?
1: O Ceará já jogou.
0: Já jogou, mas se outros times ganhar, aí passa o Ceará, né?
3: Quem pode ultrapassar o Ceará? Atlético, até o próprio Avaí.
0: O Avaí, CRB,
3: Atlético. Operário.
0: Toda essa galera aí que falta jogar ainda pode ultrapassar o Ceará.
1: Até torcer contra esse povo todinho.
0: É, aí é que é difícil. Mas o time do Fortaleza que tem melhorado nessa questão aí de enxugar folha e tudo, ele tá num ambiente bom pra Série B. Porque não vai mudar isso. No final do campeonato você vai ver, como a história vem dizendo, né? É 1, 2, 3 pontos de diferença, o sexto colocado brigando ali pra ficar. Vai ter gente, quinta posição, tentando brigar na última rodada pelo acesso direto, que é o segundo lugar, né? Que dá. Porque essa é a história, a temática da Série B. É sempre esse engalfo aí, um do lado do outro, diferente de 1 ponto, 2 pontos, 3 pontos. É sempre assim a Série B. Na história. Fortaleza.
3: Mas nem pertence a ele, que é o Gustavo Prado. A questão do Fortaleza ter enxugado a folha primeiro depois do turbilhão que passou, né? Precisava vender alguns jogadores, alguns foram emprestados, né? O caso do Matheus Pereira, por exemplo. Mancuso, que tá no Estudiantes também, é um jogador que foi emprestado. Alguns foram feitos acordos. E é aquilo que o Leandro falou, realmente, de ter que enxugar, porque, cara, Série B, você conseguiu manter uma base, é muito importante. E o Fortaleza que vem do descenso, assim como vem o Ceará, como vem o Sport, vem o Juventude, não é que eles têm certas vantagens. Mas pelo menos eles ainda mantêm alguns jogadores que conseguem fazer uma diferença na Série B. O Fortaleza tem isso, com muitos jogadores até 2028, e aí é questão de fazer contratos. Como
1: mas a Série B não acaba agora em 2026?
3: Mas os jogadores têm contrato até 2028, estou falando da questão dos contratos longos. E o Fortaleza está pagando alguns jogadores que teve que fazer acordo, foi dito pelo pessoal da SAF.
1: Sim.
3: Por conta disso. E aí, voltando ao assunto que ele disse em relação a permanecer os pontos na Série B, porque realmente é algo muito disputado, talvez nas próximas 3, 4, 5 rodadas, quem não tiver no bolo ali pelo acesso, dificilmente vai conseguir...
0: Entre os 10, né, Pedrão?
3: Entre os 10, com a diferença de 2 ali, 3 pontos, vai conseguir se manter até o final.
2: Porque mas vamos voltar... O Pochettino tem contrato até o final de 2027.
3: Fala aí, Juliano.
0: É longo.
1: Não, vamos voltar ao tema que era... A valorização de valor dos jogadores, né?
3: Cara, o Fortaleza tem um Pochettino.
1: Assim, o Fortaleza tem 7 entre os mais valorizados.
0: Mas alguns são emprestados, né? O Vitinho. Empréstimo.
3: Não, o Vitinho é contratado.
0: E o
3: Rian que é emprestado.
0: Ah, o Rian, perdão.
3: O Rian que é do Corinthians é emprestado.
0: Isso.
3: Mas algum desses jogadores,

0: tem um valor alto, mas é aquela coisa. Foram feitos acordos para permanecer. O Fortaleza teve alguns jogadores que quis bancar o salário de Série A. Era o caso do Barreiro, por exemplo. O Fortaleza...
1: E ele não quis, né?
0: Não é que ele não quis. Ele viu uma chance de, possivelmente, poder jogar uma Copa do Mundo.
1: É.
0: E ele teria muito mais chance estando no Boca Juniors, claro. Que começou muito bem, inclusive.
1: Não, e ele vai deixar de ir no Boca Juniors para ficar na Série B aqui?
0: Estando Série A no Fortaleza e no Boca Juniors, preferia estar na Série A, apesar do Boca Juniors jogar Libertadores. Porque ele teria visto, estava no campeonato grande, que era a Série A.
2: Se o Fortaleza tivesse ficado,
0: série,
2: né?
0: Só que na Série B não dava.
1: Assim, não sabe? É, você trouxe um tema interessante pra gente discutir aqui. Ó, vamos lá. É melhor eu estar. E aqui não é desmérito. Eu tô falando assim. Eu não vou citar nome, pronto, de time. Na segunda opção. É melhor eu estar num time como o Boca Juniors ou eu estar mesmo na Série A num time como o Fortaleza que não ou Ceará ou Sport ou eu não vou nem botar Bahia não, tá? Ou Ceará, ou Sport ou Vitória. Pra ele como jogador visando uma Copa, será que é melhor estar no Boca Juniors ou estar num desses times aqui disputando a Série A? Porque são times que você sabe que vão brigar, primeiro, para não cair, segundo, para tentar uma Sul-Americana e, se puder, uma Libertadores. Entendeu, Pedro? Então eu acho que é uma coisa que o jogador também avalia muito.
3: Vitrine, né?
1: Pra onde eu vou?
2: Avalia.
1: Eu acho que isso tudo é muito colocado hoje em dia no papel.
2: A permanência de alguns jogadores no Fortaleza foi por conta do...
1: Não, eu tô últimos... falando que se o Fortaleza tivesse na Série A, por
2: sim,
1: exemplo,
2: mas
1: em relação
2: conta,
1: ao Barreto.
2: Por conta de muitos... É, por conta dos bons desempenhos do Fortaleza, que sempre tava brigando ali, não era pro Sul-Americano, era pro Libertadores. Isso dá uma vitrine muito grande pra equipe do... pros jogadores do Fortaleza naquela época. O Fortaleza fez um ano totalmente atípico dos últimos anos e que resultou no descenso. Mas se fosse o Fortaleza de 2 anos atrás, eu diria melhor pro jogador escolher o Fortaleza do que o Boca Juniors.
3: E aí, exato, por avaliação que eu ia fazer, porque, por exemplo, no Boca ele poderia ser só mais um. Lá também quem garante que ele fosse titular. É. No Fortaleza... Ele seria o cara. Na situação que o Fortaleza estava, né, assim, ou de Sul-Americano ou de Libertadores... talvez ele se destacasse mais. Uhum. É sempre entrando como titular.
2: E aqui o nível técnico realmente do futebol brasileiro tá legal. Tá legal comparando aí o nível técnico sul-americano, dos jogos jogados na Sul-América. Tanto é que o Barreiro foi pra lá, pro Boca, e começou a fazer gol.
1: E tá muito bem.
2: Coisa que no Fortaleza não fazia.
0: O centroavante da seleção do Paraguai joga no Brasil, Caio Isidro Pita. Joga no Bragantino.
2: Joga no Bragantino.
0: É o cara que ele disputou. E na época, quando o Barreiro despontou a fazer gol, cara, o Zidro Pita tava embaixo.
1: Ó, eu vou dizer uma coisa. Eu não vejo como não ter como o Faco Lopes não ser titular da seleção.
0: Da Argentina?
1: Sim.
0: Não, dá não. Aí não dá. Ele acha que é o cara que vai ser convocado. Mas o Faco Lopes não é melhor
2: que o Lautaro Martins. Não, não, já convocação não da Argentina.
0: Muito menos que o Julian Álvarez. Não é melhor que esses caras, mas não tem perigo.
1: O Faco Lopes.
2: Não saiu ainda a convocação da Argentina?
0: Ainda não. Saiu só a lista dos 55.
1: Ah. Joga muito, cara.
0: É bom jogador. Mas ele não é melhor que o Lautaro Martins e nem que o Julian Álvarez. Ele vai ser convocado, mas a disputa não dá. Tô falando do atacante e capitão da Inter de Milão e de um cara que foi campeão de tudo que disputou, que é o Julian Álvarez. Não dá pro cara. O Julian Álvarez foi um destaque da Copa do Mundo passado. E o Lautaro Martins é capitão da Inter de Milão, campeão italiano.
1: E o Messi, será que joga essa Copa?
2: Joga, vai.
1: Né? Joga demais, né?
2: Joga
1: e
2: titular.
1: Mas eu tava vendo, olha, eu até botei no nosso grupo, não sei se vocês viram, um lance do Messi. Eu acho que o Messi é de outro planeta.
2: Isso aí é bicho.
1: Acho que o Messi não é desse planeta, não. Pra um negócio, rapaz, ele conseguiu. Eu até botei no nosso grupo, não sei se vocês chegaram a ver. Ele conseguiu dar uma bola no meio de um monte de jogador que eu não sei como. Aquele cara deve ter um olho atrás, olho na frente e olho na lateral. Não é possível o negócio
2: daqui. Ele é bom. Ele é muito bom.
1: Rapaz, não é possível o negócio daqui.
2: Talento, visão de jogo.
1: Tudo, cara.
2: Participação na organização do time.
1: Na minha palestra. Não é nem na palestra, no workshop O Profissional do Futuro, que tem uma palestra e tem um workshop. O workshop são 3 horas. A palestra, 50 minutos, 1 hora. Eu cito um exemplo do Messi em campo e o Guardiola falando. Ele disse, vocês podem não notar, mas o Messi passa um bom tempo sem pegar na bola, analisando os adversários e os jogadores dele. É um negócio impressionante. Aí quando o Guardiola começa...

0: Ele não é desse planeta, não é possível. Entendeu?
1: Mas se joga demais e tem uma visão. E hoje que ele joga mais centralizado, né? Não é tanto ponto, óbvio. Vai perdendo um pouco da velocidade, vai chegando à idade. Né? Mas não, ele joga muito.
2: E depois que ele ganhou. Depois que ele ganhou a Copa do Mundo, ele ganhou. Isso que a gente já falava do Messi há muito, muito, muito tempo. Ele começou a ganhar também espaço de críticas positivas dentro do seu país. Que ele não tinha. Ele era desvalorizado na Argentina.
1: Começou depois ele era, a Copa América, né?
2: Ele era muito criticado na Argentina. Mesmo em toda a história, todo brasileiro sempre enalteceu muito o Messi. E positivamente, porque o cara é um gênio.
0: Eu lembrei do Papa Francisco agora. Quem nunca assistiu, se puder, assista. Dois Papas, vale a pena.
2: É bom.
0: Tá na Netflix.
2: É bom.
0: Eu não sei se é na Netflix, é na Amazon ou é na Disney. Sei que eu já assisti. Netflix.
2: Assisti também.
0: Dois Papas, assistam, vale a pena.
2: E na Argentina, depois que ele conquista, muito bem falado, Pedrão, Copa América e depois Mundial, meu irmão, agora tá, eu vou fazer uma igreja pra ele.
1: Na verdade, ele encarretou quatro títulos com a Argentina, viu, Leandro?
2: Hã?
1: Copa América 2021. A finalíssima 2022, que foi o campeão da Euro, a Itália, com o campeão da Copa América,
2: depois
1: que foi a Argentina,
2: Copa América.
1: Aí veio a Copa do Mundo e a última Copa América.
2: Isso.
1: Então o cara encarretou quatro títulos
2: seguidos. Não, mas depois daquela Copa América, que também foi uma 2021, festa, parecia final de Copa do Mundo na lá pandemia, na Argentina.
1: Foi na pandemia.
2: Foi ali, foi um absurdo, foi muito
1: 1-0
2: bom.
1: 1-0 o gol do Di Maria.
2: Exatamente, ele foi muito bom porque parecia final de Copa do Mundo lá na Argentina, todo mundo pulando em cima de parada de ônibus, nas torres. E depois ele vem ganhar a Copa do Mundo e ele vem ser valorizado lá na própria Argentina. Hoje é absoluto, Messi é absoluto lá na Argentina. E os argentinos, eu tava pesquisando um tempo desse aí, a preferência do argentino. Porque, poxa, se eles não gostam do Messi, né? Se eles não gostavam do Messi anteriormente, quem é que eles gostavam? Incrível que pareça, eles sempre idolatravam e faziam essa mesma análise que a gente faz pro Messi, eles faziam para jogadores brasileiros.
1: É porque o Messi, né? O Messi,
2: e a gente
1: ele saiu muito cedo da Argentina, foi jogar na Espanha. Ele é muito considerado mais um europeu do que um argentino.
2: E também tem essa identificação.
1: Ele não tinha,
2: né?
1: Identificação, era meio com um argentino, mas era muito mais espanhol do que argentino. Então eles não tinham isso, até pela própria seleção. Teve a Copa de 2014, que ele acabou perdendo, a Copa de 2010 também, que já era o Messi, não de 2006, mas de 2010, que já era o Messi do Barcelona, o Messi do Tiki-Taka. 2014 não veio, 2018 também é uma decepção. Inclusive, 2018 foi até motivo dele pensar em sair da seleção. E aí que vem o Scaloni, conversa com ele, muda muita coisa na AFA, e aí vem essa seleção que nós conhecemos. Seleção que tem Julian Alves, que tem Lautaro Martínez, que tem Dibu Martins, muda a seleção argentina. E outros jogadores jogam pelo Messi. Os caras dão a vida pelo Messi. O Messi fica muito à vontade dentro de campo.
0: O Messi é outra prateleira. Deixa eu mandar um abraço aqui para o pessoal do C6 Bank. Eu realizei uma palestra sexta-feira agora, Pedro Igo, meus amigos da Verdinha em todo o Brasil, para a equipe da Ivanize aqui de Fortaleza, do C6 Bank. Falar nisso, antes de eu falar aqui e agradecer a eles, deixa eu mandar um abraço aqui para o engenheiro florestal Ronaldo Dias, lá em São Paulo, ouvindo a gente. O Cícero Contera, que é contador lá em Juazeiro do Norte. O Endel, na cidade do Crato. E Geisa, lá em Teresina, no Piauí, ouvindo a gente. Beijão para vocês. Então, como eu estava dizendo, eu proferi a palestra, meu querido Leandro Gildo, amigos da Verdinha em todo o Brasil, Transformando Clientes em Fãs, que aconteceu sexta-feira da semana passada, para parte da equipe da Ivanize, que ela é executiva, uma das executivas, e ela é do C6 Bank. Depois eu vou proferir em Teresina, no Piauí, possivelmente no Maranhão, para a equipe dela, tá? E assim, eu amei. É bom você conhecer pessoas mais inteligentes do que você. E eu, nessa palestra que eu proferi para eles, que foi sexta-feira, Leandro Gildo, eu lembrei de uma frase que tem no livro Como Fazer Amigo Influenciar Pessoas, que o Dale Carnegie cita uma frase de uma passagem que ele disse que uma pessoa pediu para colocar no túmulo, depois da passagem dele, obviamente, aqui jaz uma pessoa que teve a felicidade de conviver com pessoas mais inteligentes do que ele. E como é bom você conviver no meio de pessoas inteligentes, de pessoas que saibam, que sabem muito, de pessoas que são craques no que fazem, né? E essa turma da Ivanize aí, que eu proferi a palestra e conheci a turma toda na sexta-feira aqui do Estado do Ceará, vou conhecer o pessoal do Piauí e do Maranhão brevemente, tá? Eu fiquei encantado com o povo, tá entendendo? É tanto que o próximo carro que eu for comprar, viu seu Leandro Gildo, vai

0: 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Porque é uma instituição para você tirar o chapéu. Para você tirar o chapéu. C6, tá? E assim, eu fiquei muito feliz em ter proferido a palestra, tá certo? Então, para mim foi Ivanise Fernandes, o sobrenome dela é Fernandes. Para mim foi uma honra, foi um privilégio. E como eu falei no início, viu, Leandro? Porque eu acho assim, viu, Pedro, Igor, Neuza, psicóloga, palestrante, hã? O Aguiar tá aqui, tá ouvindo sim. Então, assim, uma das coisas que eu falo sempre na minha palestra Transformando Clientes em Fãs é assim: vamos supor, você, cliente, entrou na tua empresa, escolheu primeiro a tua empresa para comprar, tá? Seja ela qual for a empresa, Neuza, Pedro, Igor, amigos que estão ouvindo a gente em todo o Brasil. Aí depois escolheu você para atender. Uma das primeiras coisas que você deve fazer é agradecer. Porque ele poderia ter ido em outra empresa, poderia ter procurado outra pessoa na empresa que você trabalha para ser atendido. Mas não, procurou você. Resolveu ser atendido por você. Então, depois que você disser o nome, perguntar o nome da pessoa, é agradecer pela pessoa estar ali. E foi a primeira... Toda vida que eu vou fazer a palestra, a primeira coisa que eu faço é agradecer. Ou a segunda coisa, depois que eu dou bom dia, boa tarde, boa noite. Porque quantas pessoas gostariam de estar ali no meu lugar, proferindo uma palestra para um banco que é sinônimo de qualidade, de bom atendimento, né? De cuidado com os clientes, cuidado com os parceiros. Quantas pessoas gostariam de estar ali no meu lugar? Então, sou muito grato. A oportunidade foi me dada pelo C6 por estar ali proferindo a palestra Transformando Clientes em Fãs. Então, fiquei lisonjeado e muito honrado com o convite. Por falar nisso, quem está ouvindo a gente também é o João Filho lá em Guarulhos. Eu não sei se eu falei, acho que eu falei agora há pouco, não foi no João Filho? Um grande abraço ao filho aí em Guarulhos ouvindo a gente. Então, gente, muito obrigado. Eu vou agora para Teresina, vou para o Piauí hoje, por sinal. Aí vou fazer palestra em Teresina e em Oeiras, mas daqui a pouco eu falo dessa palestra lá em Oeiras, no Piauí, em Teresina. E depois eu volto, aí já viajo para São Paulo, para o CBTD, e vou proferir palestra em Santa Catarina também. Então, o pessoal do C6 Bank, muito obrigado, uma honra, um privilégio estar com vocês. Amei conhecer vocês, tá? Nós vamos para o intervalo, né, Augusto Assunção? Vamos seguir mais em frente. Tu desliga ali, por favor. Então nós vamos seguir mais em frente aqui. Vamos falar do jogo do Ceará? O Ceará ontem que jogou e perdeu. Antes disso, meu querido Aguiar Júnior. Tira. Não, ele, o Aguiar Júnior é fora da curva, né? Tá aqui com a gente. Aguiar, um grande abraço. Ele tava com um problema no som dele lá, né? Que o Aguiar tem um estúdio na casa dele. Pense num estúdio, né?
1: Isso é bom.
0: Aí o Aguiar tá aí, ou era e ele tá todo bonitão, né? Com essa roupa.
2: Cadê ele? A minha camisa oficial do Tabajara Futebol
1: Clube. Aí tá aí. Ah, eu sabia que era do Tabajara.
3: Achei que fosse do Itapipoca, hein?
1: É o Tabajara.
0: Aguiar Júnior, querido, grande abraço pra você, meu querido. Você é uma planta que merece ser aguada com água de coco bem geladinha.
2: Saudades do nosso craque, que era o Marrentinho, viu? Mas
1: era a vaca.
2: Tá no andar de cima.
1: Era a vaca. O artilheiro era a vaca.
4: Era a vaca, o artilheiro, melhor jogador.
0: Da onde?
1: Tabajara.
0: Ah, era a vaca?
1: Era a vaca.
2: Você tem certeza que você quer falar do jogo do Ceará?
0: Vamos começar a falar do jogo do Ceará. Daqui a pouco. O jogo do Ceará, como foi antes, foi primeiro. A gente começa a falar do jogo do Ceará e depois a gente fala do jogo do Fortaleza. Olha bem.
2: Fala do Ferroviário, rapaz.
0: Daqui a pouco a gente fala do jogo do Ferroviário também. O time do Ceará perdeu para o Novo Horizontino por 2-1. Existem algumas situações, porque quando o time perde ou oscila muito, não tem você não tem aquela... A sensação que eu tenho é que parece que o torcedor do Ceará não sente segurança no trabalho do Moser.
2: Vai passar pano, não.
0: Não vou passar pano, não. Mas assim, eu digo com toda honestidade, é o que tem pra hoje. Ele é um bom treinador.
2: Até talvez o final do ano.
0: Hã?
2: É o que vai ter até o final do ano.
0: É. Agora sim, vocês que assistiram o jogo, tá? O que vocês poderiam tirar desse jogo assim, de acertos e erros? Eu tô com medo de pedir.
2: Tira o goleiro primeiro.
0: Mas quantos goleiros não falharam, o Aguiar Júnior, na vida?
2: Passando o ponto.

0: Começo com você, Aguiar Júnior. E aí, sobre esse jogo?
1: Péssimo. O Ceará voltou a ser o Ceará e o Mozart cometendo erros e erros, e aí a gente não sabe até onde ele vai continuar com esse tipo de situação. Venceu o Fortaleza e aí se esquece dos problemas, né? Varre tudo para debaixo do tapete. A sorte é porque o Richard, né, já foi liberado pelo departamento médico, né? Tá naquela fase de transição, já trabalhando com bola. Agora, quando realmente vai voltar a campo, talvez mais um ou dois jogos, né? Lembrando que o Ceará tem dois jogos dentro de casa, né? Dois jogos aí que podem dar uma... Eu sinceramente, eu não sei nem se dizer que o Ceará vai ter condições de vencer, não, porque do jeito que a situação tá... Agora, eu não vejo perspectiva nesse momento, uma perspectiva boa. Não tem aquela luz no fim do túnel, não. Acho difícil, inclusive, quando chegar nessa segunda janela, o Ceará trazer boas contratações. Não crie expectativa nenhuma, o torcedor, tá?
0: Pois eu penso o contrário. Eu acho que o Ceará vai trazer boas contratações. Acho que o Ceará vai subir junto com o Fortaleza, um no primeiro e outro no segundo.
2: Tá passando pano aqui, já.
3: Eita.
1: Ah, passando pano demais até. E outra coisa, o jogo de ontem foi uma catástrofe. Se você olhar para os números, contra números não há argumentos, né? Os números do Ceará foram péssimos, né? Principalmente com relações a chutes a gol. Você não, cara, olha, foi algo que é um jogo para se apagar na história, porque eu ainda criei uma expectativa de que o Ceará teria condições de vencer. Mas aí quando entra com uma determinada escalação, e entre eles está um jogador, tá o Bruno, tá o Fernando, aí, meu amigo, você está pedindo para perder. E aí você
0: pedindo para perder, Aguiar Júnior!
1: É igual o Brasil, meu amigo. Seleção brasileira, quando convoca o Neymar, que é aquilo que eu mandei para você. Eu disse assim, é a convocação de desfalque, né? Como a turma tá chamando, né? Você sabe que vai ter durante a competição vai ter um jogador que vai desfalcar. Então você já leva, que aí você já tem a certeza que aquele é desfalque. Então, infelizmente, eu gostaria que a forma de jogar do Ceará tivesse sido a mesma que jogou contra o Fortaleza. Aquele primeiro tempo que foi muito bom contra o Atlético Mineiro, mas aí o treinador parece que dá... Aí eu vou usar aquela palavrinha que eu usei aí no WhatsApp. Deu um tilt, né? Aí deu um branco, pagou tudo. E aí tem que começar tudo do zero. Gente, dessa forma não dá. Infelizmente, o Ceará não mostra, não dá confiança. Por isso que o torcedor não vai ao estádio, né? Infelizmente, você vê... A baixa, né, ida de torcedores alvinegros ao estádio é pequena, exatamente porque as situações que se apresentam não dão esperanças para o torcedor, né? E eu vejo um futuro negro, né, pela frente. Não vejo a luz ao final do túnel. E torcer, né, que esses dois jogos aí recupere. O Ceará tem que, se você quer chegar na Série A, você tem que ser o time, você tem que ser o time, né? E não ser mais um, como está sendo o Ceará, infelizmente. Eu não vou nem entrar eu vou ser sincero para vocês, quando eu comecei a assistir o jogo, e o jogo, eu notei que o jogo não tinha condições para o Ceará apresentar um bom futebol, não apresentava, tava aquele jogo capenga, eu simplesmente fui fazer outras coisas. E aí fiquei depois acompanhando o pós-jogo, os comentários, né? Fui olhar os melhores lances que a gente bota entre aspas, né? E aí, infelizmente, você vê é o mais do mesmo. Infelizmente, eu não tenho esperança nenhuma do Ceará, pelo menos até o meio do ano, o meio do campeonato.
0: Graças a Deus que eu tenho aqui a Neuza, que está dizendo aqui, pertinho de mim, o Aguiar está completamente errado, está completamente fora do trilho. Vou colocar ele no trilho agora com o que eu vou falar. Pois diga, Neuza, pelo menos tem uma pessoa aqui

0: pensa diferente do Aguiar Júnior, Nilza.
1: Não, eu sou obrigada a concordar, né? O time não tá entregando, o Moser não tá passando a confiança. É, dá pra colocar só a culpa no Bruno? Não. Mas, assim, um erro logo, né, no início da partida, já modifica um pouco, assim, o cenário, até a confiança dos próprios jogadores de ir em busca de um outro cenário. Então, assim, ele não vem entregando, e aí, assim, tá acontecendo a insistência, e aí, será que vale a pena?
2: Será que vale a pena, né, Neuza? Pedro, eu queria te ouvir nessa questão, porque o Aguiar falou, a Neuza também falou de erros pontuais, né? Eu vou na mesma linha do Aguiar, não passe pano, Pedro. A partir do momento que o Mozart chega no segundo tempo e faz as substituições que ele faz, porque pra mim, um a um, o time ali, pelo menos, tava se recuperando com bons toques de bola, aí ele vem com Rafa Ramos, Sanches, que foi expulso, o Wendel, Mateuzinho e Juan Lano, já antes da expulsão, né, Pedro?
3: Cara, questão do Ceará, o que quer, o que fica ruim, sabe, Leandro e amigos da Verdinha? Pontuar. Primeiro, quando começa o jogo, com 6 minutos, o seu goleiro lhe comete uma falha, pô, já bota a perder todo um trabalho feito durante a semana. O Ceará teve uma semana livre. Diferente do que vinha acontecendo, o Ceará teve uma semana livre. Então, o seu goleiro apronta uma daquela, já quebra qualquer tipo de situação. É praticamente começar o jogo já perdendo. E aí você busca, tenta, no final do jogo, uma boa roubada de bola do Matheus Araújo, que fica esperto na jogada, erro da saída do Novo Horizontino. Ele passa a bola pro Fernandinho, que toca pro Melk, que empata, você vai pro segundo tempo mais tranquilo.
2: E motivado também,
3: e aí,
2: né?
3: Você vê a questão das mudanças do Moza. É, o Rafael Ramos não vai jogando bem, você troca o Fernando pro Sanches, pensando talvez em mais profundidade. Você tira o Melk, tendo jogadores que não estavam bem. O Moza, ele tem esse problema, às vezes, de morrer abraçado, como a gente gosta de falar, com certos jogadores. Não tiraria o Melk, o moleque tá vivendo um bom momento. Tira o Fernandinho, tira o Gustavo Prado, cara, mas não tira o moleque.
1: Que tá rendendo melhor.
3: Que tá rendendo melhor que qualquer atacante do Ceará.
2: Que veio na posição original dele, né?
3: E aí, Leandro, você vai ver e coloca o Sanches. E aí, com todo o respeito, o Ceará precisa começar a aplicar uma multa severa a quem é expulso de forma bizonha.
2: Negligente.
3: Negligente, cara, porque não existe
1: aquela
3: expulsão do
1: Melk. Prejudica o andamento de toda a equipe, uma coisa o planejamento.
3: Neus, uma coisa é você ser expulso, um contra-ataque, você tem que fazer a falta pra evitar trocar a falta pelo cartão, pelo gol, por exemplo, possível gol. Tudo bem. Dois amarelos, porque foram duas faltas justas, tudo bem. Mas o lance daquele não existe.
2: O lance foi bloquear o cruzamento, né,
3: foi
2: Pedro?
3: Foi imprudente. E outro, o Moza se perde muito disso, cara. Ele às vezes, ele prefere morrer com certos jogadores, morrer abraçado com certos jogadores. E aí você vai ter uma janela de transferência daqui a o quê? Um mês, dois meses. E o Ceará precisa primeiro, aí vai a minha opinião, de um goleiro para ser titular. Porque o Richard tem uma sequência grande de lesão. O Richard é um goleiro que se lesiona bastante.
1: E a gente
3: posição.
1: Vê que o Bruno não tá entregando,
3: e
1: né?
3: E o Bruno, esse ano, cara, no final do ano passado, contra o Palmeiras, ele já falhou nos dois gols. Naquele 3-1, ele falha em 2 gols. Falha no primeiro e falha no gol de
2: corrente, né, Pedro?
3: E esse ano, muito mal. O Bruno, muito mal esse ano. Precisa um goleiro para ser titular, precisa mexer nas laterais. Ou você vai botar o Júlio César, que já vem muito bem de volante, para lateral direita. Ou você vai atrás de um lateral direito e o Júlio César como volante. Que é volante, zagueiro, lateral direito. Lateral esquerdo precisa também, porque os dois não entregam. Cara, e de atacantes de lado, porque você deixa o Melco centralizado, precisa de um cara pela direita. O Fernandinho não entregou até agora pela esquerda. Tá esperando ainda muito do Gustavo Prado. E centroavante é aquela coisa. Tenta buscar na base, que você vai ter... Mal tem dinheiro, talvez, pra trazer o goleiro. É. Imagina essas posições que eu tô dizendo. Eu tô falando só de uma posição. Já é difícil ter. E se o Richard não voltar... Eu tenho um DM do Ceará, né? O Richard tá na transição. Se o Richard não voltar nesse domingo, eu acho que para o bem do Bruno Ferreira, seria melhor ele e o Gustavo Martins. Ou do Jorge. Questão que o Jorge veio e simplesmente nem aparece mais no banco de reservas. E aí alguma coisa tem. Foi um erro de planejamento. Ou então vamos fazer igual o Aguiar vai lembrar muito bem do Sivaldo do Ferroviário, que ano passado tava na cara que não dava
2: fala
3: pro
2: Sivaldo.
3: Fala
2: do meu estrela não, viu?
3: E o Sivaldo, péssimo ano passado. Esse ano, eu estava ontem com o perro do Ceará, mas eu também estava no estádio Presidente Vargas. Eu acompanho o jogo do Ferroviário. É o

0: O Sivaldo é outro. Só o Lozano que ele falou que pode acontecer, mas é outro jogador. Ou deixa o cara treinando, ou o cara tem que mexer, porque o Moussa não pode repetir, pelo menos alguns jogadores, pelo bem dos jogadores, pelo bem dos ativos do clube, tem que dar um tempo.
1: Muito bem, o Assunção já apontou para mim aqui. Vamos para um rápido intervalo. Já já a gente volta com Domingo Esportivo.

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0: Nós estamos voltando aqui pela Verdinha, Fortaleza 92.5, Sobral 103.7, no Cariri 107.7, no programa Domingo Esportivo, tá? É pela Sky, pela Oi TV, pelas 25 emissoras que retransmitem a nossa programação. Nós estamos hoje aqui com os queridos e querida Neuza Pires, psicóloga, preparadora física, ela é assessora de comunicação de imprensa, jornalista, comentarista, fera, mulher, tá? E mamãe também, né?
1: É. A

0: tiver uma situação que precisa ser falado novamente, eu vou voltar a falar. Vamos lá. É, meu querido Leandro Gildo, meu querido amigo Aguiar Júnior e o meu querido baterista Pedro. É, menina, essa. Só tem você de baterista lá, Pedro Igor, na igreja, ou tem mais outros?
1: Não, tem mais, mano. Tem uns 5 bateristas.
0: Tem uns 5, é? Como é o nome da... Pode falar o nome da igreja? Pode, né?
1: Pode.
0: Como é o nome?
1: Igreja do Senhor Jesus.
0: Igreja do Senhor Jesus. Fica ali no Ossoares, né?
1: É, 7.600.
0: Tá bom. Vamos lá. É, vamos aqui para mais... como é que dá o nome? Mais um tema aqui do nosso programa. A gente falou tudo sobre o Ceará?
2: Falou. Eu só queria destacar uma coisa, Jurandir. Eu tava vendo aqui as escalações e também lembrando das substituições. Eu tava até comentando com o Pedro aqui nos bastidores. Como pensa ali a cabeça do treinador do Ceará, do Mozart, que ele faz algumas substituições que eu não entendo. Viu, Pedro? Eu queria que você acompanhasse junto comigo, que eu tô vendo aqui. Pra ver se eu não
0: você
2: errar.
0: Você tá dizendo que o Pedro não acompanha quando não, você tá falando.
2: Não, pra que a gente não
0: gosta de você.
2: Não, é porque...
0: Ele tem ódio a você.
2: É não, é porque eu gosto de ser bem assessorado. Os meus bengalas, o Pedro aí, que é gênio aí no futebol. Ó, ele volta pro segundo tempo.
3: Eu queria ter a memória dele, viu? Só isso.
0: Não, e eu vendo vocês transmitindo o jogo lá pela internet, o Pedro é gaiato,
2: ele
0: mas
2: é
0: como
2: gaiato,
0: comentarista.
2: Ele fica tirando onda com a gente.
0: E eu vejo de vez em quando ele cutucando você.
2: É, rapaz.
0: Ele é negócio de cutucação, entendeu? Qualquer dia ele vai levar a bateria lá.
2: Fica cutucando lá ele. Mas vamos lá, ó.
0: É gaiatinho.
2: Volta no segundo tempo, Pedro. Olha, Rafa Ramos no lugar de Gustavo e o Sancho no lugar do Fernando, né? Tira o Fernando, que é lateral, entra com o Sancho, beleza? Isso aí tá certo, beleza? 10 minutos depois, ele entra com o Wendel, certo? O Wendel e o Mateuzinho, ok? Então, assim, em 10 minutos, ele dobrou o lateral e tirou um ponta, Pedro.
1: Ele quis fazer o que ele fez no Clássico Rei. Porque ontem o Alex Silva machucado, né, que saiu lesionado, inclusive, no jogo contra o Fortaleza. Veio o Júlio César, que é o lateral direito. Que o Júlio César é zagueiro, lateral direito, e é o volante. Inclusive.
2: Ele puxa o Júlio para o meio.
1: E aí ele fica na lateral direito. Beleza. Quando entra o Rafael Ramos, ele faz a linha de 3. E libera, foi exatamente o que ele fez no Clássico Rei. A diferença que no Clássico Rei foi o Enzo Ludovico e o Sanches, que dá uma profundidade pro ataque. E ele veio de Rafa Ramos, cara. Assim, o Rafa tem mostrado, cara, que não tem condições. Ontem no banco de reservas, o Enzo Ludovico estava. E o moleque foi muito bem no Clássico. Antes do Melk fazer o gol de empate e o passe pro segundo gol, do cruzamento do escanteio, que foi muito importante. Então, cara, eu não entendo o Moza quando ele insiste em jogadores que realmente não tem condições, principalmente psicológicas.
2: E no Clássico, Pedrão, foram os 3 da base que desequilibraram a partida.
1: Somente.
2: Né? Você falou muito bem do Enzo Ludovico, é esse o meu pensamento. Porque se fosse numa coletiva aqui, no jogo no estado do Ceará, na Arena Castelão, muito provavelmente essa pergunta ia ser feita pro Mozart. Moça, por que você está insistindo em alguns jogadores que não estão rendendo, como o Rafa Ramos, que sente, é visível, cara, ele erra um passe, ele sente o jogo todo, ele baixa a cabeça e não joga mais, não joga mais. E quando vem com o Ludovico ali pelo lado direito, que quebrou o jogo, desmontou toda a estrutura do Fortaleza, passou ali pelas grandes jogadas de infiltração pela linha de fundo e ele não repete, ele não faz a mesma coisa que deu certo com o Enzo Ludovico. Aí que eu digo, aí que eu disse, ó, ele, o Mozart, ele tem um pouco mais de coragem nas coletivas de falar o porquê. Porque há muito tempo, né, do tempo do Jurani, que o Jurani

0: tá? Que o time, não, o time tava numa é Pindaíba?
1: Pindaíba.
0: Não, né? Pindaíba. Numa Pindaíba tão grande que não tinha atadura.
1: Aí.
0: Né? E eu noticiei isso, ó. Infelizmente, o time não tem nem atadura.
1: Aí.
0: Eu era setorista. Então, era uma época muito diferente de hoje. Porque hoje, antes de eu falar nessa época, eu queria mandar um abraço aqui para uma pessoa que está ouvindo a gente. Duas pessoas estão ouvindo a gente. Aí eu continuo meu raciocínio, que é o Thiago Amora. O Thiago Amora, Neuza, amigos da Verdinha em todo o Brasil, ele está com o Raul, que é filho dele, tá? Não sei se eles estão no carro ou estão numa casa ouvindo o nosso programa. Raul, vou dizer uma coisa aqui para você sobre o seu pai, tá? O seu pai é, sem sombra de dúvida, um dos melhores, maiores, mais talentosos ilustradores que nós temos no planeta. Eu não estou falando no Brasil, não. Eu estou falando no planeta, porque o Thiago Amora já fez vários trabalhos para empresas fora do Brasil. O Thiago Amora é de uma qualidade, de uma perfeição, de uma técnica, de um dom espetacular. Então, Raul, estou dizendo para o seu pai, eu acho que o Raul deve ter uns 6 anos, talvez, tá? Se puder, Raul, senta no colo do teu pai, dá um abraço no teu pai, dá um beijo no teu pai agora. E pode bater no peito e dizer assim: papai, eu me orgulho muito do senhor. Porque o Thiago, além de ser um cara sensacional, uma pessoa do bem, um grande pai, um grande marido, que eu tenho certeza que é, casado com a Luciana, é um profissional espetacular, espetacular, de uma família maravilhosa. Então, o que eu posso desejar para vocês é toda felicidade, tudo de bom, porque vocês merecem. E você, Thiago, tá no meu coração. Você é um cara muito... Trabalhei com o Thiago, nós trabalhamos junto lá na agência, na ADAX, eu acho, durante uns 6 anos, 7 anos.
2: Tô vendo
0: anos.
2: Aqui os desenhos do Thiago e a gente bate o olho aqui e a gente já reconhece o trabalho dele.
0: Reconhece, né?
2: De outros, de postagens e tudo, só que a gente não ligava o nome ao traço do desenho. E é muito, realmente, muito conhecido. Eu acho que se todo mundo entrar no Instagram e Thiago Amora Ilustra, tudo junto, Thiago Amora Ilustra, você vai reconhecer que você viu uma vez ou outra na internet os desenhos do Thiago Amora, não, porque são traços, assim, ímpares.
0: E outra coisa, viu? Thiago Amora tem trabalhos que ele faz que tem contrato de confiabilidade que ele não pode publicar no Instagram dele e também não pode falar. Empresas gigantescas.
1: É, verdade.
0: Então, o Thiago Amora é um profissional muito fora
2: da. Vem de saúde nas paredes.
0: Rapaz, o Thiago é fora da curva. Ó, eu tava falando o quê? Que eu não lembro mais.
2: Que eu tava falando, não, do tempo do Ceará, dos Fortaleza,
0: na época de antigamente. Essa semana eu fui visitar o Gomes Farias, que eu fui levar o livro pro Gomes Farias. Um beijão ao Gomes Farias. O Gomes Farias é um cara que eu respeito, que para mim é o maior artista do microfone que nós temos no Brasil. Eu considero ele que ele não é um narrador esportivo. Ele é um artista do microfone. E a gente tava falando justamente dessa época. Ele lembrando, e aí quando chegava uma pessoa que ele me apresentava, ó, isso aqui é o Jurani. Ah, Jurani com N, sem R, não sei o quê. Pai, eu lembro disso que aconteceu. Coisas que aconteceram há 35 anos, há 30 anos atrás, ainda hoje o pessoal lembra. Então, eu até comentei com o Farias lá e com o pessoal que a gente tava conversando, que eu fui pedir para ele autografar um livro que eu vou levar para uma pessoa de presente no Piauí. Essa pessoa é torcedora do Ceará. É torcedor do Ceará, apaixonado pelo Ceará. Aí eu consegui o livro. Na verdade, como se o rádio tivesse perdido um pouco da magia. Hoje o repórter não fica mais no gramado. Hoje...
3: Não acompanha mais treino.
0: Antigamente a gente ficava no gramado, o treino rolando. Sim. E a gente no gramado ali, na beira do gramado, tá entendendo? No Alcide Santos, lá no caso de Alencar Pinto, na vila, lá no Ceará, lá no Ferroviário, no
1: Zé Cabral.
0: Cabral. Ali não tem Bezerra, não, ali é
1: Barra do Ceará.
0: Tem Bezerra de Estação. Então, assim, parece. Que perdeu o rádio, parece que perdeu aquela magia de antigamente. Aí o Farias lembrando assim, disse, o Jurani foi o único repórter que pulou o muro e o cachorro foi em cima dele. E eu entrevistei o cachorro. É sério. É o cachorro.

0: veio pra cima de mim, começou a latir. Eu falei, eu vou entrevistar ele aqui. E o Farias ainda de sacanagem ainda perguntou que o cachorro tava latindo. Tava dizendo. E eu fui traduzir o que o cachorro tava dizendo. É, Farias, ele tá gostando do jogo, mas disse que o meu campo precisa encostar mais, não sei o quê. E eu fui traduzir o que o cachorro falou. Tá entendendo? Então, esses encantos, por exemplo, eu entrei à noite na casa de uma senhora que morava em frente, o PV, né? Bati na porta, sou da rádio, acho que é da Verdinha. Sou da Verdinha, nós estamos fazendo a cobertura aqui. Posso entrar? Pode. Eita, que cheiro gostoso. Posso ver o que a senhora está fazendo na panela? Entrei na cozinha da mulher. Ela abriu a panela, eu disse o que é que tem. Ela me falou do tempero, como é que ela fazia. Era o rádio, era diferente.
1: Era.
0: O rádio era diferente.
1: Volta não. E por que a gente entrou nesse assunto, Juninho?
0: Hoje é totalmente diferente. Hoje é tudo como se fosse engessado.
2: No máximo se escondia alguns detalhes em preparação de treino, véspera de clássico. No máximo, véspera de clássico, mas o resto era tudo aberto.
0: Eu consegui entrar no vestiário no intervalo e contar quantas pessoas tinham urinando no intervalo, no vestiário. Coisa que ninguém fazia, mas eu fiz. O gente, rádio era diferente.
1: Gente, nesse uma exato momento, o Vina tá se posicionando ali no mictório. Imagina só
0: torcedor.
1: O negócio.
0: Torcedor.
1: Ei, Juninho, o que tá passando aí? Não, nesse exato momento, Vina tá virado pro mictório. É loucura.
0: Mas é diferente, era uma magia diferente. O rádio era, hoje é totalmente diferente. Então, antigamente, o futebol, na minha concepção, quem pensar diferente, pode pensar diferente do jeito que quiser. Mas na minha concepção, por exemplo, da década de 80 pra trás, mente, como diz o Mussão, o futebol tinha magia. Hoje eu acho que não tem mais aquela magia daquela época.
2: Mas ali por volta de 2010, 2011, os treinos ainda eram abertos, pelo menos aqui,
1: alguns,
2: Fortaleza.
1: Né? Alguns. O que prejudica, que eu sei mais...
3: Eles inspiraram tanto o Atlético Paranaense e começaram a fechar tudo.
0: Tudo fechado.
1: O que eu sei que prejudica muito é a nossa análise. Isso é certo.
2: Porque a gente vive de recortes. A gente não entende, por exemplo, assim, a gente não sabe recortes. O que é que está acontecendo nos bastidores, exato, durante a semana, nos treinamentos,
1: para justificar uma substituição ou não,
2: para justificar por que às vezes um treinador insiste tanto em um atleta que a gente vê que não está rendendo, que não está correspondendo, e a gente fica meio que sem saber.
1: E até para nossa análise, para fazer um julgamento completo.
0: Você chega para um treinador de futebol e diz desse jeito, ó, eu vi que no treinamento, os dois treinamentos que o senhor fez essa semana, no coletivo, jogador tal se portou desse jeito, jogador tal se portou desse jeito, por que ele não é titular? Por que ele é titular?
1: Exatamente.
0: Eu vi que o senhor fez tais substituições, mas não é fechado. Ninguém sabe de nada.
3: Sabe qual é a resposta? Não é porque vocês não acompanham o treino, então eu faço.
0: Como é que acompanha?
3: Essa é a resposta dos caras.
1: Exatamente.
3: E aí gera dúvida, por isso. Aí vai professor, tal. Não é porque vocês não acompanham o treino.
0: Sim, como é que acompanha?
3: Se o cara tá ruim assim, imagina o outro, que a gente imagina que é pra estar jogando. Imagina como é que ele tá. Se o cara que não é na nossa cabeça não é pra estar jogando.
2: Física dele durante a semana, durante os treinos.
1: E é por esse motivo que eu começo elogiando o Mozart na questão de. Se perguntar na coletiva, ele fala o porquê.
3: Como ele falou no caso dos três experiências. O Vina, o PH exatamente. E o Richard. Que ele disse que não estavam...
1: Exatamente. Então, assim,
3: e pronto.
1: A gente vive de recorte, mas às vezes o comentarista ele não arrisca um pouco. O jornalista ele não arrisca um pouco em perguntar. Está ali o momento de perguntar o porquê. É na coletiva. É por isso que às vezes eu critico, mas com todo respeito, as pessoas que perguntam sobre o emocional. Depois de um jogo, como é que você se sente? O que isso significa para a equipe? Lógico que vai ser respostas genéricas.
0: Deixa eu botar aqui um áudio do Batista.
1: Mas tem que ser mais técnico também.
0: Da década de 80, quando eu era repórter. Vou botar no nosso grupo. Pois ele não tem uma foto eu entrevistando. Entendeu? Vou botar o áudio aqui do seu Batista. Deixa eu botar aqui o áudio do Batista, que é o pai do Batista Júnior, que é o Batista pai. Que foi executivo do América, do Calouros, se eu não me engano. Do Calouros, eu lembro muito do doutor... Acho que era João Nelson Batista, não sei se era João Nelson o nome dele, que nos deixou já tem alguns anos. Pense numa pessoa boa. Aqui o áudio dele, vamos estar aqui no nosso grupo.
4: Aí, Jurani, tô entrevistando o América dentro de campo. Entrar dentro de campo. Tempo do América. Boa tarde pra tu, cara. Tá falando do repórter, né? Era furão mesmo, entrava dentro do campo e entrevistava dentro. Esse negócio não.

0: Você era bom de vestiário e tudo.
1: Olha aqui, se eu, vou botar aqui no grupo da gente.
2: Bota lá.
1: É, essa foto. Rapaz, como eu era lindo, pelo amor de Deus.
2: Rapaz, eu quero ver essa foto aí.
1: Rapaz, eu sempre me achei muito lindo, mas eu aqui eu estou me achando mais lindo ainda, entendeu? Impressionante. Acabei de botar aí no nosso grupo, entendeu?
2: Ah, você é o ponto direito aqui?
1: Não,
2: aqui
1: eu sou microfone? De amarelo. Aqui foi na época da Rádio Assunção. Ah. Essa camisa aqui, o Moisés Loyola era narrador, Jéssica... Ó, ô Pedro, deixa de ser bandido e traíra, viu? Esse Pedrinho é traíra. Deixa de ser traíra. Essa
2: camisa é bonitinho. Mas como é emblemático nessa foto, ó, é no meio do campo, no meio da foto, o Jurani participando de uma foto oficial, não sei que time é esse.
1: Entrevistando
2: o
1: jogador. O América.
2: O América. Entrevistando o jogador na hora da foto, rapaz.
3: Aí nos caras, mas quem é esse idiota que tem que bater a foto aí? Os caras, o foto, querendo bater a foto do cara na frente.
1: Aí, o que que acontece? Ó, eu vou dizer uma coisa aqui a vocês, massa. Que vocês podem achar que não, tá? Corro o risco desses microfones na beira do gramado ter surgido por minha causa.
2: Aí foi.
1: Vou dizer por
2: diga, quê. Diga que é a história.
1: Nessa época, Pioneiro. Augusto Assunção, nessa época, eu ficava com o microfone, tá aí o microfone, era uma mala que a gente tinha atrás, uma mala grande, eu acho que tinha uns 60 centímetros, sei lá, tá?
2: Era o Tartaruga.
1: Pesada, né? Pra caramba. Aqui tinha o nome repórter e atrás tinha o meu nome, Jurani Parente, Rádio Assunção, na época era repórter Rádio Assunção. É, o Moisés Loyola era narrador, aí tinha o Zé Santana, Souza Filho, que ainda está lá, Zé Gadelha, que trabalhava junto com o Souza no plantão. O que que eu fazia? Júlio Salles. Não, Júlio Salles era da Uirapuru ainda. Junto com a equipe do Chico e do Vilar. Depois é que incorporou a equipe da Rádio Assunção, anos depois. Aí o que acontece? Quando ia bater o escanteio, eu abri o microfone para ouvir o chute da bola. O cara, puf! Eu dizia, Moés, ele agora o fulano tal vai bater o escanteio. Eu botava o microfone. Eu cansava de entrevistar o goleiro com a bola rolando.
2: Muito boa, mãe.
1: Bola eu encostava lá, na trave, chamava o goleiro, entrevistava o goleiro com a bola rolando. É como se você tivesse a sensação dentro do campo.
3: Que proibiram pro carro do Jurani.
1: É, teve um goleiro que levou um cartão amarelo.
2: Isso tudo é culpa do Jurani, né, mano?
3: É tua, viu, Jurani, que proibiram.
1: Aí, por exemplo, o goleiro ia pra barreira, ele ficava no canto da trave. Eu chegava com o microfone, que a gente ficava atrás.
2: E aí, goleiro, é isso mesmo? Vai ficar assim mesmo a barreira? É isso mesmo?
1: Não, não. Eu ficava assim, podia você ficar na lateral ou ficava atrás. Eu ficava rodando. Aí, quando o goleiro encostava na trave pra orientar a barreira, eu chegava com o microfone e colocava pertinho. E ele, à direita, dois, três, fulano, aqui, não sei o quê. E você ouvia o goleiro falando. Era diferente. Era encantamento.
2: Ele estava pensando já no futuro, cara, sobre a modernidade das coisas.
1: E hoje os microfones são instalados no campo. Eu comecei a fazer isso na década de 80. Era o único repórter. E eu fazia as coisas e o pessoal ficava gritando. Ô, doido, pega o doido, não sei o quê. Mas tá aí hoje, um monte de microfone nos gramados. Não é verdade?
4: Você ia lá atrás da informação, né?
1: Ia atrás. Tá entendendo? Mas é sério.
2: É verdade.
1: Que hoje isso não acontece mais. Era um encanto que o rádio tinha. Entendeu? Hoje, infelizmente, isso não acontece mais. Tá? Então eu fazia todo esse trabalho volante da arquibancada, ficava fora do estádio rodando. Tá entendendo? Eu nem vou dizer que eu andava nos locais onde tinha.
2: O Glauber disse que você estava entrevistando o cara de gato.
1: Eu não sei quem
2: é. O jogador cara de gato.
1: Ah, esse aí é o jogador cara de gato, é?
2: É, o cara de gato.
1: É, eu não sei. E eu acho que aqui, eu não sei se é o Batista aqui do lado direito, sem estar com a camisa do time de futebol, é o treinador, né? Talvez, não sei. Então, Batista, muito obrigado por essa foto. Eu vou ver se eu consigo ampliar essa foto, botar num quadro pra...
3: Vai botar na buriçoca lá.
1: Não, mas tá doido.
2: Bota na IA, cara. Tem a IA já consegue transformar isso aqui em 4K. Fica lindo, lindo, é. Lindo.
3: É, lindo...
1: Eu não sei fazer isso, não.
2: Lindo,
1: eu
2: vou fazer lindo assim, né,
3: Leandro?
2: Faz?
3: Eu faço. Leandro, lindo assim, né?
2: Não, tô falando não, dos artistas.
1: Eu sei que eu sou lindo. Obrigado, Leandro.
2: Mas vai ficar...
1: Não é só você que acha,
2: vai
1: não.
2: Vai restaurar a foto. Vai restaurar
1: não é só
2: a foto.
1: Você que acha, não, Leandro. Eu estou lisonjeado em você me achar lindo.
2: Eu tava falando da foto.
1: Rapaz, que foto que rendeu. Obrigado, viu, Batista? Muito obrigado. Glauber Calado, querido, vou já falar em você. O Glauber Calado vinha fazer o programa hoje. Ficou totalmente sem voz. Glauber é um cara retado e ele vai fazer o programa. O Glauber vai fazer o programa do dia
3: 31?
1: De domingo agora, 31, até o dia 21. Ele vai fazer 4 programas ou 3.
3: Durante a Copa,
1: ele vai fazer. Olha, ele vai pegar justamente durante.

0: A Copa, né? O Glauber calado.
1: Tá tirando férias, Glauber, ele quer te dizer.
0: Não, eu vou estar viajando fazendo palestras no Piauí e em São Paulo. E vou também pro CBTD, que é o Congresso Brasileiro de Treinamento e Desenvolvimento. Deixa. Vamos aqui para outra. Então a gente já falou, né? Sobre esse caso, né? Vou voltar aqui agora pra... Estou de mal com você, Pedro Igor. Você é traíra. Ó, um jogador da segunda divisão, deixa eu ver aqui o nome dele para eu não poder errar, o jogador da segunda divisão portuguesa foi convocado para a seleção principal para disputar a Copa do Mundo. O zagueiro Estopira, eu não sei se a pronúncia é essa.
1: Coração, né?
0: Coração é Haiti. Do Torrense.
1: Não, a seleção
0: segunda lá. Divisão de Portugal. Foi convocado para a seleção de Cabo Verde, que vai disputar a Copa do Mundo. Imagina a emoção dele, né? Foi muito grande. Vamos ouvir um pouquinho da emoção dele nessa vibração toda da convocação.
2: João Paulo Fernandes. Sidney Cabral.
0: Eita, cadê o menino? Entrou aqui?
2: Logan Costa. Roberto Lopes.
0: Não entrou ainda, rapaz.
2: Kelvin Pires. Estou bem.

0: Rapaz, é a mesma alegria lá em casa quando eu sou convocado pra participar do Domingo Esportivo. A família faz a mesma coisa lá em casa, viu, Jurinho?
1: Acaba falso, mentira. Programa que ninguém escuta, né, Aguiar Júnior?
2: Nem ele.
1: Ó, o Gurcha só tá dizendo. Tá desligado, ninguém hein? Escuta, nem o Aguiar escuta.
2: Ei, Jurinho.
1: Hein, Aguiar?
3: Oi, diz.
1: Eu tô dizendo, nem você escuta, né? O segundo Augusto. Não.
3: Tava horrível o som também, tava baixo, né? E uma animação, como disse o Leandro, pense na animação. Olha, negócio de outro mundo, viu? Jurani, dá uma olhadinha aí no seu WhatsApp. Eu dei a aperfeiçoada que o Leandro tava querendo fazer.
1: Ah, tá bom, vou dar uma olhada. Obrigado, viu? Muito obrigado.
3: Gostar. Manda o recibo.
0: Ele fez o quê? Uma aperfeiçoada?
1: Ele já fez.
0: Naquilo que eu queria fazer? Como é,
1: na foto.
0: Ah, já foi na... na IA.
1: Esse Aguiar Júnior...
0: O Aguiar também é...
1: Rapaz, ele
0: da vanguarda, viu?
3: São mais de 15 anos nessa área.
0: Ah, rapaz. Antes da IA ser construída, ele já estava.
3: Foi o primeiro. Antes de existir o Pente.
0: O Pente.
3: Já tava na escola.
1: Tá aí. Muito bonzinho, Aguiar. Obrigado, viu, querido?
0: Tá no grupo, Aguiar? Tu botou no grupo?
2: Ele é do tempo da...
3: da
2: pintura rupestre, macho.
0: Bota lá no grupo, rapaz.
2: Aguiar é do tempo da pintura rupestre.
1: Tem intervalo agora, Augusto, ou não? Nós vamos pro intervalo, daqui a pouco a gente volta, que a gente tem muito o que falar ainda. A gente vai falar sobre a convocação da seleção brasileira.
2: Só uma tira de informação. Cabo Verde tá no grupo H, com Espanha, Arábia Saudita e Uruguai.
1: Ele ganha da Espanha.
2: É isso.
1: Empata com a Arábia Saudita e ganha do Uruguai. E vai ser campeão do mundo. A gente volta já. Brasil.

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0: Vamos fazer a simulação da Copa, como o Leandro Gil tava querendo,
1: Aguiar Júnior? Já prepara aqui.
0: Prepare aí, o Leandro Gil é bom nesse negócio, viu, Aguiar Júnior? Aí ele vai preparar aqui a simulação.
2: Tem que estar no bolão, inclusive, eu vou entrar.
1: É verdade, ai, quando eu tô no bolão, galera não tá aderindo ao bolão do domínio esportivo, não, rapaz.
0: Tá com medo.
3: Não, eu tô esperando que chegue mais próximo.
0: Oxe, tá bom. Tá vendo aí?
1: Estou com o simulador aberto já.
0: Pronto, barra Cunha aí, vamos lá.
1: Acunhamos, simulador da Copa do Mundo aqui, a opinião do Domingo Esportivo.
0: Eu vou ser o terceiro da opinião.
1: Pronto, beleza, vamos fazer o seguinte, vamos escolher primeiro, na fase de grupo, o primeiro e o segundo, depois a gente escolhe os terceiros lugares, certo? Porque tem classificação. Bora. Grupo A, México, África do Sul, Coreia do Sul e República Tcheca. Pedro.
2: Coreia e México.
1: Neuza, perdão.
4: Pode repetir pra mim?
1: México, África do Sul, Coreia do Sul e República Tcheca.
4: México e África.
1: Ô Aguiar. México, África do Sul, Coreia do Sul e República Tcheca.
3: África do Sul.
1: Em primeiro, é a ordem.
3: Ah, já na ordem, é?
1: É.
3: Repete, é Coreia do Sul.
1: México, África do Sul, Coreia do Sul e República Tcheca.
3: Na sequência, México e África do Sul.
1: Jurani?
0: Eu vou no
1: México,
0: República Tcheca e África do Sul.
1: Cada aí, não. África do Sul. A minha seria México e República Tcheca. Mas vamos passando. Grupo B, Canadá, Bósnia, Catar e Suíça. Pedro?
2: Sim, olha esse grupo, doido. Eu vou de
1: Bósnia. Suíça. Bósnia foi que eliminou a Itália, não foi?
2: Que tem o Tabakovic.
1: Exatamente.
2: Eu vou de Suíça e Catar. Catar tá com uma geração, muitos estrangeiros
1: Suíça naturalizados. Neuza.
4: Bósnia e Suíça.
1: Bósnia e Suíça. Aguiar.
3: Repete aí os times.
1: Canadá, Bósnia, Catar e Suíça. Canadá jogando em casa, hein?
3: O Canadá. E vou na Bósnia.
1: Primeiro Canadá, segundo Bósnia. Jurani, Bósnia, Canadá, Catar e Suíça.

0: Catar e Suíça.
1: Certo. Catar e Suíça. É, eu vou de Suíça e Bósnia. Então ganhou Suíça e Bósnia. Grupo C, Brasil com Neymar Júnior ou no banco jogando, Marrocos, Haiti e Escócia. Ô Pedro.
2: Brasil e Marrocos.
1: Brasil e Marrocos. Neuza.
3: Brasil e Escócia.
1: Brasil e Escócia. O Aguiar.
4: É, vamos lá. É, Brasil, como é que é?
1: Marrocos, Haiti e Escócia.
4: Ah, tô vendo. Já, eu já coloquei aqui pra minha tela. Então vamos lá. Eu vou de Brasil e Escócia.
1: Brasil e Escócia. Tá ganhando Brasil e Escócia. Jurani, Brasil, Marrocos, Haiti e Escócia. Você não erra nunca, vai.
0: Marrocos e Brasil.
1: Marrocos em primeiro.
5: É,
1: Marrocos em primeiro, Brasil em segundo.
5: É, não pode não.
1: Pode.
0: O Brasil tá classificado, não tá não? Se
1: eu for desse jeito. Eu vou Brasil e Marrocos. Como o Jurandir também falou, Marrocos vai ser Brasil em primeiro, Marrocos em segundo. É, grupo D, Estados Unidos, Paraguai, Austrália e Turquia.
0: Nos Estados Unidos eu não voto.
1: Estados Unidos. Voto. Jogando em casa. Jogando pelo seu país.
0: Quem
1: Estados
0: é?
1: Unidos, Estados Unidos. Times? Estados Unidos, Paraguai, Austrália e Turquia. Pedro? Oh, é, Austrália e Turquia.
2: Turquia, que vem com uma geração muito
1: primeiro,
2: boa.
1: Turquia.
2: E, cara, é porque os Estados Unidos jogam em casa, mas eu vou de Paraguai porque ele também tá com uma boa seleção.
1: Tá bom
2: Turquia
1: mesmo.
2: Turquia e Paraguai.
1: Neuza?
3: Paraguai e Austrália.
1: Paraguai e Austrália, primeiro e segundo. Aguiar?
4: Paraguai e Turquia.
1: Paraguai e Turquia, primeiro e segundo.
0: Austrália e Turquia.
1: Austrália e Turquia.
0: Estados Unidos vai perder todos os jogos, de 3 a 0.
1: Eu vou de Turquia e Estados Unidos, mas ganhou em primeiro a Turquia e segundo a Austrália. É, grupo E, Alemanha, Curaçao, Costa do Marfim e Equador. Ei, grupo.
0: Eita, eita, 7-1. Ave Maria, não.
2: Alemanha e Equador.
0: Sai de perto, sai de perto.
1: Alemanha
0: sai de
1: Equador,
0: perto,
1: Alemanha. Equador tá um bom bolso de seleção.
2: A Alemanha tem duas Copas do Mundo que não passa pra fase de oitavos, né?
1: Neuza.
3: Pode ser Alemanha, assim, e alguém.
1: É, tem um Equador,
3: tá
1: né?
3: Difícil.
1: O Equador tá jogando bem também, né?
2: É, tem essa. Seleção Ené Valência,
3: de todos aí, Alemanha e Equador.
1: Equador. Mátio, o Aguiar, contigo.
4: Alemanha e Costa do Marfim.
0: Okay. Quais são os times?
1: Alemanha, Curaçao, Costa do Marfim e Equador.
0: Pronto. Eu vou votar, porque se a Alemanha pega o Brasil, vai ser de 7 novamente. Então eu vou votar em Curaçao e Costa do Marfim.
1: Curaçao e Costa do Marfim.
0: É, eu vou votar todas.
1: Vou votar em Alemanha e Equador, foi o que ganhou. Primeira Alemanha, segunda Equador. Grupo F, Holanda, Japão, Suécia e Tunísia. É, difícil aqui.
2: Lembrando, o segundo, Holanda e primeiro. Em segundo, cara, eu vou disputar, mas eu acho que a geração japonesa vem muito bem pra essa Copa. Então, Holanda
1: Neuza.
2: E Japão.
3: Holanda e Suécia.
1: Holanda e Suécia. É... Aguiar. Holanda, Japão, Suécia e Tunísia.
4: Ah, eu vou seguir a Neuza.
1: Holanda e Suécia. E você,
0: Suécia Juliana? E Holanda.
1: Suécia e Holanda. Eu vou de Japão em primeiro e Holanda em segundo. Ganhou Holanda em primeiro, Japão em segundo. Ah, não. Holanda em primeiro, Suécia em segundo. Ganhou. Que teve mais participação da Suécia. É, Bélgica, Egito, Irã e Nova Zelândia. Bélgica, Egito, Irã, Nova Zelândia.
2: Rapaz, a gente pode ter um 16 avos. Estados Unidos e Irã. Numa véspera de 4 de julho.
0: Podemos... Não, Estados Unidos não passa
2: no estado não. Mais patriota americano, que é o Texas. É,
0: Estados Unidos
4: vai, hein?
2: Quem ganhar, vai ganhar.
1: Podemos ter Argentina e Uruguai também, logo na
4: aqui, será que o Irã vai, hein?
1: Vai. Essa problemática, mas já tá confirmado.
2: Menos de um mês, não tem nem como votar.
1: Diga lá, Bélgica, Egito e Irã.
2: Bélgica e Egito.
1: Bélgica e Egito. Neuza?
3: Bélgica e Nova Zelândia.
1: Aguiar.
4: Eu vou de Bélgica e Egito.
1: Bélgica e Egito. Jurani, Bélgica, Egito, Irã e Nova Zelândia.
0: Irã e Nova Zelândia.
1: Eu vou de Bélgica e Egito também. Ganhou Bélgica e Egito.
0: Eu vou ganhar esse negócio todinho.
1: Grupo H, Espanha, Cabo Verde, Arábia Saudita e Uruguai.
0: Vixe.
2: Espanha e Uruguai.
1: Espanha e Uruguai.
3: É. Espanha e Uruguai.
1: Espanha e Uruguai. É, meu querido Aguiar, Neuza falou Espanha e Uruguai. Aguiar, agora contigo.
4: A Neuza.
1: Espanha e Uruguai.
0: Espanha e Cabo Verde.
1: Espanha e Uruguai. Com Espanha em primeiro, Uruguai em segundo. França, Senegal, Iraque e Noruega. Aqui Vixe. O bicho pega. Aqui o bicho pega. França muito bem, Senegal campeã africana.

0: por méritos, mas aí tiraram aí o título dela.
1: O troféu tá lá.
0: É, exatamente. Mas o troféu tá lá, tá no, lá no país de Senegal.
1: Tá no quartel general lá.
0: E Noruega com Haaland e companhia tá jogando um futebol fino. França, Senegal, Iraque e Noruega.
2: Iraque, Senegal.
0: Iraque, Senegal.
1: Cara, eu acho que o ego do Mbappé pode atrapalhar essa seleção francesa. Mas eu vou de França, apesar da boa geração do Senegal. Eu acho que o Haaland vai arrebentar nessa Copa. Haaland, Odegaard,
0: então, Slot, França
1: e Noruega.
0: Noruega, beleza. Neuza?
3: França e Noruega.
0: França e Noruega. Aguiar?
4: A França...
0: França...
4: É, e a Neuza novamente.
0: Vou França, e, França Noruega. E Noruega. Vamos lá.
2: Eu não sei o que o Aguiar Júnior tem contra a Neuza, sinceramente.
0: Argentina.
2: Porque ele é o tempo todo seguindo a menina, pelo amor de Deus.
0: Grupo J, Argentina, Argélia, Áustria e Jordânia.
4: Sigam-me os bons, sigam-me os bons, então eu tô seguindo.
0: Tá certo. Argentina, Argélia, Áustria e Jordânia. Rapaz, vai ser a Copa do Mundo Árabe, né? O Mundo Árabe em peso no país
2: que, Argentina e Jordânia,
0: que mais persegue o mundo árabe, né?
1: Mas a Argélia é a seleção africana. Austrália, cara, pelo amor de Deus, Leandro. Argentina em primeiro.
0: Não tem um problema, não. Foi
1: de sorteio isso aqui. Argentina em primeiro, tranquilamente.
0: E cara, qualquer um em terceiro.
2: Não,
0: em segundo
2: porque, aqui. Flaco Lopes vai fazer dois gols.
1: A Argélia.
0: Isso é bom.
1: Teve a geração da Argélia, mas eu vou dar a Argélia.
0: Argélia. Certo?
1: Porque é uma seleção mais confiável do que a própria seleção.
4: E esse grupo vão se classificar três, é isso?
0: Dois. Não, depende, dois. Depende. São oito melhores terceiros lugares que vão para a próxima fase, entendeu? Tem 12 grupos.
2: Ainda falta muito?
0: Falta um pouquinho. Vamos lá, Argélia. Eu tô
3: com sono. Também. Minha Argentina e Austrália.
0: Austrália. Áustria, né?
4: Áustria.
2: Áustria.
4: Não é Austrália, não.
3: Áustria.
0: É a Áustria.
1: Leandro passou os dois primeiros, viu?
0: Vamos lá, meu querido.
1: 16 avos, ó, primeira fase.
0: Aguiar.
4: Eu vou de Argentina e Argélia, só pra encarar o canelão.
2: É Argentina e.
0: Argélia, Áustria e Jordânia.
2: Jordânia.
0: Jordânia. Beleza, Argentina e Áustria. Portugal, Congo, Uzbequistão, Uzbequistão e Colômbia.
2: Ave Maria, que nome difícil.
1: República do Congo, né? Tá falando?
0: Congo. República do Congo, exatamente. Uzbequistão e Colômbia. E Portugal.
1: Portugal e Colômbia.
0: Neuza?
3: Portugal e Colômbia.
0: Aguiar?
4: Vou seguir a Neuza. Portugal e Colômbia.
0: Jurani?
2: Colômbia e Portugal, pronto, vou alternar. Bom,
0: Portugal e Colômbia. Inglaterra, Croácia, Gana e Panamá.
2: Inglaterra e Panamá.
1: Apesar das polêmicas na convocação do Tuchel, é Inglaterra e Croácia.
3: Inglaterra e Croácia.
0: Aguiar?
4: Vou seguir a Neuza.
0: Tá bom, tá certo. Juraninho, pra não ficar tão extenso, a gente pode continuar em outro bloco. A fase do mata-mata. A gente finaliza a fase de grupo.
2: Não vai ter intervalo agora, não. Vamos terminar.
0: Então vamos embora.
2: Bora.
0: Então,
2: é rapidinho agora?
0: Agora é rapidinho.
1: É só mata.
0: Agora escolher oito dos terceiros, né?
2: Tá.
0: Vamos lá. Tem Coreia do Sul e República Tcheca. Tem Haiti, Escócia, Japão, Tunísia, Costa do Marfim, Paraguai. Escolham logo aí o de vocês aí.
2: Paraguai 1.
0: Vai, Pedro. Cada um escolhe um, vai.
1: Realmente vai aos terceiros. Perdão, disse que não ia, mas aos terceiros mesmo.
2: Vai.
0: Oi?
1: Eu escolhi Paraguai. Não, tinha dito que não ia aos terceiros. Saiu os primeiros, segundo.
0: É, vai aos terceiros. Falou,
2: não. Tem que ir Paraguai, terceiro. Pedro Igor, e tu?
0: O Jurani escolheu um, que é o Paraguai. Escolhi outro.
1: Vou falar igual o Aguiar. Repete, por favor.
0: Não, vai olhando. Tu não tem aí? Ah, não. Sim. Coreia do Sul, República Tcheca, Catar, Canadá, Haiti, Escócia, Japão.
1: Escolher quantos?
0: Escolher um, vai.
2: Não,
0: um.
2: Vou botar aí Haiti, que foi o que botei que ia ser campeão no nosso grupo. Senão ele não vai ser campeão. Vai ser campeão no tapetão. E Haiti, meu voto.
0: Haiti, Estados Unidos. Vai, Aguiar. Escolher um aí. Costa do Marfim, Japão, Irã, Cabo Verde, Arábia Saudita. Japão. Vai. Coreia do Sul, República Tcheca, Senegal, Iraque.
3: O Haiti.
0: Haiti já escolheu.
3: Posso seguir ele também, não?
2: Não, que agora...
0: Escolha outra.
1: Escolheram o Haiti.
0: Tem Senegal, tem Nova Zelândia, tem Gana. Gana sempre passa para a próxima fase. Paraguai. Não, Paraguai não. Coreia do Sul, República Tcheca. Eu vou botar Coreia do Sul.
3: República Tcheca.
2: Pronto, República Tcheca.

0: Então não vou escolher mais Coreia do Sul, porque a Neuza escolheu República Tcheca. Eu vou botar Gana, então. Gana.
1: Pronto, terminou?
0: É, vamos embora.
1: Bora, agora, os confrontos.
0: Vamos lá.
2: Acabou?
0: Senegal. Vamos, agora os confrontos de mata-mata. Só mata. 16 avos, é só mata. Alemanha e República Tcheca, quem passa?
3: Alemanha.
0: Alemanha.
1: Alemanha. Eu não queria que fosse Alemanha, não.
0: Alemanha nas oitavas de final. Agora vamos lá. França e Haiti. A surpresa, a zebra, Haiti. Quem passa, Pedro?
4: França.
0: França, Neuza?
4: França,
0: todo mundo França?
1: Não, Haiti 2-0.
0: Haiti. Mas vai ser vencido esse voto do Jurani. Vai, o Aguiar.
5: França.
1: Estão errados.
0: Agora o clássico da Copa do Mundo. África do Sul e Bósnia, rapaz. 16 avos.
3: Bósnia.
1: África 3-0.
0: África. O Aguiar. África. Eu também vou de África do Sul. Holanda e Marrocos. Jogão, viu? Jogaço.
1: Holanda,
0: Aguiar, Pedro.
3: Holanda com o gol do Depay.
1: Marrocos 2-0.
0: Marrocos.
4: Holanda.
0: Ganhou Holanda. Eu também escolheria Marrocos. Mas vai Holanda. Colômbia e Croácia. Outro jogão, mas. Aqui eu já escolho Colômbia. Croácia, Pedrão.
3: Croácia.
0: Nos pênaltis aí. Nos pênaltis a Croácia é boa.
4: Colômbia.
1: Colômbia 2-1.
0: Colômbia 3, Colômbia 2, Croácia. Vamos Colômbia. Espanha e Argélia.
1: Aí é tranquilo. Espanha. Argélia 2-0.
0: Espanha. Aguiar.
5: Espanha.
0: É, Turquia e Estados Unidos.
1: 6-0, Turquia.
0: Pra mim, Turquia.
4: Turquia.
0: 6-0, como diz o Jeremias.
1: Turquia, é.
0: Bélgica e Japão.
1: Com Trump e tudo dentro.
0: Bélgica, eu vou de Japão.
1: Bélgica quem?
0: E Japão.
1: Oxe, Zico tá lá. 4-0,
5: Japão. Bélgica.
3: Rapaz, vou te contar. Bélgica. Vai ser, se for, é o mesmo jogo de 2018, mas acho que dessa vez o resultado é diferente. Da Japão.
1: 4-0, Japão. 2 gols do Zico.
0: Japão.
4: Bélgica.
0: Foi Japão. Agora do outro lado, Brasil e Suécia.
3: Apesar da máscara do Kiok, eles. Brasil?
4: Pois é, tem que ser Brasil nessa hora, né?
1: 5-0, Brasil!
0: Ô Aguiar, e aí, seu otimismo
1: acertou
0: tá como?
1: Todas!
0: Brasil e Suécia.
1: 5-0, Brasil.
0: Também Brasil.
1: 3 gols do Pedro.
0: Equador e Noruega.
3: Rapaz, vou dizer, o Haaland.
4: Noruega.
0: Jurani, Equador, Noruega.
1: 2-0, Equador.
0: É, o Jurani é coração latino, né?
1: Latino-americano.
0: Tá bom. México e Arábia Saudita, Pedro?
3: México.
0: Jogando em casa, México.
1: Arábia Saudita, 3-1.
0: É, Aguiar.
5: México
0: também. Inglaterra e Senegal.
1: Vixe.
3: Inglaterra.
0: Apesar da decepção da convocação da Inglaterra, viu? Deixa a gente boa fora.
1: Senegal 4-0.
0: Eu vou de Inglaterra. Aqui, ó, o confronto que eu tava dizendo aqui.
1: Não ganho no negócio
0: de Argentina e Uruguai. Argentina e Uruguai.
3: Argentina.
4: Eita,
0: Argentina. Argentina e Uruguai.
1: 7-0, Argentina.
0: Pra mim, Uruguai. Diga lá, Aguiar.
5: Argentina.
1: 6 gols do
0: Messi. Argentina passando. Austrália e Egito. Meu irmão, isso aqui foi no bambu. Austrália e Egito.
3: Deve ser uma da manhã esse jogo aí, Egito.
0: Uma da manhã.
4: Austrália.
1: 4-4.
0: Vai pros pênaltis quem passa.
1: Aí, Egito passa. Eu acerto todas.
0: Aguiar.
5: Repete aí.
0: Austrália e Egito.
5: Vai de Austrália.
0: Suíça e Gana.
1: Ah, é tranquilo.
3: Suíça.
1: Gana 2-0. Eu tô vendo o jogo na minha frente.
0: Suíça e Gana. E aí? Já todo mundo respondeu Suíça, né? É. Portugal e... Perdão, Suíça e Costa do Marfim. Eu errei aqui. Suíça e Costa do Marfim.
1: Ah, aí é diferente.
0: Muda a figura.
1: Aí permanece
3: Suíça.
1: É, aí sim. Costa do Marfim 3-0.
0: Portugal e Gana.
1: Não, cadê ela? Neuza não falou, não.
4: Falou? Suíça.
0: Portugal e Gana.
4: Portugal,
0: então tem Alemanha e França agora. Alemanha e França.
4: Alemanha e França
0: já oitavas de final.
1: Alemanha 6-1.
3: Vou te contar, o ego do Mbappé vai derrubar a seleção francesa. Alemanha.

0: Tem o ego do Mbappé?
1: Mbappé o cara,
2: vai jogar ego... também.
0: 7-1 Alemanha, pra descontar a derrota do Brasil.
3: Alemanha passando pras quartas, né? Quartas de final. Aguiar, tu escolheu a Alemanha?
0: Não, vou deixar 6-1 pra ficar 7 só o Brasil mesmo, né?
3: Escolheu a Alemanha?
4: Sim.
3: Tá bom, tá certo. Eu ia de França. Bósnia e Holanda.
0: Quem passou então?
3: Alemanha. Bósnia e Holanda.
1: Dois gols do Depay.
3: Holanda. Jurani, Bósnia e Holanda.
0: Xiii, difícil. Depay tá, né?
3: Tá. Não faz diferença nenhuma, mas.
0: 3-0 Bósnia.
3: Holanda. Colômbia e Croácia. Não, Espanha e Colômbia. Espanha e Colômbia.
0: Eita.
2: Espanha.
0: Colômbia, 2-0.
3: Eu vou de Espanha. Japão e República Tcheca.
0: Japão é do Zico, né?
1: Japão é da Ásia.
0: Não, do Zico.
2: Japão.
0: 6-0 Japão.
3: Vamos lá, um confronto interessante aqui. Brasil e Noruega. Se for assim, o Brasil já enfrentando a Suécia, time europeu, que o Brasil tá vacilando sempre nas Copas do Mundo pra time europeu, né? Tá sendo eliminado.
0: Mas vai passar tranquilo.
3: Vai jogar agora com a Noruega. Brasil e Noruega.
1: Cara, esse jogo tem que ser uma quebra de tabu. O Brasil nunca venceu a Noruega. Nunca venceu a Noruega.
3: Na história, exatamente.
1: Mas nessa vez, vence.
0: 5-0 Brasil.
2: Meu coração de torcedora tem que ser Brasil, né? Brasil. Tô até de amarelo já.
0: 5-0 Brasil.
3: Você que tá aí com boas vibrações com essa camisa aí que só dá felicidade. Diga aí, Brasil e Noruega.
4: Brasil.
3: México e Inglaterra, gente, agora.
1: Inglaterra, investi.
3: Inglaterra, México jogando em casa, México. Nos seus domínios. México.
1: Pode jogar lá no Monte Azteca.
0: México, 2-1.
3: México, 2-1. Eu vou de Inglaterra. Desempata, o meu querido Aguiar.
4: Inglaterra.
3: Argentina e Austrália.
0: Ele tá com a verdade, Nilson. Só volta contra ela.
1: Esse confronto foi da Copa passada, inclusive. A Argentina vence. 2-1.
3: Argentina de novo. E você, Jurani? Argentina?
0: 4-0, 3 gols do Messi.
3: Então passou a Guiar. Argentina também? Argentina, Guiar?
4: Argentina.
3: Bom. Suíça e Portugal, de Cristiano Ronaldo.
0: Portugal 2-0.
1: Portugal.
3: Então teremos um confronto Messi-Cristiano Ronaldo nas quartas de final da Copa do Mundo.
0: É mesmo.
3: Alemanha e Holanda.
0: Alemanha
3: também. Aguiar?
4: Alemanha.
3: 5-0 Rapaz, se a Alemanha passa da França, como vocês colocaram aqui, pra mim a Alemanha é campeã.
0: Do mundo. Eu acho que ela perde pra Argentina.
3: Espanha e Japão. Já foi longe demais, né? O Japão aqui.
1: Não, que é Espanha.
3: Espanha, né?
0: Espanha. Aí não tem dúvida, não. Japão 3-0. Japão. Aí não tem como ter dúvida num jogo
3: Espanha.
0: Desse,
3: Espanha. Aguiar?
4: Espanha.
3: Brasil e Inglaterra. Brasil que tem sorte com a Inglaterra. Sorte não, né? Competência. Com a Inglaterra em 2002 eliminou a Inglaterra de virada.
1: Brasil passa pela Inglaterra.
0: 4-0 Brasil.
2: Brasil.
3: Olha aqui, o Brasil indo pra semifinal passando por 3 europeus.
0: 4-0 Brasil. E se reclamar, aumenta o placar.
3: Brasil ganha. Argentina e Portugal. Messi contra Cristiano Ronaldo.
1: Argentina?
2: Argentina.
0: 3 gols do Messi, 3-0.
1: Argentina dos pênaltis de Bubu Martins pegando o pênalti pro Cristiano Ronaldo.
3: Aguiar, você quer fazer um contraponto?
4: Não, vou de Argentina também.
3: Tá bom.
1: Vai ser nos pênaltis com o Dibu Martins pegando o pênalti pro Cristiano Ronaldo.
3: E fazendo aquelas dancinhas dele, né? Alemanha e Espanha. Atual campeã europeia, a Espanha, enfrentando a Alemanha.
1: Esse jogo na Euro deu polêmica, o lance do Curcurella, que bateu no braço dele, não foi marcado o pênalti.
3: Isso.
1: E assim, a Espanha veio com uma geração fortíssima. É. Eu acho que nesse caso, acho que a... Não vai repetir, não. Vai ser corrigido o erro. Vai passar a Alemanha.
3: Neuza? Alemanha na final?
0: Alemanha 3-0.
3: Alemanha. O Aguiar?
4: É Alemanha e o quê?
3: Espanha. Agora só tem jogo cascudo, rapaz. Só tem jogo grande.
2: Fica difícil agora escolher.
3: Eu ia também de Espanha, mas são 3 votos.
1: Eu vou voltar.
3: Vai voltar?
1: Eu lembrei da convocação da Alemanha e ainda não, mano. É Espanha.
2: Não.
3: Oi. Pronto, agora venceu a Espanha.
1: Apesar de ter o nome, mas é Espanha.
3: Venceu a Espanha e a Espanha na final. Brasil e Argentina. Deixa eu reformular. Brasil
0: escapou de levar outra de 7.
3: Não é Brasil e Argentina. É Neymar e Messi. Na semifinal. cara do Juninho pra mim foi...
4: Messi,
3: Messi tranquilo? Neymar contra Messi. Ah, é. Discípulo e o discipulador.
0: Não tem nem comparar, não. Não tem comparar não.
3: Brasil e Argentina, gente. Vamos lá. Brasil e Argentina, pra mim, passaria o Brasil. Esse caminho, pra mim, é um pouco mais difícil, não por conta da Argentina, mas por conta de Noruega e Suécia. O Brasil. Esse caminho é muito difícil pro Brasil. Mas chegando numa semifinal contra a Argentina, eu ainda vou com o Brasil.
0: Nós vamos já falar da convocação da seleção brasileira.
3: Mas aí a Argentina
0: tem
3: passou...
0: seis jogadores que eu discordo. E eu sou flamenguista. Dos seis, três estão no Flamengo. Brasil. E eu discordo dos três.
3: E pra finalizar aqui, o simulado, a simulação da Copa do Mundo Domingo Esportivo, que a gente acerta todas... Espanha e Argentina.
0: Decisão?
3: Decisão.
0: 5-0 Argentina.
3: 5-0 Argentina, Jurani Parente.
2: Argentina.
3: 5-0 Argentina também? Não, né?
2: Não, 5-0 não, mas a Argentina.
3: Diga lá, Pedro. Argentina bicampeã. Tetracampeã.
0: E tu, Aguiar?
4: Espanha.
3: Quem?
4: Espanha.
3: Espanha? Ah, eu entendi paia, mas Espanha.
0: Eu também entendi paia.
3: E deu Argentina. E deu Argentina, viu, Aguiar? Tá aí, vocês acham que a Argentina vai ser, assim, bicampeã seguida, tetra campeã?
0: Nesse negócio aí vai dar Argentina. Nessa simulação da gente, né?
3: Nessa simulação da gente. Mas é engraçado, todas as simulações que eu vi já, a Argentina pegando o Uruguai nas 16 avos, cara. Isso vai ser um dos melhores jogos da Copa do Mundo, Argentina e Uruguai. E eu acredito que o Uruguai passe da Argentina.
0: Pois vamos lá aqui agora falar da seleção brasileira, da convocação. Uhum. Bora falar da seleção. Nós vamos para o intervalo e na volta nós vamos falar da convocação da seleção brasileira. Se vocês discordam, quem vocês chamariam? Tá bom? A gente vai para o intervalo e volta já. Daqui a pouco a gente fala...

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pela Verdinha, pela... Ô, Pedro, tu pode coisar aqui pra mim, por favor? Coisa aqui, por favor. Né? Pronto, pode arrochar. Gente, eu vou... Deixa eu até abrir por aqui, que fica mais fácil, tá? Eu vou estar em Oeiras, no Piauí, proferindo a palestra Transformando Clientes em Fãs, tá certo? No Encontro Regional do Comércio Logística de Oeiras, no Piauí, tá? Agradecer imensamente, Leandro Gildo, amigos da Verdinha em todo o Brasil, ao Sebrae Teresina, Sebrae Piauí, CDL Teresina, CDL Oeiras, pelo convite, me senti lisonjeado e muito feliz em proferir, em fazer esse trabalho lá no Encontro Regional do Comércio Logística de Oeiras. Deixa eu ver se eu consigo aqui aumentar o tamanho dessa postagem para eu ver aqui as palestras que vão ter, tá entendendo? Lá em Oeiras, no Piauí, tá certo? Vai ser um encontro sensacional com... Pronto, tá aqui. Para que vocês tenham ideia, tá? Na abertura, vai ser no dia 29, agora desse mês, de maio, tá? Às 16 horas vai ter recepção e credenciamento, às 17 horas oficina especial sobre crédito com consultores do Sebrae, às 19h30 abertura do evento, às 20 horas a minha palestra Transformando Clientes em Fãs, e o encerramento às 21 horas com musical. No sábado, deixa eu ver aqui, no sábado a programação que vai ter, tá? No sábado vai ter outra programação também muito bacana, que vale a pena, tá? Às 8h30, o café de reencontro. Às 9 horas da manhã, haverá o painel Histórias que Inspiram. O legado que inspira o futuro, muito bacana, com o empresário José Rivaldo. Aí terá, às 10 horas, um intervalo e momento de interação. E às 10h30, palestra com a Kelly Gonçalves. Eu vi a palestra da Kelly lá em Piripiri, amei a palestra da Kelly Gonçalves. Vai ser Coragem e Propósito, Construindo Legados no Empreendedorismo. Então vale a pena ir para esse evento lá em Oeiras, no Piauí, tá certo? Dia 29 e 30 de maio. Eu já viajo hoje, vou passar uns dias em Teresina fazendo umas visitas. E aí, quando for na quinta-feira, eu vou para Oeiras, que eu vou também visitar algumas empresas lá, visitar alguns empresários, e a minha palestra será na sexta-feira às 19 horas. Então, muitíssimo obrigado de coração pelo convite, me sinto honrado, privilegiado, porque também é uma grande oportunidade, né? E proferir uma palestra dessa para esse povo tão bacana, que é o povo do Piauí. Eu já trabalhei visitando Oeiras, na época eu era vendedor da Metalonita S.A., eu andava com Fusca, tenho até uma foto minha com Fusca, eu boto até essa foto na transparência, tá? Eu trabalhava Oeiras, Marcos Parentes, Landry Salles, Floriano, Guadalupe, Jerumenha, São João do Piauí. Eu trabalhava aquela região toda vendendo colchão pela Metalonita, que hoje é Colchões Ortobon.

0: povo de lá, o povo do Piauí hospitaleiro, o povo do Piauí é um povo do bem, é um povo bacana, é um povo de uma alma boa, de uma aura boa, de um coração aberto. Então, muito obrigado ao CDL Teresina, à CDL Oeiras e ao Sebrae Piauí pelo convite. Me sinto honrado, como eu disse, e muito privilegiado. Amanhã eu já vou estar, inclusive o presente que eu disse que eu vou levar para uma pessoa muito especial lá, lá em Teresina, que eu tenho certeza que essa pessoa vai amar o presente, que com todo carinho e teve todo um cuidado para que essa pessoa fosse homenageada por pessoas também muito bacanas. Então vai ser muito bacana, tá bom? Muito obrigado, viu, Pedro? Gente, vamos falar da convocação da seleção brasileira? Obrigado, viu, Pedro?
1: Polêmica, né? Foi bem polêmica.
0: Foi. De cara, eu vou logo dizer aqui o que eu acho, tá? Os jogadores que eu não levava, tá? Jogadores que eu não levava. Eu não levava. Os goleiros foram Alisson,
2: Ederson e Everton.
0: Eu não levava nem o Alisson e nem o Ederson. Começava por aí. Eu levaria o goleiro do Palmeiras e o do Corinthians. Começava. Não estou dizendo que eu estou certo, não, é minha opinião.
3: Questão dos goleiros, o Taffarel prezou pela experiência. Então,
0: e o Fábio do Fluminense?
3: Com todo respeito, o Fábio não fez parte de nenhum. O Everton também não, verdade. Mas o Fábio nunca foi.
0: Neymar também não foi convocado nenhuma vez pelo Lancelotti.
3: Estou dizendo, Júnior, questão do Fábio, porque o Fábio, em nenhum ciclo de Copa do Mundo, ele fez parte. E nessa quiseram o Fábio, com todo respeito, não dá, cara. Deu também.
0: Eu ouvi dizer, como eu não sei e como eu não tenho prova, eu não vou falar. Mas o que me disseram, porque o Fábio não ia, eu vou falar aqui internamente para vocês, tá? É de você se assustar, de você dizer, eu não espero nada dessa seleção.
1: É tanto que foi.
0: Se agora eu não vou falar porque eu não sei, não me disseram, aí eu não vou falar aqui. Eu vi de internet. Então o que a gente vê de internet às vezes não é verdade também. Diga, Milza.
1: Não, eu tô dizendo assim, foi o pior índice de acerto das figurinhas da Copa, né? Porque foi um negócio assim, meio não tão esperado.
0: Pois é. Aí eu não levaria o Danilo do Flamengo.
2: Danilo.
0: Eu não levaria o Paquetá do Flamengo.
3: Vamos pro...
0: E não levaria o Alex.
3: Vamos posição.
0: Bora.
3: Os goleiros ele pesou pela experiência. Eu acho que vai ser o
0: último. Eu não levaria
3: Copa, inclusive,
0: dois.
3: Dos três. Ele pesou pela experiência, eu levaria pelo menos o Hugo Souza. Eu vi até alguns torcedores, alguns que são flamenguistas, que são, pra mim, são pessoas tão amarguradas, porque tem raiva do Hugo Souza falando que o Everson é o melhor.
0: Ah, besteira.
3: O Everson nunca teve uma chance, cara. O Everson é um goleiro, é bom goleiro, mas.
0: Eu levaria o do Palmeiras, que jogou Vasco, por sinal. E eu sou flamenguista.
3: Então acho que ele precisou pela experiência, o Taffarel. E ele que escolhe. Preferiu os pupilos dele.
0: É a opção dele, claro.
3: Tem os pupilos dele, inclusive, porque questão de falha, o Bento não foi. Né, porque o Bento não foi porque não tinha condição, com todo respeito. Mas ele pesou pela experiência e repetiu os goleiros da Copa do Mundo de 2018.
0: Então, assim, os que eu não levaria, 2022. Dois goleiros, não levaria o Danilo do Flamengo, não levaria o Paquetá do Flamengo e não levaria o Alexandre do Flamengo.
3: Calma,
0: cinco aí.
3: Vamos para posição. Vamos,
0: não
3: vamos
0: não levaria defesa. Também o Neymar, seis. Então, dos que estão convocados, eu não levaria seis. Eu, se eu fosse o treinador.
3: O Leandro deve estar aí também, a questão da... dos zagueiros, né? Quem são os zagueiros que foram convocados?
2: Os defensores. Os
3: defensores.
2: Né? Ele chama por defensores, mas inclui também os laterais. Alexandre do Flamengo, Bremer da Juventus, Danilo do Flamengo, Douglas Santos do Zenit, Gabriel Magalhães, esse com todo o mérito, já vou dizendo, do Arsenal, o Ibanez, né? O Léo Pereira, o Ibanez é do Al-Ali, né? O Léo Pereira do Flamengo, Marquinhos PSG e o Wesley da Roma.
0: Dos goleiros, vocês levariam todos ou não? Pedro Ivo.
3: Eu não levaria
1: o Alisson.
0: Não levaria o Alisson. E você?
3: Levaria o Hugo no lugar do Ederson ou do Everton. O Alisson é titular. Porque
0: e você, Leandro?
2: Eu concordo com o Pedro, mas eu tiraria o Ederson e levava o Hugo.
0: Tá.
2: Seria Alisson, Hugo e Everton.
0: Aguiar Júnior. Dos goleiros, titular... tu tirava alguém...
4: Eu tirava o Ederson.
0: E levava quem?
4: Richard.
0: É um bom goleiro.
2: É um bom goleiro, mas é mas fora da realidade.
0: Ele não vem jogando.
2: Não, é fora da realidade da seleção.
3: Não tem nível pra seleção.
2: É fora da realidade da seleção.
0: É um bom goleiro. Se o João Ricardo tivesse em forma, eu levava o
3: não
0: João Ricardo.
3: Não tem nível. Pô, jornalista quase chorando para que ele levar o João Ricardo para a seleção. Pelo amor de Deus, mano. Não tem nível. Esse cara é forte.
4: Melhor pegador de pênalti da atualidade.

0: Eu gosto dele, mas essa é a questão. É levar e ser experimentado usando a camisa da seleção, né? Jogando no Ceará, no Fortaleza, vamos ser bem sinceros. É bem difícil isso acontecer.
1: Muito difícil.
2: Dois zagueiros, quem vocês não levariam de defensores? Eu já disse três que eu não levaria.
3: Eu não levaria o Danilo, isso é um fato, mas o Ancelotti... É um cara
2: não,
3: que
2: não é você, eu tô perguntando então, você.
3: Eu não levaria Danilo.
2: E tu? Ah, diz, tem mais alguém?
3: Não levaria o Danilo. Aqui dele, o Danilo e o próprio Banho.
0: Não vem numa sequência boa. O Alexandre
3: você levava. Né? O Alexandre levava também não, que falou o zagueiro.
2: É, então, levava o Alexandre também não,
3: e
2: né?
3: E nem o Léo Pereira, pra falar. Léo Pereira também não
2: faz. Não, o Léo Pereira eu levava, eu tava com a camisa 10. E tu, Aguiar Júnior? Quem é que tu não levava aí?
4: Eu levava o Murilo, do Palmeiras.
2: Não, quem tu não levava?
3: Você levava o Murilo e levava o Nossa Forte.
4: Flamengo aí, o mesmo que você, o tá. Danilo.
2: Danilo e Alexandre, você levava?
4: Levava.
2: E tu?
5: Léo Pereira.
2: Não levava o Léo Pereira, levava o restante. Uhum. E tu, Leandro Gildo?
0: Eu tirava ou o Danilo ou o Léo Pereira, não colocava mais nenhum defensor aí e colocava uma vaga lá na frente quando eu vou falar lá dos ataques.
3: Eu levaria o Murilo do Nottingham Forest, cara, zagueiro canhoto.
0: Murilo, forte, cara, muito bem.
3: Do Nottingham Forest, cara, não ter sido... convocado, eu acho uma loucura.
2: É. Vamos lá, agora quais são? Meias, né?
0: Meio-campistas. É o Bruno Guimarães, do Newcastle. O Casimiro, que é absoluto ali, do United. O Danilo Santos, do Botafogo. Isso aqui também muito bom.
2: Bom jogador.
0: É, Fabinho.
2: O Palmeiras contratou, não foi? O Danilo?
0: Não.
2: Quem foi que o Palmeiras contratou?
3: Barbosa. Mas ele pode pintar no Palmeiras pós-Copa do Mundo, mas foi o Barbosa zagueiro.
0: É, o Danilo do Al Ittihad e o Lucas Paquetá do Flamengo.
2: Eu não levaria o Lucas Paquetá, de cara.
3: Paquetá voltou do Brasil.
2: E tu, Nilson?
5: Também não.
2: E tu, Aguiar?
4: Paquetá também não levaria, não. Principalmente pelo último momento dele com aquela... Tava envolvido, mesmo não
0: foi
4: tendo sido...
0: Foi absolvido.
2: É, foi absolvido. Não, bola em campo você não levaria, né?
4: Bola em campo não levaria. E também pelo extracampo.
2: E tu?
0: Bola em campo também ele não tá legal, mas eu levaria pelo esquema tático da seleção brasileira. É preciso ver que agora fugiu o nome do jogador do Real Madrid que se contundiu, que tava sendo o número 10, o...
2: Oscar.
0: Não, junto o brasileiro junto com o Vini Júnior.
3: Rodrigo,
0: obrigado.
2: O que dizer foi Rodrigo.
0: Rodrigo se contundiu e foi lamentável. E quando você começa a escalar a seleção brasileira, de uma forma ou outra, passa ali pelo pé do Lucas Paquetá. Se
2: ele precisar de Paquetá,
3: não. Ele vai jogar no 4-2-4.
2: Ele pode jogar do jeito que ele quiser.
0: Vai jogar com o Lucas Paquetá.
2: Bora lá, atacante. Eu não levaria o Neymar.
0: Hendrick, Lyon, Gabriel Martinelli, Arsenal. Igor Thiago, do Benfica. O Luiz Henrique, bom, viu? Luiz Henrique, Zenit. Matheus Cunha, do United. Neymar do Santos, gostou aí?
2: Gostei.
0: Neymar do Santos, Rafinha do Barcelona, Rayan do Bournemouth, obrigado pela pronúncia aí, e Vinícius Júnior do Real Madrid.
2: Eu não levaria o Neymar e vou dizer o porquê. Eu não levaria o Neymar, primeiro porque ele não tá jogando bola para ser convocado para seleção, minha opinião.
0: Cheque.
2: Eu não tô falando de anos atrás, eu tô falando hoje. Primeiro que não tá jogando bola para ser a seleção brasileira. Segundo que eu acho que um jogador profissional, isso é minha opinião, ele tem que mostrar muito mais do que apenas em campo dentro do campo de jogo, que ele não tá mostrando.
5: E o extracampo dele tá bem ruim.
2: Pois é, então não levaria em hipótese alguma, eu acho. E tem um comentário que eu vi de um comentarista, que eu até botei no nosso grupo, que eu acho que esse comentarista foi muito em cima do que eu não pensava dessa forma, mas fiquei raciocinando depois que esse comentarista falou, que eu não lembro o nome do comentarista, que ele disse assim, muitos jogadores que estão fazendo questão que o Neymar vá para a Copa do Mundo, é que, no fundo, se a seleção não for bem, a cobrança vai cair toda em cima do Neymar. Pode e eles ser. Vão conseguir ficar a parte da cobrança. E isso pode ser uma estratégia, sim.
0: Pode ser uma estratégia.
2: Eu quero que um cara vá, porque se der um rolo aqui, rolo que eu digo entre aspas, tá? Se der alguma coisa e o Brasil não passar, e o Brasil não for bem, e o Brasil for uma vergonha ou qualquer coisa nesse sentido, vai cair tudo em cima do Neymar. E eu vou estar à margem.
5: Eximir da responsabilidade.
0: Mas isso aí é uma análise fria e lógica. da gente que tá aqui. Pode ser que o sentimento dos atletas realmente seja de gostar do Neymar em campo. Pode ser.

0: claro.
1: Pode ser isso. Claro. Mas uma análise lógica do que tá na seleção, se o caldo azedar, a culpa vai ser pro Neymar.
0: A culpa é do Neymar. Então, assim, né? Ninguém tá dizendo que isso é verdade.
1: Exatamente.
0: Agora, que tem uma certa... Eu não sei se seria lógica mesmo, mas que tem uma certa lógica. Dá para você pensar.
1: A realidade é que dentro de campo, bola rolando, o que eu acho, o que eu vejo, né? O que eu vejo é que tem alguns jogadores que não têm personalidade. Personalidade de trazer a responsabilidade e jogar ofensivamente. Salvo alguns jogadores que eu vou dizendo logo aqui. Hendrick é um deles, que tem personalidade, pega a bola, vai pra cima.
0: Grande nome na Copa.
1: Pode, não só nessa, mas da de 30 também.
0: Isso não quer dizer que não vai torcer pelo Brasil, não. Muito pelo contrário.
1: Exato.
0: Aqui eu acho que todo mundo vai torcer muito pelo Brasil.
1: Com certeza. O próprio Danilo do Botafogo entrou, não sentiu a camisa, foi pra cima. Tem personalidade também. Luiz Henrique. Assim, o próprio Rayan. O que esse Rayan tá jogando?
0: Muito.
1: Muito.
0: Ó, que eu vou dizer uma coisa aqui pra vocês. Eu sou um cara que eu sempre fui apaixonado pelo Flamengo. Sempre fui. E nessa convocação discordo de 3 jogadores do Flamengo. Então, não é porque eu sou apaixonado, na minha visão, eu comigo mesmo, que eu vou ficar sem enxergar o que eu tô vendo, que eu acho que é realidade.
1: Rapaz, o que vai ter de gente em casa falando assim, se o Brasil enfrentar a França, por exemplo, corre, Wesley, tá atrás do Mbappé, corre, menino. Porque, pelo amor de Deus, não vai pegar. O Wesley, pegar o Mbappé...
0: Mas é bom jogador.
1: É.
0: Eu acho bom jogador.
1: A nível de Copa, hein, Pedro?
2: Vai, pô. Não dá não, cara.
1: Tem que ter uma composição tática.
2: O Wesley é muito bom ofensivo. Eu achei ele melhor
1: ofensivamente. Mas
2: o problema é ele, cara. O problema é o outro lado da...
1: Danilo.
2: Pegar um Olise, o Alexandre pegar um Olise, cara. Pelo amor de Deus,
0: não dá. Tem condição. Isso é minha opinião. Não quer dizer que eu esteja certo.
1: Não,
0: que
1: eu acho. O certo é que tem alguns jogos que... Não sei se o Ancelotti vai entrar assim, não sei se ele já percebeu isso, mas o Brasil vai ter que ser que nem o Corinthians quando ganhou a Libertadores em 2012. É jogar realmente alguns jogos recuados, tentando ali na base do contra-ataque chegar a fazer gol, que é o caso da França e da Espanha. É o caso de França e Espanha.
0: Pode só aumentar o som aqui um minuto e cortar aqui, que eu quero só comentar um negócio aqui.
1: Diga lá.

0: Porque eu pedi aqui o som, porque entrou aqui uma mensagem, eu tive que resolver aqui. Mas voltando ao assunto, né? A gente tava falando sobre...
1: Os atacantes.
0: Qual a opinião de vocês Neymar agora? Quem não levaria?
2: O Neymar, pra mim, não fez pra merecer. E a questão do Neymar, que ele pode decidir, cara, é o Neymar, ainda é o Neymar hipotético. E tem que ver como vai estar a condição dele, porque ele saiu de jogo contra o Coritiba machucado. Vai ter uma amistoso semana que vem contra a equipe, a seleção do Panamá, no Maracanã, que é a despedida da seleção brasileira no nosso país, antes da viagem para a Copa do Mundo. Aí toda a preparação vai ser nos Estados Unidos, inclusive o amistoso contra a seleção do Egito, no dia 6 de junho. Se o Neymar não estiver em campo...
0: Não é jogo fácil.
2: Não, a questão é se o Neymar estiver em campo, é a prova que ele não tem condição de jogar.
3: Ele não vai jogar. Mas disse que ele tem 10 a 15 dias pra estar recuperado.
0: Aí tem que pensar. Você levaria o Neymar, Pedro Igor?
2: Hoje não.
0: Já não. Sabe que vem. Aguiar Júnior, você levaria o Neymar?
3: Não.
0: Tem mais algum ataque? Como? Neuza?
1: Não, eu acho que ele não tem condição técnica e nem comportamental.
0: Você?
4: Levaria.
0: Tem mais algum jogador do ataque que vocês não levariam?
4: Não, o ataque tá maravilhoso.
2: Não, esse ataque não.
0: Assim, agora, eu chamaria o Pedro, não, sinceramente.
2: Com todo respeito, o Pedro começou a jogar muito bem, mas o cara de área que disputa com o Pedro é o Igor do Brentford.
0: Eu levaria os dois.
2: Com todo respeito, mas aí você tem o Enio pra fazer essa função. E eu vi muita gente questionar, não, porque quem é Igor perto do Pedro? Meu amigo, o cara só não é artilheiro da Premier League porque existe o Haaland. O cara é o maior artilheiro brasileiro e um é

0: posição da Premier League. E o Pedro...
1: E não, ele tá fora, um absurdo.
0: Não, como ele é tá. O Igor Thiago tá.
1: Ah, sim, tá, ok. Tá.
0: E o problema é porque o Pedro teve a chance. Só que o Pedro, às vezes,
1: que
0: é de vidro.
1: Que foi o atacante que ficou
0: João Pedro,
1: fora?
0: João Pedro. 15 gols pelo Chelsea na Premier League. O problema é que o Pedro teve chance na temporada...
1: Ó, oh, e olha como são as coisas.
0: É que ele se machuca muito, o Pedro. Não adianta começar a fazer o jogador da... O Pedro se machuca demais.
1: 15 gols na Premier League. O Neymar tem 15 jogos na temporada. Olha a diferença.
2: Eu também lamento muito pelo João Pedro.
1: Não está na seleção.
2: Eu
1: também lamento por ele e pelo Pedro.
2: Eu tiraria um desses meias ou um dos defensores para jogar para levar o João Pedro. E eu acho que não foi o Neymar que tirou a vaga dele. Para mim, não foi o Neymar que tirou a vaga
0: só
2: dele.
0: Só um detalhe: fica a questão dos jogadores, quem se machucar. É, que agora todo mundo tá com medo de jogar. Não,
2: ó, exatamente, machuca, ó. Né? Mas outra coisa, a questão de lesão...
0: Eu acho que é pior você ficar jogando com medo. Até no treino você
1: não,
0: se machuca.
1: Mas o jogo do Flamengo foi um jogo agitado.
3: A probabilidade de acontecer
1: mas
3: é
1: ontem no jogo do Flamengo você viu todo mundo se entregando.
2: A galera vai jogar menos, com certeza.
0: Pode acontecer no treino.
2: No treino da própria seleção já aconteceu isso.
1: A gente espera que não aconteça. Que não tenha ninguém machucado, né?
2: Questão de lesão. Não é o único na seleção brasileira que tá indo lesionado, o Alisson tá indo lesionado também. Tá em recuperação.
0: Mas você jogou hoje pelo Liverpool? Não sei se ele jogou.
2: O Alisson tá em recuperação.
0: E o Neymar,
2: eu volto a dizer aqui que o Neymar, eu vou contextualizar, posso, Jurandir, contextualizar?
3: Claro, justifique por que você levaria.
2: Pronto, por quê? Porque desde a Copa do Mundo de Clubes, logicamente com pouca experiência no jornalismo, que eu mudo um pouco a minha postura de análise como jornalista.

0: vergonha. Era essa, papo. E eu estava com a mesma mentalidade. E em contrapartida, jogadores, treinadores, todo mundo da bola que pisaram dentro de campo, eu sei que existem visões diferentes, mas que pisaram dentro de campo dizendo que o Brasil, sim, tem nível para jogar com o time europeu, só não jogava por conta do calendário e pegava ali no final de temporada o time europeu que estava no meio da temporada. Então estava voando enquanto o time brasileiro estava em descenso, que era o Mundialito, o Mundial Interclubes. Então, quando começou o Mundial, eu vi um Flamengo jogando maravilhosamente bem, ganhando do Chelsea, arrasando com o Chelsea. Eu vi o Fluminense indo pra semifinal. Eu vi ganhando do Inter de Milão. Eu vi o Botafogo ganhando do PSG, logicamente jogando atrás, mas ganhando do PSG. Eu vi atletas do Fluminense sendo despontado como um dos melhores. Eu vi Palmeiras jogando bem. O Porto não deu um chute contra o Palmeiras. E aí eu comecei a escutar melhor e mais a galera que estava dentro de campo. E eu ainda tenho os meus comentaristas, a galera da mídia em consideração. Só que quando eu escuto atletas, ex-treinadores, dizendo que ele é um dos caras que mais se comprometem em treinamentos, fisicamente também, o que eu posso dizer? Eu construí, depois da Copa do Mundo, uma linha diferente em escutar também os que pisaram em campo, os que trabalharam com futebol. E o que eles falam do Neymar é totalmente contrário a uma narrativa que se cria a respeito do Neymar. Eu particularmente, não acho o Neymar nem sombra daquilo que o Neymar foi. Nem sombra. Mas acho, sim, que o Neymar pode jogar bem dentro desse esquema que o Ancelotti propõe. Pisando perto da área. Não como construtor de jogadas, mas pisando perto da área, que é um local que ele se sente bem. Que ali a área vai proteger muito ele.
1: Eu penso assim, ó. Eu penso igual na política.
0: Aí só pra finalizar, esse extracampo, que eu não vejo ele diferente em nada de outros jogadores, de outros atletas, até os próprios atletas que estão na seleção brasileira. Eu não vejo diferença em nada, porque eu só vejo uma diferença, que é algo que a persona constrói, que é o quê? O Neymar tem mais holofote. Isso foi ele que construiu.
1: Sim, claro. Ele tem uma marca fortíssima. Só
2: falar rapidinho antes do que ele falou, eu falo a minha opinião sendo jornalista. A não ser que a pessoa cometa um crime, o que ela faz fora de campo, pouco me importa, a não ser que atrapalhe. Se começar a atrapalhar o campo, tudo bem. Mas se não atrapalha, cara, pouco me importa, o cara tem que ter a vida dele. Obviamente, tem que abrir mão de certos prazeres, porque é um cara marcado, por exemplo, uma briga, o cara vai pra um
1: prazer
2: lugar.
1: Prazer carnal?
2: Não, questão do cara vai numa festa, acho que o cara pode ir numa festa, não tem nenhum problema.
3: Mas quando eu falo no cara comportamental dele, não é nem tanto o extra-campo, mas em campo mesmo. Por exemplo, recente, ele discutindo com o torcedor.
2: Não entendi o que você quer dizer, tô falando em relação ao que...
0: Eu já vi jogador dando dedo.
2: Algumas pessoas trazem, não, porque o jogador não pode ir, ou aquilo outro.
0: Também.
2: A questão é que o jogador, às vezes, não pode ir numa festa, eu acho que o pode ir, tem gente que fica cobrando porque o jogador não pode ir numa festa. Agora você vai numa festa.
3: Acho que isso não é problema, não. Você
2: vai numa festa.
3: Não é problema, não.
2: E se envolve confusão, aí eu acho que eu tenho que dar o direito.
1: Todo mundo tem direito de ir pra festa. Agora eu vejo assim, ó.
2: É cobrado, às vezes, por besteira, por questões políticas. Tem gente que pensa que ganhar, porque questões políticas, não, pelo amor de Deus. Essa pessoa não tem caráter.
1: Eu discordo de 6 jogadores que foram convocados. De todos os convocados, eu acho, na minha opinião, o que eu menos levaria era o Neymar, mas eu vejo muito parecido com política na minha cabeça. Eu não votei em um determinado candidato, mas ele foi eleito. Eu vou torcer que ele faça um bom trabalho.
0: Sim. Justo.
1: Eu tô sendo muito honesto. Quem me conhece, convive com a minha família, que anda na minha casa, sabe que eu penso assim. Eu não vou torcer contra o cara.
3: E porque tomara que ele queime nossa língua e faça gol
1: e faça um bom jogo e que a seleção siga em frente. Então, assim, eu, igual a política. Entrou. Então, daqui pra frente, eu vou torcer que ele faça um bom trabalho. Por mais que eu não concorde com as colocações dele, por mais que eu não concorde com o estilo da pessoa, mas eu vou torcer que ele faça um bom trabalho, porque é bom pra todo mundo.
0: E outra coisa.
1: É assim que eu penso. Eu, graças a Deus, não vejo a política e o futebol como uma coisa assim, se não for, vai se acabar o mundo. Não. Eu acho que tem lugar pra todo mundo de todas as áreas.
0: Outra coisa, Jurandir, e eu acho totalmente...
1: Tem que fazer
3: torcida. Será que ele foi convocado, então, pelo peso do nome dele?
0: Talvez. Também, mas também pelo futebol. É um futebol que encaixa. O Neymar...

0: ter, o pode Santos, ter acontecido o lobby, Santos,
1: pode ter acontecido o lobby. Santos.
2: E aconteceu muito.
3: Pois o é. Santos, ele joga muito bem também com o Neymar. O Santos é porque tá numa vida... Não, o Santos, pelo amor de Deus, ele tá, faz dois gols, empata, leva empate. O Santos tá na
1: zona
3: de tá muito tá, ruim.
4: Só de gol.
3: Tá aí, ficou dois jogos sem o Neymar. O que que fez aí sem o Neymar? Não.
0: E com ele?
3: Do mesmo jeito, joga do mesmo jeito. Mas joga bem, o Neymar joga bem no Santos.
0: É, assim, o que a gente tem que fazer, na minha opinião... Sim, pode ligar. Na minha opinião, independente de quem esteja, é torcer pela amarelinha, pronto. Também.
2: Com certeza.
0: É torcer pelo Brasil e torcer muito para que o Brasil avance. Eu acho que esse é o papel da gente. O fato da gente comentar aqui, discordar de algumas posições, não significa dizer que a gente vai torcer contra, não, pelo amor de Deus. Nós vamos torcer para o Brasil em frente, para o Brasil continuar. É isso que a gente torce. Diga aí, Aguiar.
5: Olha, eu com relação a torcer, eu vou com você. Torço do mesmo jeito, a gente tem o sucesso da seleção, que é o sucesso... Vamos dizer assim, eu vou colocar que é o sucesso do povo brasileiro em campo.
0: Sim.
5: Mas com relação especificamente ao Neymar, eu acho que o Ancelotti foi mais pela pressão mesmo do peso
2: do nome dele, né?
5: Oi?
2: O peso do nome dele, as copas que ele já participou.
5: Uma pressão que, vamos lá, de patrocinador, pressão de CBF, que também tá na história.
0: Do público não, na rua. Não,
5: a própria FIFA, por ser um evento comercial... tenha o interesse de que o Neymar esteja presente, tá? Isso aí não acontece abertamente, mas acredito que nos bastidores isso aí aconteça. Há uma certa forçação de barra, porque ela quer o quê? Ela quer os melhores. Mesmo ele não sendo o melhor em termos físicos hoje, mas ele é um nome que vai chama atenção, né? Ele chama atenção, tanto que criou-se toda essa... esse carnaval em relação e criou-se essa expectativa vai, não vai. Bom, então eu acho que eu até concordo com aquele comentarista que disseram que ele era, como foi o Pedro, tu chamou ele de recalcado, não, teve um nome que você usou, amargurado, né? Mas em parte ele tem uma, eu vejo uma razão dele. Agora, eu lamento,
0: foi o que eu coloquei, né? O vídeo que eu coloquei no grupo, né?
5: Exatamente. Então, eu acho, eu vejo e eu aprendi dessa forma. Copa do Mundo é para os que estão em melhor condição naquele momento.
0: Eu acho que esse rapaz não canta, não.
5: Não adianta pegar um cara quebrado que não vai entregar 100%, porque vai ser um a menos. Principalmente num torneio que só é 7 jogos, praticamente. Quer dizer, você tem que definir a vida em 7 jogos. E outra, você não tem tempo para recuperação.
0: Eu vou estar a Copa toda em São Paulo.
5: Então,
0: com o Xoxu.
2: Eu concordo contigo, H. Se ele não convoca, se ele não chama, ele ia comprar a briga aí com meio mundo de gente.
0: É até bom.
3: A população brasileira, pelo menos, se manifestou positivamente a ida do Neymar. Só que teve no mesmo dia, eram manifestações atrás de manifestações positivas, principalmente de crianças. Eu achei isso bonito no futebol, isso muito legal.
5: Isso que viu pela televisão o que ela quis mostrar.
3: Não, foi em rede social.
0: Agora, teve uma coisa mais ridícula do que aquela festa, pelo amor de Deus.
3: Eu achei um pouco desnecessário.
0: Ah, um pouco?
3: Eu achei totalmente desnecessário. Eu entendo que eles querem fazer um negócio.
0: Eu vou dizer que foi uma das coisas mais ridículas que eu já vi na minha vida, nesses 61 anos de idade, foi essa festa brasileira.
4: O Tetra, pro cara que é italiano, pô. O cara é italiano, ele tava vendo o Tetra.
3: E ele tava em campo, ele tava na beira do campo.
0: Dizem que deu prejuízo, né? A CBF. Deu prejuízo, né?
3: Ele era
0: e ainda
3: auxiliar.
0: Gasta dinheiro. Nós vamos pro intervalo começar, daqui a pouco a gente volta. Sobre o rapaz da tatuagem que tatuou o nome do atleta no rosto. Infelizmente não vai dar pra gente entrevistar. Ele mandou uma mensagem pra mim. Ele mandou uma mensagem pra mim aqui, dizendo. Ele disse assim, ó. Eu mandei o Zoom pra ele, o link pra ele às 12 horas e 2. Aí quando foi por volta. Por volta das 13h21, ele perguntou se poderia remarcar. Então, houve algum imprevisto, com certeza absoluta. Ele não vai poder participar. Ele tatuou na lateral do rosto dele o nome do Neymar.

0: Neymar Júnior, em homenagem ao Neymar. Ele tem 22 anos de idade, trabalha num salão de beleza, eu acho que ele é o dono do salão de beleza. Ele é... Não é barbeiro, como é que dá o nome? Que é trabalho? Cabeleireiro, tá? E ele tatuou na lateral o nome do Neymar Júnior, na lateral do rosto dele. Do rosto dele, né? Na lateral. No rosto dele, ele tatuou o nome do Neymar. Mas ficou grande, ficou num quase, pegou o rosto, pegou uma boa parte do rosto, né? Então, é assim, aí ele disse que ele gosta muito do Neymar, ele é fã do Neymar, eu ia entrevistar ele aqui, mas infelizmente deve ter havido um imprevisto que ele mandou dizer que não dava pra fazer. Ele me disse que tá sendo muito procurado, o pessoal tá procurando muito, ele está tendo uma repercussão nacional, né? Espero que ele seja muito feliz e que ele tenha
1: de onde ele
0: sorte.
1: É?
0: Ele é de Minas Gerais, ele é de, deixa eu ver aqui a cidade que ele é. Ele é
2: jogador.
0: Hã? Ex-jogador.
2: Uberlândia,
0: Minas Gerais, 22 anos, ex-jogador profissional. O nome dele é Alan Kennedy. Alan Kennedy, tá? Atualmente é barbeiro, dono do próprio negócio. Tem 22 anos de idade. Nós vamos pro intervalo e daqui a pouco a gente volta. Vamos falar do Fortaleza.

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0: me parece.
1: Time do Fortaleza venceu e venceu bonito.
2: Vai pro ataque, o time do Fortaleza. O Wellington tá com ela, passou Kaique. O Wellington no vazio pra Kaique, olhou o grande área, Kaique Brió, balançou!
1: E aí o Fortaleza venceu o time do Londrina por 3-0.
3: Né?
1: O que é que podemos falar sobre esse jogo?
3: Primeiro do Vitinho, eu acho. O Vitinho jogando pela direita.
1: Tá jogando muito,
3: pra
1: cara.
3: Pra mim ele rende mais jogando pela direita que pela esquerda.
1: Ô, Celote! Ô, Carlão!
3: Não.
1: Leva o Vitinho, amarelinha nele!
3: Pra passear.
4: Tu falava isso desde o jogo do Clássico Rei, não é?
3: Porque o Vitinho pela esquerda, ele matava os contra-ataques. Ele não sentia vontade.
1: Poxa, andava armado, era?
3: Não, porque não conseguiu. Não rendia o contra-ataque, um ataque com ele. Porque não é a dele. O golaço que ele faz, ele tá do lado onde o canhoto gosta, puxa pro meio e bate no gol e tira do goleiro. Foi um golaço. É onde o canhoto gosta de jogar. Na posição que ele tava, pelo lado esquerdo, mas ele não conseguia criar. A única chance que ele teve, enfim, foi um cruzamento rasteiro que o Bruno Ferreira defendeu. De resto, ele foi nulo na partida, o Vitinho.

0: não jogou absolutamente nada o camisa 11. E ontem não. Ontem, já pelo lado que ele gosta, jogou e jogou muito. É uma vitória do Fortaleza.
1: O Fortaleza é interessante, né? Joga um jogo que ia, mas depois...
0: E assim, vai... eu vejo muita gente questionando o Carpini, mas, cara, ele tá dando resultado. Ele
1: tá dando resultado, rapaz.
0: Você pode... Ah,
1: ele deu resultado no Campeonato Série, foi campeão.
0: Foi campeão. Campeonato Série, qualquer um podia ser campeão, mas... Um...
1: Copa do Brasil.
0: Tá nas oitavas da Copa do Brasil, tá na semifinal da Copa do Nordeste.
1: Do Nordeste. Ele tudo tá bem, perdeu pro Sport, mas pode ganhar lá.
0: Tem jogo
1: não.
0: Da volta.
2: O jogo, o,
0: a
2: o
0: questão gol... é porque o... Algumas coisas você pode questionar do Carpini. Mas o resultado tá acontecendo, cara. Fortaleza terceiro colocado na Série B. E eu vejo o torcedor colar, porque fora Carpini, Carpini burro. Meu irmão, o cara tá dando resultado. E outra, Série B é pra... Série B, pra mim, é resultado. Quer ver jogo bonito? Assista a Champions. Série B é resultado. E o resultado tá acontecendo.
3: Eu acho que o torcedor, ele ficou bem mal acostumado, assim, né? Pelo nível que o Fortaleza tinha há um ano atrás, dois anos
1: mas
3: atrás.
1: Mas já passou, né?
3: Mas aí
1: hoje é outra realidade.
3: Né, sete anos de Série A,
1: Libertadores.
3: De Libertadores e Sul-Americana. Então, assim, a torcida se acostumou com um nível de futebol e agora tá vendo outro, né? Toda a reformulação do elenco, até assim, o nível também de treinador mudou um pouco e tudo. Então, e ele assim, não tem agradado algumas substituições. Então a torcida pegou no pé, mas eu acho que tem muito um pouco disso, né? Desse mau costume do futebol apresentado alguns anos atrás.
1: É. E aí, Aguiar Júnior, o Fortaleza tá no rumo? Eu acho que o Fortaleza tá no rumo. É assim mesmo.
4: Tá entregando o que não prometeu, né?
1: É.
4: Diferente de muitos times, né? Acredito que passou aquela fase do conhecer o grupo, né? Por parte do treinador. Também pararam, né, as saídas, né, aquela festival de saídas que houve, que aconteceu no Fortaleza. Então, quando o Carpini precisou desse tempo realmente para poder ter conhecimento, ter o grupo, vamos dizer assim, ter o grupo em mãos, né, comete ainda os seus erros, que são naturais, mas conseguiu entregar aquilo que ninguém esperava, principalmente o próprio título cearense é um fato. A classificação na Copa do Brasil, Copa do Nordeste, quer dizer, para o que se desenhava no início, lá no início, janeiro, comecinho de fevereiro, né, acho que a fila de torcedores do Fortaleza para pedir desculpa ao Carpini cresceu, né? Se mantém numa posição boa, confortável, dentro da tabela de classificação, diferente do Ceará. E eu acho que ele conseguiu encontrar o elenco, dentro do elenco dele, o grupo seja mais confiável para ele, né?
3: Eu acho que outra questão também que a torcida está pegando no pé é o fato ainda também de não ter conseguido ganhar do Ceará.
1: Talvez esse seja o grande
3: bicho. Isso também pesa, né?
1: Talvez seja o grande gargalo. Seja esse, realmente.
3: Um dos.
1: Você acha, né? Leandro?
2: Olha, o Fortaleza me preocupou esse ano somente... Naquilo que o Carpini tá entregando, me preocupou somente no jogo contra o Sport. Porque no jogo contra o Sport, ele escalou bem o Fortaleza. Eu acho que eu entraria com o Sacha, que ele não entrou com o Sacha. Mas ele escalou bem o time do Fortaleza. E o que prejudicou o time do Fortaleza ali, eu fiz o jogo juntamente com o Pedro, foram erros. A equipe do Fortaleza estava irreconhecível. Aí eu, não, agora mudou o paradigma. Não é mais uma questão de confiança ou que o Fortaleza tá encontrando o estilo de jogar. Foi os próprios jogadores que foram... Muito abaixo. E na coletiva também me preocupou, porque o Carpini, de certa forma, não reconheceu isso. Estávamos na coletiva e ele tentou blindar a equipe, dizendo que a equipe...
1: Mas isso é normal o treinador fazer isso.
2: Exato. É a diferença pra mim do Mozart e do Carpini. O Mozart entrega. Não, foi isso por conta disso, O Carpini não, ele tenta blindar...
1: Ele é muito educado, né, Carpini?
2: Ele é muito. Ele sempre tratou a gente muito bem. É só uma crítica pontual a ele, que pode até estar certo, mas ele encontrou 22 situações de gol do Fortaleza que ninguém viu na coletiva. Não, tivemos... Foi o jogo que a gente teve mais chance, não foi isso, Pedro? No dia? Foi o jogo que a gente teve mais chance na temporada e ninguém viu isso. Foram

0: erros atrás de erros, toques de 2, 3 metros, os jogadores errando. E o jogo do Londrina, não. Deu para notar que aquilo ali foi um ponto fora da curva. Fortaleza tá vivo na Copa do Nordeste. Aquele gol, o único gol do Fortaleza, deu uma sobrevida. Realmente, reverter na linha do retiro 2-0 seria complicado. Mas aquele gol deu aí o Fortaleza uma sobrevida. E nesse jogo do Londrina mostrou que o Fortaleza é tudo que um time precisa para subir. Tem que ter constância. Na Série B, ele está sendo constante, apesar do Clássico Rei ter perdido o Clássico Rei, que é uma coisa que vai além da Série B, que está aí 14 jogos, não é isso, Pedro? 15 jogos agora, 15 né? Jogos. Contabilizado, e vai ter só mais uma chance esse ano, porque esse aí foi o penúltimo Clássico.
1: Oi? Tu acha que o torcedor... Vamos lá. Tu acha que o torcedor, entre título e um jogo contra o Ceará, vai preferir o jogo contra o Ceará? Não vai preferir o título?
2: O torcedor, pegar um título. Eu acho que vai preferir o título.
0: O torcedor é muito passional. Muito passional. Ele já esqueceu o título. Ele tá com raiva porque não ganha do Ceará. É. Já esqueceu o título. O título ficou na história e acabou.
3: E ganhou o título sem vencer, né?
0: Isso tá sendo mostrado dentro da arquibancada. Tanto Ceará quanto Fortaleza.
2: Mas será que o torcedor do Fortaleza tá reimoso mesmo com o Carpini?
0: Tá. O Fortaleza tá em terceiro, correto? Fortaleza está em terceiro. Ontem, o público foi 7 mil pessoas. 7 mil pessoas na Arena Castelão. Pro terceiro deu prejuízo colocado. De novo. Entendeu? É pro terceiro colocado. Hoje pode perder duas posições, porque tem a Vila Nova e São Bernardo, se eu não me engano, que podem ultrapassar.
2: O torcedor não estava lotada por causa do jogo contra o Esporte.
0: Eu acho. Se tivesse ganho do Esporte, a torcida ainda não ia.
2: Jurani, rapaz, não sei não.
0: Clássico Rei pesa muito, Jurani.
3: Poucos jogos, o Fortaleza colocou mais de 10 mil torcedores. Poucos jogos na Série B do Campeonato Brasileiro.
0: Jogo bom, horário bom. 7 mil?
3: Não foi porque perdeu pro Esporte. É o ano esse ano, Ceará e Fortaleza.
4: Fatores.
3: Não, tirando o Clássico Rei, viu, Neuza? Pouco, talvez 2-3 jogos de Ceará e Fortaleza foram mais de 10 mil público. E olha, teve Clássico Rei de 13 mil. Meu amigo que foi da Copa do Nordeste, Clássico Rei de 13 mil, eu só vejo no PV, eu não vejo na Arena Castelão.
4: Cruel. Até uma comemoração que o Carpini faz, né, assim, ali na beira do campo. Isso também incomoda a torcida de alguma forma. Então a torcida realmente está pegando no pé.
2: Pois vamos, já que estamos falando de comemoração, ontem aconteceu um caso no jogo Palmeiras e Flamengo que o jogador... Como é o nome dele?
3: Paulinho,
2: no terceiro gol do Palmeiras... que eu acho que a vitória foi justa, apesar que até o menino ser expulso, o Carrascal ser expulso, o Flamengo estava em cima o tempo todo, eu não sei como é que o Flamengo fez ali 1-2 gols naquela situação. Mas assim, eu acho que o problema ali do dedo para mandar a torcida calar a boca, eu acho que é um gesto normal que jogador faz, mas eu acho que junto àquela situação da bandeira, a situação da bandeirinha lá do Flamengo, que não sei se foi o Flaco Lopes que deu um tapa nela, que derrubou a bandeira, eu acho que ali juntou aquilo ali com a derrota e o dedo na boca foi só a gota d'água no oceano. Porque de tudo aquilo ali, o que eu acho que, eu não vou falar que é grave, mas que é uma falta de respeito, é a falta de cuidado.
3: Tá igual a minha mãe, filho. Tá? É. Se tiver conversando, tiver um papel e uma caneta, ela começa a riscar.
2: O que eu acho que é a falta de respeito ali, tem que ter muito respeito com o escudo do outro clube, com a marca do outro clube. Então, eu acho que um jogador profissional que está acostumado a muitas emoções, eu sei que a emoção não é uma coisa fácil de se controlar, ela vem de qualquer jeito, mas como o cara é do métier da bola, é um profissional da bola, né? Eu acho que assim... cuspir, chutar, empurrar o escudo do time, é uma coisa que eu considero como... Eu vou botar entre aspas, mas eu considero, tá como uma agressividade. Eu acho desnecessário.
0: É agressivo.
4: É um comportamento agressivo.
0: É desrespeitoso.
2: Pronto, tá, pode, aí a palavra certa, a palavra que eu não encontrei. Desrespeitoso.
0: Pode atrapalhar futuras negociações, porque futebol assim, amanhã você amanhece rubro-negro, o cara do Palmeiras pode amanhecer no time do Flamengo.
2: E um jogador
0: pode atrapalhar a sua vida na carreira.
2: Pra que você chegar lá e dar um tapa?

0: tapa na bandeira, no escudo do time. Pra que isso, pelo amor de Deus? Não há necessidade disso.
1: Eu já vi Puyol na La Liga respeitando o escudo do Real Madrid, o Puyol jogar no Barcelona, né? Eu não sei porque o time bota escudo o seu próprio escudo no chão. Eu acho isso também muito horrível. Isso, né? E aí o Puyol foi passar e olhou que tinha um símbolo do Real Madrid, que era o seu time adversário, e passou pelo lado. Ele na hora viu e para não pisar no escudo,
0: tá certo,
1: que fica ali no chão do vestiário. E aí, grandes jogadores têm esse respeito, né?
0: Ó, eu vi o Júnior uma vez, né, na década de 80, eu sempre fui flamenguista, eu tô lembrando agora que um torcedor entrou em campo com a camisa do Flamengo. Dois casos que eu vi, um com o urubu, que eu acho absurdo levar um animal para um estádio de futebol. Eu acho isso de
2: levaram
0: uma...
2: um leão aqui.
1: Já vi um leão. Já
2: levaram um leão aqui.
0: Absurdo. Acho um absurdo. Independente do animal, eu acho um absurdo. Não tem que estar maltratando os animais. Eu acho que maltrata.
1: Cachorro caramelo tá indo muito pro estádio.
0: Pois é. Aí o que acontece? Aí a bandeira parece a camisa do jogador caiu e o jogador adversário foi lá e chutou, saiu chutando a camisa do Flamengo. Rapaz, eu vi o Júnior partir para cima desse outro jogador e o Júnior é um cara muito controlado. Já tem muitos anos, foi na década de 80, tá? E ele partiu para cima desse jogador, porque é a falta de respeito
1: muito,
0: com o escudo do outro time, com a camisa do outro time.
1: Tá, lembrou uma ocasião que São Paulo e Santos, Diego e Robinho, ali ainda na sua juventude, né, naqueles meninos da Vila, fizeram um gol de pênalti no Rogério Ceni e foram comemorar em cima do escudo de São Paulo ali no Morumbi.
0: Tome confusão,
1: porque ficar ali comemorando, tirando a camisa, pisando no escudo.
0: Não tem nada a ver.
1: Isso é ridículo.
3: O jogador, ele até precisa ter, assim, um perfil um pouco agressivo, até pra, né, ele se, em busca de resultados em campo. Mas a questão é como ele vai canalizar essa agressividade.
1: Dentro de campo e dentro de campo.
2: A do Paulinho, né, já tinha feito jogando pelo Atlético Mineiro. E estava comemorando e os caras do Flamengo, pé da vida, perdendo. Foram, aí veio o Léo Pereira. Não, isso aí é maturidade do time deles. Pelo amor de Deus, mano.
0: Como eu disse, eu acho que o dedo foi a gota d'água.
2: Faz parte do futebol.
1: O dedo, botar a mão na orelha. Isso aí pra mim, beleza. Mas
0: desde a tapa que deram no escudo do Flamengo na bandeirinha.
1: O tapa pra mim foi pior.
2: Mas o resquício também de jogo.
0: Aí é um acúmulo.
1: O tapa na bandeira foi pior.
0: Porque assim, não existe isso, não. Eu acho que tem que ter respeito.
2: O Palmeiras faz muito isso. Em São Paulo tem essa coisa tosca de ser torcida única. Eu vi muita gente reclamando às vezes, não, porque o cara é palmeiro. O Flaco Lopes fez gol na Arena Corinthians. E deu uma voadora na bandeira. O Luciano já fez isso.
0: Então ele já acostumado a fazer isso.
2: Não pode pior fazer ainda. Isso. Aí não, mas que é proibido comemorar em Itaquera. Só que quando o jogo é no Allianz Parque, que o Yuri Alberto fez isso, o pau foi pra cima. Quando o Corinthians vence no campeonato, na Copa do Brasil ano passado, o gol do Bidu, o Bidu foi comemorar apontando assim, e ele vinha jogando os Palmeiras pra cima do Bidu. Aí parece que não pode comemorar.
0: Eu acho assim, eu acho que tem que ter respeito.
2: Pode bater na bandeira. Aí o Yuri Alberto foi uma vez, aí começou a mandar beijinho pra torcida. Aí o Yuri Alberto, aí não aconteceu nada, beijinho pode.
1: Pode comemorar, tem que comemorar, faz assim, a zoação.
0: O futebol, Aguiar, às vezes é muito chato, mas o jogador às vezes também faz por onde o futebol ser uma coisa violenta. Se você não tiver cuidado. Certas atitudes, eu não sou psicólogo, a Neuza é, tá? Mas eu acredito que certas atitudes dentro do campo de jogo podem refletir em ações fora do campo de jogo.
3: Sim, sem dúvida.
4: A diretoria poderia também tomar uma atitude, né? E vamos lá, vamos, se não vai pela educação, vai pela punição. Então...
0: E pedir desculpas, ó, botar uma nota à Sociedade Esportiva Palmeiras, ou seja quem for, pede desculpa pelo ato que aconteceu e tal.
2: Palmeiras e Flamengo vão pedir desculpa?
0: Não vão fazer isso, né? Mas eu acho assim...
1: Mas deveria.
0: Eu acho que tem que ter respeito, não tem sentido.
3: O Bragantino fez isso, né? Quando o jogador dele...
0: Foi.
1: Exato.
3: Né, teve uma fala...
1: Pra mim pode fazer tudo, menos essas falas machistas. Pode comemorar, pode fazer que nem o Paulo Nunes, botar a máscara de um porco, que ele fazia muito, botava a máscara da tiazinha, essas coisas.
2: Da feiticeira.
1: Da tiazinha da feiticeira.
0: Mas daí pra você dar um chute no escudo do
1: agora,
0: time, ou dar um
1: mexe
0: tapa
1: no patrimônio do outro clube, porque, ó, primeiro quem mantém o estádio ali, quem, apesar do estádio ser público, mas quem mantém ali a organização do estádio, quem gasta dinheiro é o clube. Ó, então ele bota uma bandeirinha ali, viu? É o patrimônio do clube.
0: O torcedor é
1: tão apaixonado. O símbolo é patrimônio do clube. Aí é desrespeito.
0: O torcedor é tão apaixonado.

0: apaixonado pelo seu time, que eu dei uma camisa do clube de futebol que o meu sogro torce. Camisa oficial. Tá? Aí a minha esposa foi que levou a camisa pra ele. Eu gosto muito do meu sogro. É o seu Pedro, que é mestre de obra. Inclusive, trabalhou na construção do Castelão. Seu Pedro foi um dos mestres da construção do Castelão. Né?
1: Do primeiro Castelão ou do novo Castelão?
0: Do primeiro.
1: Não, né? É o Castelão, aí o novo Castelão e aí o Arena Castelão, né?
0: Porque não, o primeiro antes, que era Plácio lateral do Castelo. Castelão. Ah, pra trás mente, né? Seu Pedro já tem 70 anos de idade. Ele trabalhou na fundação do Castelão. Ele foi mestre de obra. Parece que com 17 anos de idade ele já era mestre de obras.
2: Não, aí?
0: Aí o que acontece? Aí o seu Pedro, aí eu peguei uma camisa do time do Ceará. Eu quero até mandar um abraço aqui também para o rapaz, como é que ele é muito atencioso com todo mundo. Ele até mandou uma mensagem quando o Goba tava fazendo o programa, que é diretor do Ceará, o Arruda.
3: Eduardo Arruda.
0: Hã?
3: Eduardo Arruda.
0: Eduardo Arruda, mas daqui a pouco eu vou falar no Eduardo Arruda, tá? Então, o que que acontece? Aí eu peguei... Inês Cabral, um grande abraço, querida. Um beijão pra você. Um beijão pra você, tá ouvindo aqui a gente. Agora que eu vi que ela mandou uma mensagem aqui. Pera aí, gente. Aí o que que acontece? Aí eu peguei uma camisa que eu ganhei, oficial de um time de futebol, e levei para o meu sogro, que é torcedor desse time. Inclusive, quem levou a camisa foi a minha esposa, Sandra. Sabe o que que ele fez, o meu sogro? Quando ela chegou com a camisa, disse, vou tomar um banho para vestir a camisa. Para tu ver a importância que o torcedor dá ao escudo, à marca do time, ao objeto do time. Ele estava limpo, viu, meu querido Leandro Gil, tava lá, tava em casa, ele foi tomar um banho, pra você ver a importância que dá, pra vestir a camisa do clube, tá certo? Então, pra você ver, ele é torcedor do Ceará, tá? Pra você ver a importância que ele dá, pra você ver como é importante, né? Por falar nisso, torcedor do Ceará, deixa eu mandar um abraço aqui pra o Adriano Arruda, Eduardo Arruda. O Eduardo, ele mandou uma mensagem, domingo passado eu não tava no programa, que o Glauber calado tava apresentando o programa e ele citou o Glauber e citou o meu nome. Eduardo Arruda é de uma gentileza. Não sei se vocês conhecem ele. Não conhecem? Vocês conhecem ele pessoalmente? Conhecem?
2: Nunca falar.
0: Já ouvi falar. Nunca. É de uma gentileza.
4: Trabalhei com a esposa dele.
0: Tu trabalhou com a esposa dele, foi?
3: Trabalhamos juntos, tá com a Elcio.
0: Aí foi, Aguiar. Muito tempo. Ah, interessante. Foi. O Eduardo Arruda é de uma gentileza, de uma educação, de você ficar impressionado. Tem pessoas que têm isso do berço, sabia? E o Eduardo Arruda é esse tipo de pessoa. Todo mundo que você escuta, que você fala no nome do Eduardo Arruda, todo mundo tem o mesmo conceito em relação ao Eduardo Arruda. Educado, fino, gentil, do bem, tá entendendo? Então é um cara assim, é um cara muito gente boa, muito fora da curva, tá? Então todo o meu carinho pro Eduardo Arruda, todo o carinho mesmo do mundo pra ele, desejo todo o sucesso do mundo no empreendimento dele, que ele é executivo de duas empresas, uma no segmento de limpezas.
3: Especialização de obra.
0: Como é sucesso, e seja uma pessoa muito feliz, um grande abraço, Eduardo Arruda. Gente, se eu disser que o programa terminou.
2: Ixi, já?
0: Caramba.
2: Quase 3 horas.
0: Não é, rapaz.
3: É hora de papel, né?

0: Deixa eu agradecer aqui ao pessoal. É, meu querido Aguiar Júnior, mais uma vez, uma honra, um privilégio ter você aqui. Obrigado, viu, querido? Eu só volto agora, só volto a fazer o programa depois do dia 23 de junho. Vou estar viajando do dia 31 ao dia 23.
1: É não, pessoal, é férias.
0: É não, é viajando mesmo. Proferindo palestras, sempre. Graças a Deus, as minhas palestras estão sendo reconhecida nacionalmente e eu tô sendo requisitado, graças a Deus. Aguiar, querido, obrigado, viu?
2: Eu tenho a impressão que você tá indo é pros Estados Unidos, rapaz, para preparar a chegada da seleção. Assiste lá, viu?

0: Copa.
1: Não.
2: Vai ver o Trump, ele.
1: Engraçado, eu tinha vontade de conhecer os Estados Unidos, que eu não conheço. Hoje eu não tenho vontade nenhuma de ir lá. Você vê como é as coisas, né?
0: Tá arriscado você nem entrar.
1: É, eu acho também, ser deportado.
3: Boa viagem, que dê tudo certo. Que seja uma viagem tranquila.
1: E viu? O Balber vai estar aqui com vocês, viu, Aguiar?
3: Ah, tá certo.
1: Aguiar, um grande abraço, obrigado, viu, querido? Beijão, viu? Um
3: abraço aos amigos aí de bancada e ao Nelson também, cara bacana, que eu tô vendo ele aqui trabalhando e olha, o Nelson. Gente boa, viu?
2: O Nelson?
1: Não.
3: Assunção. Tá no controle da mesa de som.
1: Assunção.
3: Perdão, Assunção.
2: Nelson.
3: Porque de onde eu tirei. Assunção, grande abraço, meu amigo. Se você levantar o dedo, eu tô vendo. Isso. Grande abraço, pai.
1: Ah, é porque ele tá com a câmera aqui, ó. Tá aqui a Neuza, tá aqui o Aguiar, tá aqui eu. Meu querido Pedro Igor. Deixa eu ver se eu mostro o Pedro ali pro Aguiar ver.
2: Obrigado, Jani, sempre prazer estar com você. Abraço pro Aguiar,
1: querido. Deixa de bandidagem, viu? Você tá muito trairão, viu?
2: Querida Neuza, meu amigo Leandro, o Nelson, o Assunção.
1: Já traíra,
2: viu? Já toda semana
1: abençoada. É traíra, viu, Augusto?
2: Semana abençoada a todos.
1: Obrigado, viu, querido? Não vai pra igreja hoje à tarde, não, né?
2: Hoje da noite.
1: À noite, né? Obrigado. Minha querida Neuza, mais uma vez um privilégio, uma honra lhe receber aqui. Pra gente é motivo de muita alegria. E muita gratificação também, viu? Muita felicidade. Você é uma pessoa bacana. Muito obrigado, viu, Neuza?
4: Obrigada mais uma vez pelo convite. Obrigada a participação aqui, a companheirismo de todo o pessoal da bancada. E obrigada também à nossa audiência.
1: Meu querido Leandro Gildo, grande narrador esportivo, a grande revelação da narração esportiva no Brasil.
5: Obrigado, Jurani, pela oportunidade de novo estar aqui no Domingo Esportivo. Um abraço para todo mundo que nos ouviu. Pela parceria também da Neuza, do Pedro e do Assunção e o Aguiar também. Aguiar, segunda-feira dá certo. Só mandar o link, viu? Se quiser, tamo aqui.
1: Tá vendo aí, Aguiar Júnior?
3: Promessa é dívida. Já vou preparar o link aqui.
1: Beleza. Tá bom. Gente, ó, com os agradecimentos do Augusto Assunção. Com os agradecimentos do Fábio Ambrosio, com os agradecimentos do Kleber Dias e do Gustavo de Negreiros, muito obrigado. Nosso próximo encontro será no próximo domingo com mais um programa Domingo Esportivo. Eu não vou estar aqui, quem vai estar é o Golber, né? Mas muito obrigado de coração, um grande abraço. Eu vou estar a passar a Copa todinha em São Paulo. Não, né, Fernando? Trabalhando, bandido. Olha, gente. Um grande abraço para todo mundo. Muito obrigado. Uma semana iluminada. Que Deus ilumine as famílias. Tchau. Juízo. Beijão para todos.

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1: Seja muito bem-vindo a mais um episódio do Casa Concreta. Esse é o lugar onde você pega todas as informações necessárias para tomar decisões inteligentes, sábias. E que decisões são essas? Decisões sobre mercado imobiliário. Comprar, vender, investir, alugar. Prestação de serviço que a gente faz aqui para toda a nossa audiência que está buscando tomar as decisões certas sobre mercado imobiliário, como eu falei. E a gente sempre traz um tema, o tema de hoje é um tema que desce aqui arranhando, engasga, que quando a gente fala de imposto, de tributo, de aumento, né, no valor dos serviços que são prestados, ninguém gosta. E quem é o nosso público hoje aqui? Ó, se você mora em condomínio ou tem alguém que mora em condomínio, acho que metade da população brasileira, se não mais hoje, mora em condomínios horizontais, verticais, ou então se você tem investimentos, imóveis em condomínios, o papo hoje é sobre o impacto que a reforma tributária vai trazer nos custos das operações do condomínio, dos serviços que são prestados ao condomínio. E no final das contas, alguém vai pagar a conta. Quem você acha que vai pagar a conta? Quem? Pois é, quem paga a taxa de condomínio. Mas tem jeito de repente, não necessariamente mudar a reforma tributária, porque isso você não pode, mas o condomínio tomar algumas medidas, se precaver, e o condomínio encontrar algumas saídas para, de alguma forma, compensar esses eventuais aumentos de custo que a reforma tributária vai trazer e conseguir não elevar a taxa de condomínio, que esse é o sonho de todo condômino, né? Então, você fica aí, esse é um programa para você que é condômino, para você que é síndico, para você que tem investimentos em condomínios, né? Que você tem imóveis em condomínios, seu pai, sua mãe, enfim. Fica aí, porque duas pessoas especialistas no assunto foram convidadas hoje aqui para a gente conversar sobre esse tema. Ladies first, primeira doutora Sara Castro. Sara, seja muito bem-vinda.
2: Obrigada, viu? Paulo, que honra.
1: A Sara, ela é diretora comercial do Ceros. O Ceros é uma instituição, gente, financeira, mas é uma instituição financeira voltada para condomínios. Por sinal, sabe aquela reforma que não sai do papel porque falta o dinheiro? É difícil juntar todo mundo para poder fazer a cota, a taxa extra tal, e tudo mais? Vocês acreditam que o Ceros, ele tem uma linha de crédito? Nós vamos falar sobre isso também, mas vou deixar para o final para segurar você até o final do programa. Ele tem uma linha de crédito para exatamente isso, benfeitorias, reformas, sejam reformas
2: estruturais,
1: né? Ou então as...
2: Enfim, de melhoria.
1: De melhorias. É. Vamos mudar a guarita, vamos mudar o muro, vamos fazer a fachada. Sim. Gente, eles têm esse linha de crédito, olha que legal. E também temos aqui a presença do nosso amigo doutor Matheus Nogueira. Seja bem-vindo, Matheus.
3: Prazer, Paulo. Muito obrigado mais uma vez aqui presente, né, por esse espaço, falar tão relevante.
1: Pelo traje do Matheus, já deu para notar que o homem vem falar de quê aqui, né? Da parte jurídica, tributo, o homem é diretor jurídico.
3: De forma descomplicada, né?
1: De forma descomplicada, do Ceros, né? Mas é isso é importante que o Matheus está falando. Ó, vai ser um papo muito, muito sério, mas